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0: noite.
1: Boa noite para você que nos acompanha em todo o país.
0: Sexta-feira, 29 de maio de 2026.
1: Vamos ao destaque do dia: avanço da economia.
0: Brasil registra crescimento de 1,1% nos primeiros três meses do ano.
1: Produto Interno Bruto foi impulsionado pela agricultura e consumo das famílias. Luana Karen.
2: Em valores correntes, ou seja, sem descontar a inflação, o PIB somou 3,3 trilhões de reais.
0: Recursos para a saúde, mais 225 milhões de reais serão investidos em equipamentos para cirurgias gerais e oftalmológicas. Graziela Mendonça.
3: São equipamentos para operações como vasectomia, laqueadura e catarata. A expectativa é reduzir o tempo de espera para as cirurgias no Sistema Único de Saúde.
1: Petrobras anuncia 72 bilhões de reais em Sergipe para a fábrica de fertilizantes e exploração de óleo e gás em águas profundas.
0: Durante evento, o presidente Lula pede respeito à soberania brasileira, após Estados Unidos classificarem PCC e Comando Vermelho como grupos terroristas.
4: Não aceitamos ser tratado como um moleque. Nós não aceitamos ser tratado como se fosse uma republiqueta. Não brinque com a soberania desse país, não brinque com a nossa democracia, não duvidem das coisas que nós fazemos aqui nesse país.
1: Move Brasil, já está disponível financiamento para a compra de novos caminhões e ônibus mais seguros e sustentáveis.
0: Hoje, na apresentação da Voz do Brasil, Mariana Jungmann e Luciano Seixas.
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0: O consumo das famílias e a agricultura ajudaram no crescimento do país no primeiro trimestre deste ano.
1: O IBGE divulgou hoje que o PIB, Produto Interno Bruto, aumentou 1,1% no período, com resultado positivo em três setores: agropecuária, indústria e serviços.
0: Lembrando que o PIB é o resultado de tudo que é produzido no país.
2: Na chácara de 3 hectares em Tangará da Serra, no Mato Grosso, José Francisco de Souza planta de tudo. E de tudo a terra dá. Tomate, brócolis, cebola, repolho, cebolinha, alface, couve, milho. A produção é vendida nas feiras, mercados e enviada a escolas públicas da região. Em 2025, José conseguiu financiamento do Programa Nacional de Fortalecimento da Agricultura Familiar, o PRONAF, para a construção de 3 estufas na propriedade.
5: No ano de 2025, a gente conseguiu o financiamento do PRONAF. A gente precisava aumentar a produção e conseguimos financiamento para construir 3 estufas na propriedade, onde melhorou bastante e aumentamos bastante a nossa produção.
2: Puxado pelo campo e pelo consumo das famílias, o Produto Interno Bruto do país cresceu 1,1% no primeiro trimestre de 2026, comparado ao último trimestre de 2025. O PIB é considerado o termômetro oficial da economia. Ele mede o valor de tudo o que é produzido no país durante um determinado período de tempo. E esse tudo inclui desde o pãozinho da padaria, passando por carros e máquinas, até o corte de cabelo e a consulta no médico. São os bens e serviços. Para o economista e professor da ESPM, Jorge Ferreira dos Santos, o crescimento do PIB mostra a resiliência da economia brasileira.
6: Nós sabemos, né, do que está acontecendo no ambiente global. Você tem um ambiente de alta do petróleo, você tem uma pressão geopolítica muito grande. Apesar disso, a economia brasileira acabou performando um pouco melhor do que o esperado, puxado por esses dois grandes vetores, né? Consumo das famílias e a produção do agro.
2: Os dados de crescimento do PIB no primeiro trimestre deste ano são ainda maiores quando comparados ao mesmo período do ano passado, uma alta de 1,8%. Em valores correntes, ou seja, sem descontar a inflação, o PIB somou 3,3 trilhões de reais. Reportagem Luana Karen.
1: Em suas redes sociais, o ministro da Fazenda, Dario Durigan, afirmou que o resultado de hoje sustenta a projeção de crescimento de 2,3% para o ano. E se confirmado, 2026 será o quarto ano consecutivo com crescimento do PIB superior a 2%.
0: Segundo o ministro, será o melhor ciclo da economia brasileira em 10 anos.
1: Hoje o presidente Lula cumpriu cumpriu uma série de compromissos em Sergipe.
0: Na área da saúde, foram anunciados mais de 200 milhões de reais para agilizar as cirurgias do país.
1: E entregues veículos que vão garantir atendimento a quem mora longe dos centros de atendimento.
3: Os investimentos anunciados para a saúde chegam a 225 milhões de reais. Com o recurso, serão adquiridos 150 combos de equipamentos para cirurgias gerais e oftalmológicas, permitindo a abertura de 100 novas salas cirúrgicas em todo o país. São equipamentos para operações como vasectomia, laqueadura e catarata. A expectativa é reduzir o tempo de espera para as cirurgias do Sistema Único de Saúde. Além desses equipamentos, o presidente Lula destacou outros esforços do governo para ampliar o atendimento especializado pelo país.
4: Temos 150 carretas andando por esse país para fazer todo tipo de exame que só rico fazia. Exame de qualquer tipo de câncer, o câncer de próstata, câncer de colo, sabe? Ao mesmo tempo, companheiros, nós temos 800 ambulâncias com gabinete odontológico para tratar dos dentes da pessoa nesse país.
3: Os investimentos foram anunciados durante visita do presidente Lula a Sergipe nesta sexta-feira. Primeiro, ele conferiu as instalações do Hospital do Amor de Lagarto, referência no combate ao câncer, que atende 150 municípios da região. O hospital recebeu 137 milhões de reais do Ministério da Saúde na sua implantação. E para ampliar ainda mais o atendimento em Lagarto, foi autorizada a construção de uma nova policlínica no município, com 30 milhões de reais do novo PAC. O ministro da Saúde, Alexandre Padilha, destacou a importância da nova unidade.
7: É um equipamento que vai fazer o tratamento de mais de 30 médicos especialidades, que vai ter tomografia, que vai ter ressonância, que vai ter ultrassom, com a vantagem que não vai ficar dentro do hospital. Porque às vezes dentro do hospital, quando precisa fazer uma situação de urgência, a pessoa que estava esperando é desmarcado o exame, na policlínica fica preservado e vai fazer o exame na maior velocidade possível.
3: Já na visita ao Hospital do Câncer de Sergipe, em Aracaju, o presidente Lula anunciou a entrega de um novo tomógrafo, que vai agilizar o diagnóstico e tratamento de pacientes oncológicos do estado. Também foram entregues 406 veículos do programa Agora Tem Especialistas, Caminhos da Saúde, para transporte de pacientes que precisam de atendimento fora dos seus municípios. Além de Sergipe, os estados de Pernambuco, Paraíba, Alagoas, Paraná e São Paulo vão receber os micro-ônibus e vans da iniciativa do governo do Brasil. Serão 3.300 veículos. É um investimento de mais de 1 bilhão e 400 milhões de reais. O governo federal entregou ainda unidades odontológicas móveis para municípios de Sergipe e de outros cinco estados. Reportagem Graziela Mendonça.
0: A Petrobras

0: produção de óleo e gás em águas profundas.
1: Hoje pela manhã, o presidente Lula visitou a fábrica, que terá capacidade para produzir 7% da demanda nacional.
2: Líder mundial na produção de alimentos, o Brasil ainda depende da importação de fertilizantes para garantir a produtividade no campo. Hoje, cerca de 80% dos insumos usados na agricultura vêm do exterior. A ureia, principal fertilizante nitrogenado utilizado em culturas como milho, café, arroz e cana-de-açúcar, é um dos produtos mais importados pelo país. Para reduzir essa dependência, o governo do Brasil e a Petrobras anunciaram investimentos bilionários para ampliar as operações da fábrica de fertilizantes nitrogenados, a Fafem, em Laranjeiras, em Sergipe. Segundo a presidente da Petrobras, Magda Chambriard, com os investimentos, a fábrica vai ampliar a produção de ureia e atender 7% da demanda nacional de fertilizantes.
3: Essa Fafem daqui vai produzir 7% da demanda de fertilizantes nitrogenados do Brasil. Mas nós fizemos a mesma coisa na Bahia. Nós estamos completando a obra da UFN3, fábrica de fertilizantes, no Mato Grosso do Sul. Fizemos a mesma coisa no Paraná. Com esses empreendimentos, nós vamos ser capazes de entregar para o Brasil cerca de 35% da demanda de fertilizantes nitrogenados.
2: A unidade voltou a operar após um período de paralisação e já retomou a produção de amônia e ureia. A reativação da fábrica é considerada estratégica para fortalecer a indústria nacional e garantir mais segurança ao agronegócio brasileiro. Além da retomada da Fafem, os investimentos incluem o projeto Sergipe Águas Profundas, voltada à exploração de petróleo e gás no litoral sergipano. Com as novas plataformas, a Petrobras deve dobrar a produção de gás natural. Somados, os projetos da Petrobras terão investimentos de 72,5 bilhões de reais e devem gerar cerca de 28 mil empregos diretos e indiretos no estado. É mais investimentos, maior produção nacional e menos dependência externa, defendeu o presidente Lula.
4: A Petrobras não é minha, o investimento aqui não é meu, é do nosso país. E vocês, petroleiros, acreditem na importância da Petrobras. Acreditem na maravilha da Petrobras.
2: As duas plataformas, que serão instaladas em Sergipe, terão capacidade para produzir diariamente até 240 mil barris de óleo e processar 22 milhões de metros cúbicos de gás natural. De Aracaju, Sergipe, Pablo Mundim.
0: Após os Estados Unidos anunciarem que vão classificar o PCC e o Comando Vermelho como grupos terroristas, o governo brasileiro emitiu nota afirmando que o país rejeita qualquer forma de interferência externa em seus assuntos internos.
1: E que o Brasil tem travado um combate permanente contra essas organizações criminosas.
0: Hoje, lá em Sergipe, o presidente Lula pediu respeito à soberania brasileira.
1: O vice-presidente Geraldo Alckmin também se manifestou, lembrando as ações já adotadas para enfrentar o crime organizado.
0: O governo do Brasil divulgou hoje uma nota reafirmando a soberania nacional e o combate permanente a organizações criminosas no país. A manifestação ocorreu depois da decisão dos Estados Unidos de classificar o PCC, primeiro comando da capital, e o Comando Vermelho como grupos terroristas. A nota diz ainda que enfrentar essas organizações criminosas com firmeza é e continuará sendo prioridade do Estado brasileiro. Para o governo do Brasil, o terror causado por essas organizações que buscam obter lucro através do crime, especialmente pelo tráfico de drogas e armas, não pode ser confundido com o tipo de ação por motivos ideológicos, políticos e religiosos do terrorismo internacional. Durante um evento em Sergipe, o presidente Lula cobrou respeito ao Brasil e afirmou que combater o crime organizado passa também pela aprovação da PEC da Segurança Pública.
4: Não aceitamos ser tratado como moleque. Nós não aceitamos ser tratado como se fosse uma republiqueta. Eu trato um país pequeno com o mesmo respeito que eu trato a China, com o mesmo respeito que eu trato a Rússia, com o mesmo respeito que eu trato os Estados Unidos. Não brinque com a soberania desse país, não brinque com a nossa democracia. Se quiserem combater o crime organizado, não precisa pedir ajuda para ninguém. Aprove a PEC da segurança pública que está no Senado. Aprove a PEC que no mês seguinte terá o Ministério da Segurança Pública nesse país.
0: O vice-presidente da República e ministro do Desenvolvimento, Indústria, Comércio e Serviços

0: Ministro Geraldo Alckmin também se manifestou sobre o assunto e afirmou que o Brasil combate o crime organizado de todas as formas.
1: Combate ao crime organizado, ele é feito por terra, mar e ar. O Congresso acabou de aprovar a lei antifacção, novos crimes foram listados, aumento das penas para o crime organizado e dificuldade da progressão penitenciária, da progressão de pena. Então, todo o empenho no combate ao crime organizado.
0: Uma reunião na Casa Civil nesta tarde com integrantes do Ministério da Fazenda e das Relações Exteriores discutiu os impactos dessa decisão norte-americana sobre o Brasil, principalmente nos campos jurídico, diplomático e financeiro. Em abril, durante sua viagem a Washington, o presidente Lula apresentou ao Departamento de Estado dos Estados Unidos uma proposta focada na inteligência e na cooperação internacional, que inclui ampliação dos controles sobre a lavagem de dinheiro praticada no exterior e sobre o tráfico de armas enviadas ao Brasil. Reportagem Graziele Bezerra.
2: Começou hoje o prazo para interessados em comprar caminhões, ônibus, micro-ônibus e implementos rodoviários pelo programa Move Brasil, para eles pedirem o financiamento.
3: O programa tem como objetivo estimular a substituição de veículos antigos por modelos mais modernos, eficientes e seguros.
2: E contribuir para a redução do consumo de combustíveis, emissão de poluentes, além de elevar a produtividade do transporte de cargas e a qualidade do transporte de passageiros.
3: Dezenas de instituições financeiras estão credenciadas pelo BNDES para fazer o financiamento com condições especiais, a depender do perfil do comprador.
4: O BNDES, Banco Nacional de Desenvolvimento Econômico e Social, abriu o protocolo para receber os pedidos de financiamento do BNDES Mais Mobilidade. A linha de crédito de até 21 bilhões de reais faz parte do Move Brasil, programa coordenado pelo Ministério do Desenvolvimento, Indústria, Comércio e Serviços para apoiar a renovação da frota de caminhões e ônibus no país. Podem pedir o financiamento caminhoneiros autônomos, pessoas físicas associadas a cooperativas, empresários individuais e empresas do setor de transporte rodoviário ou urbano, de cargas e passageiros. As condições de financiamento variam de acordo com o perfil do interessado. Para o caminhoneiro autônomo, o prazo de pagamento pode chegar a 120 meses, com até 12 meses de carência. Para a empresa do setor de transporte rodoviário ou urbano, de cargas, o prazo pode ser de até 60 meses, com até 6 meses de carência. Para a empresa do setor de transporte rodoviário ou urbano, de passageiros, o prazo pode chegar a 120 meses, com até 6 meses de carência. Os juros ficam perto de 13% ao ano. Quem estiver interessado em dar entrada num pedido de financiamento para a compra de caminhões ou ônibus, deve procurar uma das instituições financeiras credenciadas pelo BNDES. Como explica o chefe de departamento da área de operações e canais digitais do banco, Rodrigo Alac.
5: Isso significa que dezenas de bancos, diferentes tipos, estão aptas a conceder crédito com essa linha do BNDES. Dessa forma, a sugestão que fica para quem estiver interessado, seja o frotista ou transportador autônomo cooperado, é que ele busque a instituição financeira que ele já tenha relacionamento. Isso vai agilizar na concessão de crédito, porque essa instituição já conhece o cadastro, já tem o perfil de crédito desse interessado e pode agilizar a concessão.
4: Segundo o superintendente da área de desenvolvimento produtivo e inovação do BNDES, João Pieroni, o apoio à compra de caminhões e ônibus vai trazer vários benefícios para a economia do país.
6: A nova versão do Move Brasil é fundamental para a renovação de caminhões e ônibus no país, rumo a novos veículos cada vez mais sustentáveis e eficientes. Isso gera, ao mesmo tempo, uma grande demanda para a indústria, que passa a investir cada vez mais em ampliação de capacidade produtiva, no desenvolvimento de novos produtos, agregando cada vez mais valor no país. Isso gera renda, emprego de qualidade e fortalece a indústria brasileira.
4: As instituições financeiras que receberem os pedidos de crédito têm até o dia 28 de agosto para dar entrada no sistema do BNDES. Reportagem André de Barros Lima.
2: Mais de 110 mil atendimentos médicos e odontológicos foram realizados em comunidades ribeirinhas e isoladas da Amazônia Ocidental.
3: É a Operação Acre, realizada pela Marinha no Vale do Juruá durante 4 meses, alcançando moradores do Acre e do Amazonas.
7: Ao todo, 8.810 pessoas receberam atendimento durante a operação, que percorreu regiões de difícil acesso, onde muitas vezes o transporte fluvial é a única forma de ligação com centros urbanos e serviços públicos essenciais. Além das consultas médicas, odontológicas e exames laboratoriais, a missão distribuiu 453 mil medicamentos para garantir continuidade de tratamentos em comunidades afastadas. Também foram aplicadas vacinas e realizados atendimentos preventivos voltados à saúde da população local. Comandante do navio, capitão de corveta Marcelo Camerino da Silva de Souza, traz mais detalhes.
8: Essa comissão mostrou mais uma vez que a presença da Marinha na Amazônia é muito além da navegação. Em muitos lugares, o navio representa o único acesso à saúde, ao atendimento médico e à esperança para milhares de famílias ribeirinhas. Cada atendimento, cada medicamento entregue, cada mamografia realizada, carregam dignidade, cuidado e presença do Estado, onde muitas vezes ninguém mais consegue chegar.
7: Um dos destaques da operação foi a realização de 1.022 mamografias em parceria com a ONG Américas Amigas. A iniciativa buscou ampliar o acesso ao diagnóstico precoce do câncer de mama para mulheres que vivem em áreas remotas da Amazônia, onde exames especializados nem sempre estão disponíveis. O comandante do navio também falou sobre a importância da missão ser realizada todos os anos.
8: Manter essa missão todos os anos é fundamental, porque o povo amazônico precisa saber que não está esquecido. E para nós, militares, fica a certeza de que poucas missões têm impacto humano tão grande quanto essa Operação Acre.
7: A Operação Acre integra as ações permanentes de assistência hospitalar da Marinha na região amazônica e tem como objetivo ampliar o acesso à saúde básica e especializada para populações ribeirinhas e indígenas em localidades isoladas do país. Reportagem Gabriel Pinheiro.
2: O INSS publicou hoje portaria que regulamenta a pensão que será paga às crianças e adolescentes, filhos de mulheres vítimas de feminicídio.
3: O direito à pensão é previsto por lei e a regulamentação vai permitir o início do pagamento de um salário mínimo por mês.
2: Tem direito à pensão os menores de 18 anos, cuja renda familiar por pessoa, ou seja, o valor da renda dividido entre os membros da família, seja igual ou inferior a 1/4 do salário mínimo.
3: Além dos filhos biológicos, poderão receber o benefício entre enteados e menores de idade que estiverem sob guarda da vítima. Eles devem comprovar que eram dependentes econômicos dela.
2: Para a presidente do INSS, Ana Cristina Silveira, a pensão especial é uma forma de garantir os direitos dessas crianças e jovens até o início da vida adulta.
9: Quando a mulher é vítima desse crime, filhos ficam órfãos, famílias inteiras são destruídas e precisam reconstruir suas vidas depois da violência. Nenhuma política pública é capaz de reparar essa perda, mas o Estado tem o dever de proteger quem ficou e garantir condições mínimas de cuidado, dignidade e amparo.
3: Para solicitar a pensão, é necessário que o representante legal do menor apresente os documentos como RG e CPF, a inscrição no CAD único, além de um documento que comprove o crime de feminicídio, como inquérito policial ou denúncia do Ministério Público.
2: As famílias podem tirar dúvidas e receber apoio no processo nas unidades do INSS ou nos centros de referência de assistência social.
3: O Brasil registrou a menor taxa de desemprego para o trimestre encerrado em abril deste 2012.
2: Com o mercado de trabalho aquecido, o governo do Brasil oferece mais oportunidades de capacitação para os trabalhadores.
3: E anunciou esse mês investimentos para ampliar a oferta de cursos de qualificação profissional em todo o país.
2: Ao todo, vão participar da iniciativa 31 entidades conveniadas ao SINE, o Sistema Nacional de Emprego.
10: Serão 30 milhões de reais do Fundo de Amparo ao Trabalhador para fortalecer a oferta de cursos de qualificação profissional em 14 estados e 17 municípios. Os recursos serão destinados a entidades conveniadas ao Sistema Nacional de Emprego, o SINE. O valor será dividido em duas modalidades. 15 milhões de reais serão repassados segundo os critérios do índice sociodemográfico. Esse índice leva em conta a realidade de cada estado ou município, observando os locais que mais precisam, com população maior e mais necessitada. Os outros 15 milhões serão distribuídos segundo o Índice de Gestão Descentralizada, que observa se o ente federativo já executa ações de qualificação profissional. Bahia, Sergipe e Rio Grande do Sul estão entre os estados que vão receber mais recursos. O ministro do Trabalho e Emprego, Luiz Marinho, destacou que a ideia é apoiar locais com maior necessidade, mas também incentivar os que demonstraram capacidade de execução e entrega de cursos.
11: Nós temos muitas empresas com muitas vagas em aberto, que precisa preencher muitas vezes, adequando a qualificação, especialmente ao trabalhador e à trabalhadora, que às vezes uma dica de aperfeiçoamento, de agregar mais conhecimento, possa fazer a grande diferença na empregabilidade deles.
10: Segundo o Ministério do Trabalho e Emprego, o objetivo do repasse das verbas é que cada local amplie a oferta de cursos, segundo as necessidades específicas do mercado de trabalho, e com isso, mais pessoas sejam empregadas. Reportagem Márcia Fernandes.
3: O governo do Brasil lançou uma campanha nacional para incentivar a separação e a destinação adequada de resíduos sólidos.
2: Com a mensagem "O resíduo que você separa vira renda na mão de quem recebe", a campanha destaca a importância da separação do lixo dentro de casa e reforça o papel dos catadores na cadeia de reciclagem.
3: A ideia é reduzir impactos ambientais, diminuir o volume de resíduos enviados aos aterros sanitários e ampliar a geração de renda para trabalhadores do setor. Uma realização da Secretaria de Comunicação Social da Presidência da República.
2: Com produção da empresa Brasil de Comunicação.
3: Fique agora com as notícias do Poder Judiciário e do Congresso Nacional. Boa noite e bom final de semana.
2: A gente volta segunda-feira. Boa noite.
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14: Plenário do STF deve retomar a análise da chamada uberização no mês de junho.
15: Tribunal de Justiça do Amazonas cediu encontro regional da magistratura região norte.
14: STJ aplica perspectiva de gênero para julgamento sobre ingresso de droga em presídio e mantém falta grave de preso.
15: Boa noite, eu sou Marcela Luiza.
14: E eu sou Walter Lima.
15: O presidente do Supremo Tribunal Federal, ministro Edson Fachin, marcou para junho a retomada do julgamento que vai definir regras para trabalho em aplicativo.
14: Os processos tratam da existência ou não de vínculo trabalhista entre motoristas e as plataformas digitais. Marcelo Della Libera.
16: A expectativa é que a corte busque um equilíbrio entre os direitos previstos na Constituição e os novos modelos de prestação de serviços. O presidente do Supremo, ministro Edson Fachin, afirmou que a corte está pronta para analisar a questão.
17: Nós fizemos audiências públicas, instruímos o processo, ouvimos os mais diversos setores interessados, tivemos também uma interlocução, um diálogo republicano importante com o parlamento e mais uma vez com entidades públicas e privadas, e chegou o momento agora de apresentar uma resposta para essas questões cruciais.
16: A decisão do STF poderá orientar milhares de ações judiciais em andamento no país sobre o tema.
15: A Justiça do Amazonas é o primeiro tribunal a sediar o encontro regional da magistratura região norte.
14: O evento ocorreu nesta sexta-feira e faz parte de uma iniciativa inédita do CNJ para fortalecer o diálogo entre os tribunais brasileiros. Vitória Vitor.
18: A abertura do encontro foi conduzida pelo presidente do Supremo Tribunal Federal e do Conselho Nacional de Justiça, ministro Edson Fachin, com foco na integração entre os tribunais da região e na discussão de políticas públicas para o fortalecimento do sistema de justiça. O encontro trouxe para o centro de debate temas ligados à tecnologia, inovação e às especificidades da Amazônia.
15: Mantida falta grave a preso que pediu a companheira para levar drogas ao presídio.
14: Nesse caso, o STJ aplicou a perspectiva de gênero para responsabilizar, não apenas a mulher. Fátima Uchoa.
2: A companheira do preso foi flagrada com maconha durante revista para ingresso no presídio. Ele declarou ser usuário e tê-la pressionado para levar a droga. Até então, o entendimento predominante no STJ afastava a responsabilização do apenado por falta de provas ou por considerar o ato apenas preparatório. Agora, a sexta turma do STJ manteve a falta grave contra o apenado por considerar que a conduta dele pode configurar participação no tráfico. Segundo o relator na sexta turma, ministro Rogério Schietti Cruz, punir só a mulher e não quem a induziu ou se beneficiaria da conduta reproduz seletividade punitiva e desigualdade de gênero.
15: Terminou hoje a 10ª edição da Semana da Conciliação Trabalhista.
14: Os trabalhadores puderam, de forma mais rápida, encerrar processos na justiça. Larissa Batista.
19: Os dados parciais da 10ª Semana da Conciliação Trabalhista mostram uma arrecadação de mais de 1,5 bilhão de reais. Foram realizadas mais de 82.600 audiências e cerca de 408 mil pessoas foram atendidas. Já o número de processos conciliados passou de 24 mil. A ação foi encerrada nesta sexta-feira de forma simbólica, no Tribunal Regional do Trabalho da 6ª Região, em Pernambuco.
15: Em ano eleitoral, ter acesso rápido à legislação é essencial para quem trabalha com as eleições.
14: Pensando nisso, o TSE lançou a versão digital 2026 do Código Eleitoral anotado. Estevam Furtado.
20: O material reúne leis eleitorais atualizadas, notas explicativas e decisões da Justiça Eleitoral. Está disponível gratuitamente no catálogo de publicações e na biblioteca digital do TSE. A versão em PDF traz recursos como busca rápida, sumário clicável e navegação interativa, facilitando a consulta de temas como pesquisa eleitoral, prestação de contas e inteligência artificial.
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15: Uma boa noite.
14: Bom fim de semana e até segunda-feira.
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12: Está no ar o Jornal do Senado. Eu sou Paula Groba.
21: E eu sou Ricardo Nakaoka.
12: E estes são os destaques de hoje do Jornal do Senado, que começa agora.
21: Senadores da oposição apresentam proposta de jornada flexível em resposta à PEC sobre escala 6x1.
12: Avança projeto que amplia a validade de laudos para pessoas com deficiência.
21: Senado volta a analisar seguro rural com juros menores e mais acesso a crédito.
12: Boa noite.
21: Boa noite.
12: A proposta que reduz a jornada semanal de trabalho de 44 para 40 horas ganhou um novo capítulo no Senado. Em resposta à mudança sugerida pelo governo e já aprovada na Câmara, senadores da oposição apresentaram uma alternativa que prevê jornadas flexíveis.
21: Pelo novo texto, as jornadas seriam flexíveis, com pagamento proporcional à carga horária. Os detalhes com o repórter Alexandre Campos.
22: Pela proposta da oposição, as partes poderão decidir por uma jornada menor de 20 horas de trabalho por semana, por exemplo. O valor da hora trabalhada será proporcional ao salário mínimo nacional ou ao piso da categoria, calculado com base na jornada máxima de 44 horas. Primeiro signatário da proposta, o senador Rogério Marinho, do PL do Rio Grande do Norte, acredita que esse modelo de jornada flexível, além de não prejudicar os empresários e evitar riscos de demissão, dá ao trabalhador a liberdade de decidir como melhor utilizar o seu tempo.
23: É assim que acontece, por exemplo, nos Estados Unidos. E veja, preservando todos os direitos do trabalhador que estão contidos no artigo 7º da Constituição, na sua proporcionalidade.
22: Para o senador Rogério Carvalho, do PT de Sergipe, a proposta da oposição, ao permitir uma jornada flexível, vai reduzir a renda do trabalhador.
24: 70% da população aprova a redução da jornada. E o que eles estão propondo é uma afronta a essa vontade. Ou seja, é uma parte do parlamento de costas para a vontade popular.
22: A PEC que permite a flexibilização da jornada de trabalho está na Comissão de Constituição e Justiça.
0: Muitos alunos com altas habilidades acabam enfrentando desinteresse, isolamento e até abandono escolar por falta de acompanhamento adequado. Para mudar essa realidade, o Senado aprovou um projeto que cria uma política nacional voltada a estudantes com superdotação.
21: A proposta prevê identificação precoce, atendimento especializado e maior flexibilidade no ensino para garantir que esses talentos sejam desenvolvidos dentro das escolas. O texto segue agora para a sanção presidencial. Repórter Douglas Castilho.
1: O texto garante que a identificação da condição de neurodesenvolvimento seja feita de forma pedagógica através de um estudo de caso escolar. A relatora senadora professora Dorinha Seabra, do União do Tocantins, destacou que a falta de preparo das escolas tem levado à exclusão de jovens e defendeu a estruturação do sistema público para o devido acolhimento.
4: Essa é uma forma de garantir e respeitar as diferenças para que elas não se tornem barreiras para que essas crianças e jovens permaneçam nas nossas escolas.
1: A senadora Mara Gabrilli, do PSD de São Paulo, ressaltou que um dos objetivos da medida é identificar a dupla excepcionalidade, que é a coexistência entre altas habilidades e alguma outra condição associada, como uma deficiência ou transtorno.
5: Precisamos de uma política pública que enxergue esses estudantes de forma integral e evite que tantos talentos continuem invisíveis dentro das escolas.
1: O projeto permite que despesas de capital para a implementação das medidas da Política Nacional para Estudantes com Altas Habilidades ou Superdotação poderão ser contempladas com recursos públicos do PAC. O texto vai à sanção presidencial.
0: E atualmente, pessoas com deficiência precisam renovar periodicamente laudos e avaliações para ter acesso a benefícios e políticas públicas, mas essa exigência pode mudar.
21: Avançou no Senado um projeto que amplia o prazo de validade dessas avaliações e reduz a necessidade de reavaliações frequentes. Repórter Márcio Maturana.
6: Indeterminado nos casos de deficiência permanente ou irreversível. 5 anos nos casos de deficiência reversível ou progressiva. Esses prazos de validade para avaliação biopsicossocial de deficiência estão no projeto aprovado pela Comissão de Direitos Humanos, que agora segue para votação final na Comissão de Assuntos Sociais. O relator da proposta, senador Flávio Arnes, do PSB do Paraná, criticou a frequência atual de avaliações.
25: Realmente, esse acesso a uma regularidade de avaliações, isso causa um transtorno gigantesco para as pessoas e para as famílias. Temos que ser menos burocráticos.
6: O autor do projeto, senador Alan Rick, do Republicanos do Acre, também destacou a atenção às famílias.
26: Imagine só o transtorno para a família, o custo disso, inclusive emocional para a família.
6: O projeto determina também que o prazo de validade da carteira de identificação da pessoa com transtorno do espectro autista, que hoje é de 5 anos, passe a ser de 10 anos para crianças e adolescentes sem necessidade de avaliação e indeterminado para quem tem mais de 18 anos.
0: Uma proposta que altera as regras do seguro rural vai voltar à análise dos senadores. O projeto foi modificado pela Câmara dos Deputados durante a votação e por isso retorna ao Senado.
21: O texto prevê taxas de juros menores e prioridade em operações de crédito. Repórter Pedro Pincer.
27: A proposta da senadora Tereza Cristina, do Progressistas de Mato Grosso do Sul, prevê taxas de juros menores e prioridade em operações de crédito rural amparadas pelo seguro rural. O projeto foi aprovado pela Câmara dos Deputados com mudanças, entre elas, o detalhamento das cláusulas que permitem o uso do seguro rural como garantia em empréstimos rurais. Para o relator, senador Jaime Campos, do União de Mato Grosso, o seguro rural é fundamental para que os produtores do país possam enfrentar os prejuízos cada vez mais frequentes provocados pelas mudanças climáticas no campo.
28: Já teve gente que já replantou pela terceira vez soja aqui no Mato Grosso, lá que eu vi que plantou, apostando na chuva, a chuva veio, botou o cara, vê aquele solo de 45 graus, foi embora. Foi lá, deu outra replantada. Também não aconteceu. Já tá na terceira.
27: O projeto trata também do fundo destinado à cobertura suplementar dos riscos do seguro rural, conhecido como Fundo Catástrofe. Previsto desde 2010, o mecanismo não chegou a ser implementado por falta de regulamentação e de aportes contínuos de recursos.
0: E o Brasil passa a ter a primeira Universidade Federal Indígena, a nova instituição criada por lei
12: sancionada pela Presidência da República, tem a missão de ampliar o acesso dos povos originários ao ensino superior e de unir a produção científica aos saberes tradicionais.
21: De acordo com a lei, a universidade poderá estabelecer processos seletivos próprios, que deverão ter percentual mínimo de seleção de candidatos indígenas. A reportagem é de Lana Dias.
15: A primeira Universidade Federal Indígena do Brasil terá sede em Brasília e deve valorizar, preservar e difundir os saberes dos povos indígenas brasileiros e latino-americanos, além de promover a sustentabilidade socioambiental dos territórios. O relator da proposta, senador Eduardo Braga, do MDB do Amazonas, reforçou que a universidade contribui para o protagonismo das comunidades.
3: A criação da UNID constituirá mais um importante passo no papel de protagonismo que os povos indígenas têm exercido na formulação de políticas públicas voltada para suas realidades.
15: A universidade poderá estabelecer processos seletivos próprios, que deverão ter percentual mínimo de seleção de candidatos indígenas. Os cargos de reitor e vice-reitor deverão ser ocupados obrigatoriamente por docentes indígenas. Os primeiros serão nomeados pelo ministro da Educação, até que a UNID tenha estatuto para organização própria. De início, a instituição atenderá 2.800 estudantes em 10 cursos de graduação.
21: Com edição de Paula Groba e trabalhos técnicos de João Lira, o Jornal do Senado fica por aqui. Acompanhe agora as notícias do Tribunal de Contas da União e da Câmara dos Deputados. Boa noite.
12: Boa noite e um bom fim de semana.
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8: O Tribunal de Contas da União fiscalizou os programas de transferência de renda no país, como o Auxílio Gás, o Bolsa Família e o Benefício de Prestação Continuada. Juntas, essas três ações movimentaram mais de 270 bilhões de reais em 2024. O trabalho identificou sobreposição de benefícios, falhas na gestão e dificuldades para atender famílias em situação de vulnerabilidade. Para o ministro relator do processo no TCU, Jorge Oliveira, o principal problema é a falta de coordenação entre União, estados e municípios.
9: Os programas das três esferas de governo operam muitas vezes sem integração de dados, sem mecanismos efetivos de coordenação e sem uma visão consolidada da Política Nacional de Transferência de Renda.
8: O tribunal determinou que o governo federal adote medidas para melhorar a integração entre programas e tornar a gestão mais eficiente. Saiba mais em tcu.gov.br.
7: 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Jornal Câmara dos Deputados.
10: Deputados alteram regras de internação do adolescente usuário de drogas.
11: Câmara aprova mudanças no seguro rural para cobrir prejuízos no campo.
10: Plenário repercute a aprovação da proposta que reduz a jornada de trabalho.
16: Boa noite. José Ayrton Félix Cirilo, do PT do Ceará, acredita que a redução da jornada semanal de trabalho pode beneficiar especialmente as mulheres, por causa da sobrecarga de tarefas profissionais e domésticas. Ele acrescenta que a medida representa uma conquista na valorização dos direitos trabalhistas.
17: Denise Pessoa, do PT do Rio Grande do Sul, observa que avanços tecnológicos que aumentam a produtividade permitem jornadas de trabalho menores, sem prejuízo econômico. Ela cita experiências internacionais e afirma que a redução da carga horária amplia o bem-estar, o equilíbrio social e a eficiência no trabalho.
16: Ao destacar que o fim da escala 6x1 busca corrigir desigualdades históricas nas relações de trabalho, Gervásio Maia, do PCdoB da Paraíba, defende ainda mais políticas do governo federal voltadas à valorização do trabalhador. O deputado registra também a mobilização popular em torno do tema.
17: Reginaldo Lopes, do PT de Minas Gerais, cita estudos que relacionam o aumento da produtividade com a redução da carga horária de trabalho. O parlamentar alerta para o crescimento das doenças psicológicas por causa das escalas exaustivas.
16: Carlos Aratini, do PT de São Paulo, acusa a oposição de tentar barrar o fim da jornada 6x1 ao propor emendas consideradas radicais de última hora. O congressista lembra que o Partido Liberal tentou fixar um prazo de 10 anos para a transição da proposta.
17: Alfredinho do PT de São Paulo critica a bancada do PL por tentar confundir a população ao propor a jornada 4x3. De acordo com o deputado, o partido sempre se posicionou contra os direitos dos trabalhadores e a redução da escala de trabalho.
16: Rogério Correia, do PT de Minas Gerais, reforça que o Partido Liberal apresentou emendas à redução da jornada de trabalho que previam 10 anos de transição e o aumento da carga horária. Segundo o deputado, historicamente, o PL favorece empresários com recursos públicos.
17: Érica Cocai, do PT do Distrito Federal, celebra os índices atuais de empregos e critica o que chamou de cinismo da oposição em relação à jornada de trabalho. Ela lembra que o PL assinou emendas que previam prazo de 10 anos para implementar a nova carga horária e para atrasar o processo de mudanças.
16: Para Tarcísio Mota, do PSOL do Rio de Janeiro, a oposição tentou manipular a opinião pública, mas a pressão popular forçou uma mudança no discurso conservador diante da necessária redução da jornada de trabalho. Ele reitera que o progresso social depende de leis que protejam o trabalhador contra a exploração.
17: Por outro lado, Kim Kataguiri, do Missão de São Paulo, critica o fim da escala 6x1 e afirma que mudanças constitucionais por si só não garantem alterações práticas nas condições de trabalho. De acordo com o parlamentar, a medida pode gerar efeitos diferentes dos esperados no mercado de trabalho.
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16: A Câmara aprovou mudanças no seguro rural com uso de recursos do orçamento para cobrir prejuízos do produtor. O repórter Antônio Vital acompanhou a votação.
13: A Câmara dos Deputados aprovou o projeto que altera a legislação sobre seguro rural, que protege os produtores contra perdas provocadas por fenômenos climáticos, pragas e quedas do preço. Entre outras medidas, a proposta torna obrigatória a previsão de recursos do orçamento e a participação do governo federal no fundo que vai cobrir os pagamentos. Além disso, torna esse orçamento imune a corte de verbas. A proposta também define que o seguro rural é isento do pagamento de tributos federais, diretos ou indiretos. A obrigação foi criticada pelo deputado Kim Kataguiri, do Missão de São Paulo.
14: A gente já tem um orçamento que é 92% de despesas obrigatórias e cria-se aqui mais uma despesa obrigatória, e aí a gente vai carimbar ainda mais despesas, por mais que haja feito acordo com o governo para que haja um limite, ainda assim nós estamos positivando, nós estamos colocando na lei que nós teremos uma despesa de caráter continuado obrigatório.
13: O projeto estabelece que o contrato de seguro rural passa a ser uma das garantias das operações de crédito, ou seja, condiciona benefícios do crédito rural, como juros menores e prazos maiores, à contratação de seguro rural pelo produtor. A proposta dá prazo máximo de 30 dias para que o produtor receba o prêmio pelos prejuízos sofridos. Para isso, os produtores terão que fornecer dados precisos sobre o tamanho da área e a data da colheita, para que a seguradora calcule o valor do prêmio. O projeto, que já tinha sido aprovado pelo Senado, recebeu parecer favorável do relator, deputado Pedro Lupion, do Republicanos do Paraná, coordenador da Frente Parlamentar da Agropecuária. De acordo com o relator, as mudanças são necessárias para aumentar o uso do seguro rural no país, que hoje cobre menos de 3% da área total da lavoura. Segundo ele, o projeto dá mais previsibilidade e segurança jurídica para o produtor rural. No plenário, o relator foi o deputado Arnaldo Jardim, do Cidadania de São Paulo.
18: Nós temos hoje uma baixa cobertura de seguro rural. Daquilo que é a área plantada no nosso Brasil, nesse instante a cobertura de seguro é apenas de 7,8%. Portanto, a tentativa aqui é fazer com que isso se amplie, dando mais segurança, dando mais estabilidade a todos que produzem e que possam cumprir a sua missão, assim como maior segurança jurídica.
13: O texto altera ainda a gestão do fundo, criado em 2010, que serve como garantia para os riscos do seguro rural. O fundo passa a contar com a participação, com direito a voto, das seguradoras, empresas da cadeia produtiva do agronegócio e cooperativas de produção agropecuária, na proporção do número de cotas adquiridas. O texto aprovado também retira da lei que trata do fundo o limite atual de 4 bilhões de reais relativo à participação do governo federal como cotista. O projeto que altera a legislação sobre seguro rural voltou para análise do Senado. Rádio Câmara de Brasília, Antônio Vital.
7: Meio Ambiente.
1: Os parlamentares aprovaram novas punições internacionais para o vazamento de óleo no mar. O repórter José Carlos Oliveira tem mais detalhes.
4: A Câmara dos Deputados aprovou a nova redação da Convenção Internacional sobre Responsabilidade Civil por danos causados por poluição por óleo. O Tratado da Organização Marítima Internacional existe desde 1969 em resposta ao vazamento de 120 mil toneladas de petróleo no litoral de França e Inglaterra 2 anos antes. Também criou o Fundo Internacional de Compensação por Danos Decorrentes da Poluição por Petróleo. O texto foi atualizado em 1992 e no ano 2000, com algumas alterações que vêm sendo gradativamente aprovadas pelos países membros da Organização das Nações Unidas, como explica o relator deputado Nilton Tato, do PT de São Paulo.
5: Tem uma nova convenção internacional que já tem mais de 140 países signatários, e esse projeto de lei é para que o Brasil faça parte dessa nova convenção, que traz maiores responsabilidades para pessoas jurídicas e pessoas físicas que porventura sejam responsáveis de forma acidental ou de forma proposital pelo derramamento de óleo e de petróleo nos mares, aumentando inclusive a faixa de proteção do mar daquilo que está sob responsabilidade do Brasil.
4: Para mostrar a importância da medida, Nilton Tato citou o vazamento de mais de 5 mil toneladas de petróleo cru no litoral do Nordeste e do Sudeste do Brasil em 2019. Trata-se do maior desastre e crime ambiental já registrado no litoral do Brasil, ainda não inteiramente desvendado e com sérios impactos socioambientais e econômicos.
5: Quando tem esse tipo de derramamento, você tem impacto, seja para a biodiversidade, para a fauna dos mares, mas também tem consequências do ponto de vista social e econômica. Lembram quanto que prejudicou o turismo em boa faixa do Nordeste, aquelas manchas? Então é um pouco isso, é de como é que a gente cria, então atualiza a legislação brasileira de acordo com normas internacionais para a gente evitar que tenha essas consequências.
4: Entre as novidades da convenção internacional está o aumento dos limites de indenização a ser paga pelos proprietários de navios petroleiros nos casos de acidente com poluição por derramamento de óleo. Outra mudança amplia a área considerada para a responsabilização civil dos poluidores. Antes, o limite era o de mar territorial, até 22 quilômetros da costa dos países. Agora, esse limite vai até a zona econômica exclusiva, situada até 370 quilômetros da costa. Da Rádio Câmara de Brasília, José Carlos Oliveira.
7: Transportes.
16: Os deputados aprovaram um projeto que estabelece regras de segurança para motoristas profissionais. O texto foi aprovado pelas comissões da Câmara e agora será analisado pelo Senado. A repórter é Maria Neves.
15: A Comissão de Constituição e Justiça da Câmara aprovou o projeto do deputado Reginaldo Lopes, do PT de Minas Gerais, que estabelece quais devem ser os padrões de segurança e saúde de motoristas profissionais. Pelo texto, esses trabalhadores deverão seguir exclusivamente as especificações dos fabricantes dos veículos, em conformidade com a homologação da autoridade competente. De acordo com Reginaldo Lopes, a falta de clareza nas regras sobre padrões de segurança causam dificuldades para os motoristas profissionais que, diante de diferentes interpretações, não conseguem saber qual conduta devem seguir. O relator na Comissão de Constituição e Justiça, deputado Alex Manente, do Cidadania de São Paulo, concorda com o autor. Para Manente, a atual falta de clareza nas regras gera insegurança jurídica.
19: As faltas de clareza nas regras de padrões de segurança causam dificuldade para os motoristas profissionais que, diante de diversas interpretações que surgem no tema, não conseguem saber qual a conduta e regra que devem cumprir. o que muitas das vezes acabam por prejudicar os profissionais, como também as melhores práticas para a segurança quanto para a atividade. Para garantir tanto a segurança para a atividade, como também para a saúde dos motoristas, esse projeto de lei busca deixar claras regras para a atividade.
15: O relator na Comissão de Viação e Transportes, deputado Ricardo Aires, do Republicanos do Tocantins, também argumenta que a proposta contribui para a simplificação do ordenamento jurídico ao reduzir interpretações contraditórias e facilitar a atuação das autoridades. Ricardo Aires sustenta ainda que as especificações dos fabricantes são parâmetros fundamentados em padrões rigorosos de engenharia e segurança desenvolvidos e testados para garantir o desempenho adequado dos veículos e a proteção dos ocupantes. Da Rádio Câmara de Brasília, Maria Neves.
7: Justiça.
1: O plenário da Câmara aprovou regras para a internação de adolescentes, usuários ou dependentes de drogas. Vamos saber os detalhes com o repórter Antônio Vital.
13: A Câmara dos Deputados aprovou o projeto que permite a internação de adolescentes usuários de drogas em comunidades terapêuticas, instituições que acolhem dependentes químicos e muitas vezes são ligadas a igrejas. O projeto original, apresentado pelo deputado pastor Sargento Isidório, do Avante da Bahia, garantia aos pais ou responsáveis o direito de internar à força adolescentes com menos de 18 anos nesse tipo de estabelecimento. Segundo o autor da proposta, a internação é uma maneira de tirar os adolescentes do crime. Ele deu como exemplo a comunidade terapêutica que fundou no município de Candeias, na Bahia. Depois de muita discussão e críticas do PT e do PSOL no plenário, o texto final apresentado pelo relator, deputado doutor Fernando Máximo, do PL de Rondônia, autoriza a internação voluntária, a pedido dos pais ou, na falta deles, a pedido de autoridade administrativa, desde que haja laudo médico que aponte a necessidade de internação para preservar a integridade física do adolescente. Nesses casos, a internação e a alta do adolescente devem ser comunicadas imediatamente ao Conselho Tutelar e ao Ministério Público. Hoje, o Conselho Nacional dos Direitos da Criança e do Adolescente, o CONANDA, proíbe a internação de crianças e adolescentes em comunidades terapêuticas. Resolução do CONANDA determina que esse atendimento deve ser feito pela Rede de Atenção Psicossocial do Sistema Único de Saúde, o SUS, preferencialmente nos Centros de Atenção Psicossocial Infanto-Juvenil, CAPS-I, ou nos Centros de Atenção Psicossocial Álcool e Drogas, CAPS-AD. Deputados do PSOL e do PT criticaram a possibilidade de internação em comunidades terapêuticas. Para a deputada Érica Cocai, do PT do Distrito Federal, não há comprovação de que esse tratamento seja eficaz.
6: Nós já fizemos várias inspeções em várias comunidades terapêuticas. Algumas não tinham atenção da saúde ali dentro. Apenas havia um processo de catequização. Catequização substituindo a necessidade de termos um atendimento multidisciplinar. Nós temos inúmeros relatórios que indicam que as comunidades terapêuticas, em grande medida, provocam uma série de violações de direitos.
13: O relator, o deputado doutor Fernando Máximo, explicou o acordo que permitiu a aprovação da proposta.
20: Nós fizemos algumas alterações para que haja um consenso com o governo, com a esquerda, e eles pediram para a gente tirar, por exemplo, internação compulsória. Essa internação agora vai ser voluntária, o jovem adolescente querendo, ou quando os pais quiserem que ele seja internado, ou por determinação judicial, ou por algum laudo médico mostrando que aquela criança precisa ficar internada.
13: O projeto aprovado obriga que o adolescente acolhido nessas instituições frequente aulas de educação básica. A exceção é para casos de adolescentes ameaçados por facções criminosas. Também obriga que essas instituições possuam equipe técnica multiprofissional nas áreas de saúde e assistência social, além de estrutura com aspecto residencial, áreas de lazer, esportes, espaços culturais e salas de aula. O projeto que permite a internação de adolescentes, usuários ou dependentes de drogas em comunidades terapêuticas seguiu para análise do Senado. Da Rádio Câmara de Brasília, com informações de Daniela Lessa, Antônio Vital.
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22: Presidência.
0: Inteligência artificial e mudanças nas regras para microempreendedores individuais, temas em análise na Câmara, foram destacados pelo presidente da Casa, deputado Hugo Mota. A reportagem é de Luiz Gustavo Xavier.
3: O presidente da Câmara, Hugo Mota, afirmou que vai trabalhar para que a comissão especial que debate a regulamentação da inteligência artificial no país vote o texto até o dia 9 de junho e para que a proposta vá ao plenário até o final do mês de junho. Mota deu declaração no evento Brasil Tech Summit, que debateu os avanços e os desafios da economia digital. O presidente defendeu um marco regulatório que possa aliar liberdade econômica, política e de expressão com a responsabilidade de quem atua nesse meio. Segundo ele, não há mais espaço para distorcer a regulamentação digital e chamar essa responsabilização de censura.
22: Porque se fazia muito uma dicotomia que liberdade e responsabilidade não poderiam andar juntas. E hoje eu penso que todos se conscientizam que é possível sim aliar a liberdade econômica, não é? Aliar a liberdade política, a liberdade de opinião a um tipo também de responsabilização sobre quem está atuando nesse meio. É esse o papel que nós parlamentares temos que cumprir, andando numa linha muito tênue de não desequilibrar para nenhum dos lados.
3: Outra pauta que está em discussão na Câmara é o que aumenta o faturamento das MEIs. O presidente afirmou que é preciso analisar o impacto fiscal de eventuais mudanças no faturamento dos microempreendedores individuais. Segundo ele, o texto já aprovado pelo Senado está em análise pela comissão especial criada para debater o tema. Os senadores aprovaram o limite de R$130 mil anuais e a contratação de até 2 funcionários. Atualmente, para ser enquadrado como MEI, o faturamento da empresa deve ser de até R$81 mil e é permitida a contratação de apenas 1 funcionário. Para Mota, antes de votar, é preciso avaliar se as contas públicas toleram tal mudança.
22: Nós vamos entender primeiro a questão do impacto fiscal, por isso o diálogo com o governo, para que a gente possa fazer uma proposta que as contas públicas suportem. Eu digo sempre que papel em branco suporta que você escreva tudo. Nós temos que fazer o diálogo e a construção política para que aquilo que seja aprovado seja na prática efetivado e venha a se tornar, de fato, uma melhora para todas essas empresas, milhões de empresas no Brasil.
3: Em relação ao projeto de lei encaminhado pelo Executivo com urgência constitucional, que trata do detalhamento da redução da jornada de trabalho, Mota afirmou que ainda não há um cronograma para votar o texto. Ele afirmou que vai aguardar a aprovação pelo Senado da PEC 6x1. O parlamentar disse ainda que acredita que os senadores darão celeridade à proposta. Da Rádio Câmara de Brasília, Luiz Gustavo Xavier.
10: Termina agora o Jornal Câmara dos Deputados, produzido pela Rádio Câmara. O programa teve trabalhos técnicos de Wellington Teles e apresentação de Luciana Vieira e Val Monteiro. Boa noite.
0: A Voz do Brasil volta na segunda-feira. Uma boa noite para você e um bom fim de semana.
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1: Bom dia, amigos todos da Rádio Central. Conta uma história muito antiga que um vira-lata observou um leão que passava e começou a persegui-lo. Fazendo um estardalhaço, latia, rosnava e saltava em sua direção. Até que o leão se cansou daquela situação, virou de repente e soltou um rugido tão grande quanto a sua irritação. Apavorado, o vira-lata deu meia volta. Desatou a correr e a ganir tanto quanto podia. Uma raposa que se fartava de rir às custas daquela cena, disse-lhe com deboche: "Oh, pobre cãozinho, meteu-se a perseguir um leão e agora assusta-se com um simples rugido?" Este é o mal do presunçoso. Ele quer ir além de suas forças e treme diante da primeira dificuldade que lhe aparece. Atreva-se, meu irmão, mas atreva-se com sabedoria. Dê um passo de cada vez dentro de suas possibilidades. Contudo, comece já, não deixe para amanhã. Não desista por causa das dificuldades. O relacionamento com as pessoas está entre os mais belos e difíceis desafios da vida. Num pensamento de Quintana, nós também podemos refletir: a arte de viver é simplesmente a arte de conviver. Simplesmente, disse eu, mas como é difícil. Viver em paz com pessoas que nos causam dificuldades testa constantemente os nossos limites. Se não zelamos para que na convivência o coração não se torne pesado, acabamos por nos fechar em nossos próprios interesses, sempre em busca de proteção e conforto. Muitos se sentem tão vulneráveis em sua vida emocional que se asilam no trabalho e caem no ativismo. Têm medo de quebrar a gaiola que aprisiona sua sensibilidade e voar mais alto. Não faça isso, não. Procure se desvencer das dificuldades e pedir ajuda para os outros e para Deus. Mas tudo é possível, porque nunca você está sozinho nessa caminhada pelo planeta. Deus nunca te abandona, meu irmão. Não desista, portanto, de seus sonhos e não pense que você foi abandonado. Não está sozinho. Que o Senhor te abençoe. Em nome do Pai, do Filho e do Espírito Santo. Amém.

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fé valoriza as nossas ações. Tudo que é feito com fé tem um mérito grande na vida da gente. Deus não olha o que fazer. Quantia para Deus não interessa, ele é infinito. O bastante para Deus não interessa, ele é infinito. Tudo que vem de fora não acrescenta e nem tira nada de Deus. Então, o que valoriza as nossas ações não são as grandes horas que fizemos, as grandes obras, mas como fizemos com fé.

em nome do Pai, do Filho e do Espírito Santo. Amém. Continue, concentrão.

0: enfrenta o Amazonas neste domingo, 16 horas, no Brinco de Ouro da Princesa, nona rodada da Série C do Campeonato Brasileiro. Guarani vem de vitória contra o Barra, fora de casa, por 2-0. E o técnico Hélio Cizenando poderá repetir a mesma equipe que ganhou da equipe catarinense na última rodada. Um provável time do Bugre, com Kaique França, Rian, Jonathan Costa, Maurício Antônio e Emerson, William Farias, Carlos Eduardo, João Paulo e Isaac, Maranhão e Cachoeira. Deve ser esse o time do Guarani para enfrentar a equipe do Amazonas. E o Jonathan Costa, titular da zaga do Bugre, ao lado do Maurício Antônio. O Jonathan fala aqui na Rádio Central a respeito desse seu entrosamento com o Maurício Antônio na zaga do Bugre.
1: Dependência de quem jogar ali, claro que a gente tem um entrosamento, jogamos mais, né, com a lesão do Donato, assim. A gente pegou uma sequência, conseguimos entrosar o mais rápido possível, né? Como tem o Rafa também, tem bastante zagueiros de qualidade. Então, acho que a gente conseguiu encaixar o Maurício ali e estamos conseguindo dar sequência, né? Eu acho que não tem prioridade, assim, mas a gente conseguiu dar liga e estamos mantendo firme aí.
0: Jonathan Costa falou aqui na programação esportiva da Rádio Central. Árbitro de Goiás para Guarani e Amazonas neste domingo, Jefferson Ferreira de Moraes apita o jogo. Assistente 1, Hugo Sávio Xavier Correia. Assistente 2, Lucas Cunha Passaglia. O quarto árbitro é de São Paulo, Fagston Júnior dos Santos. E a seleção do rádio transmite Guarani e Amazonas neste domingo, direto do Brinco de Ouro. Falei do Bugre aqui na Rádio Central, a rádio do futebol de Campinas. Ponte Preta vem enfrentar o Botafogo de Ribeirão Preto, jogo marcado para a próxima segunda-feira, 7 da noite, no estádio Moisés Lucarelli. A Macaca, que neste momento está na zona do rebaixamento, é a 19ª colocada da Série B, com apenas 7 pontos. Uma campanha muito ruim, apenas 23% de aproveitamento. Até aqui foram 10 jogos realizados com apenas 2 vitórias, 1 empate e 7 derrotas. A Ponte marcou 9 gols e tomou 20. É a pior defesa desta Série B. Saldo negativo de 11 gols da Ponte Preta. O Botafogo também não vem bem no campeonato. Está na zona do rebaixamento, tem 9 pontos. A Ponte tem 7, o que significa que se a Ponte vencer o Botafogo na segunda-feira, ela ultrapassa o seu adversário. O time de Ribeirão Preto não vence há 8 rodadas e vem muito pressionado também para o jogo da próxima segunda-feira. A CBF escalou a arbitragem para esta partida. O trio é feminino, apita o jogo Edna Alves Batista. Assistente 1, Neuza Inês Bach. Assistente 2, Fabrine Bevilacqua Costa. O quarto árbitro, de São Paulo, Guilherme Nunes Santana. E no VAR, Douglas Marques das Flores. Ponte Preta e Botafogo, segunda-feira, 19 horas, no estádio Moisés Lucarelli. Depois dessa partida, a Macaca volta a campo, novamente jogando em Campinas, no Majestoso, contra outro time que está na parte de baixo da tabela, o Cuiabá. Esse jogo acontece no dia 9 do mês 6, uma terça-feira, 7 da noite, Ponte Preta e Cuiabá, no Majestoso. Falei da Macaca, aqui na Central, a rádio do futebol de Campinas.
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1: Bom dia, amigos todos da Rádio Central. Conta uma história muito antiga que um vira-lata observou um leão que passava e começou a persegui-lo. Fazendo um estardalhaço, latia, rosnava e saltava em sua direção. Até que o leão se cansou daquela situação, virou de repente e soltou um rugido tão grande quanto a sua irritação. Apavorado, o vira-lata deu meia volta, desatou a correr e a ganir tanto quanto podia. Uma raposa que se fartava de rir às custas daquela cena, disse-lhe com deboche: "Oh, pobre cãozinho, meteu-se a perseguir um leão e agora assusta-se com um simples rugido?" Este é o mal do presunçoso. Ele quer ir além de suas forças e treme diante da primeira dificuldade que lhe aparece. Atreva-se, meu irmão, mas atreva-se com sabedoria. Dê um passo de cada vez dentro de suas possibilidades. Contudo, comece já, não deixe para amanhã. Não desista por causa das dificuldades. O relacionamento com as pessoas está entre os mais belos e difíceis desafios da vida. Num pensamento de Quintana, nós também podemos refletir: a arte de viver é simplesmente a arte de conviver. Simplesmente, disse eu, mas como é difícil. Viver em paz com pessoas que nos causam dificuldades testa constantemente os nossos limites. Se não zelamos para que na convivência o coração não se torne pesado, acabamos por nos fechar em nossos próprios interesses, sempre em busca de proteção e conforto. Muitos se sentem tão vulneráveis em sua vida emocional que se asilam no trabalho e caem no ativismo. Tem medo de quebrar a gaiola que aprisiona sua sensibilidade e voar mais alto. Não faça isso, não. Procure se desvencer das dificuldades e pedir ajuda para os outros e para Deus. Mas tudo é possível, porque nunca você está sozinho nesta caminhada pelo planeta. Deus nunca te abandona, meu irmão. Não desista, portanto, de seus sonhos e não pense que você foi abandonado. Não está sozinho. Que o Senhor te abençoe. Em nome do Pai, do Filho e do Espírito Santo. Amém.

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0: Mais um minuto, muito, muito bom dia. Um grande abraço para você ligado no Show da Manhã especial de sábado. Hoje é um dia em que nós vamos sortear o maravilhoso kit do Café Moraes. Delicioso Café Moraes. E para começar o programa, eu já sirvo um Café Moraes pro melhor sonoplasta do Brasil, André Pereira. Alô, alô, André. Muito bom dia, meu irmão.
1: Bom dia.
0: 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Você que está em casa, você já pode mandar a mensagem para cá dizendo: eu quero ganhar o kit do Café Moraes. Ou então, eu quero ganhar a imagem de Nossa Senhora Desatadora dos Nós. Hoje, dia 30 de maio, sabadão, dia da gente dar os presentes. Então já manda a mensagem para cá dizendo: eu quero ganhar a imagem da Desatadora dos Nós. 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
0: Seja o meu repórter, seja a minha repórter. Olha, se tiver aí uma árvore que caiu, ou a prefeitura não foi ainda para fazer uma limpeza num terreno que tá vazio, tá cheio de bicho, cheio de mato, buraco. Se o ônibus quebrou, onde quebrou? Se o ônibus não passou, onde é que o ônibus não passou? Onde é que tá tendo problema aí com transporte, ônibus atrasado, problema do centro de saúde? Fique à vontade. Nós temos conseguido muitas resoluções de problemas. Por que eu mando pra vereadora, mando pro vereador, mando pra prefeita, pro prefeito, mando pra deputada, pro deputado? Eu encho a paciência da autoridade até a autoridade fazer. Quando a autoridade faz, a gente chega aqui, ó, bate palma, agradece, elogia, mas quando a autoridade não faz, a gente mete a boca no trombone.
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0: Pra reclamar é muito fácil. Grave uma mensagem de voz e manda pra mim. 97148-3497. Viu? Manda pra mim. 97148-3497. Manda mensagem pra cá se você, né, quiser reclamar, reivindicar, meter a boca no trombone. Se você quiser ser o meu repórter, a minha repórter. Quem é que tá fazendo aniversário hoje? É seu filho, sua filha, seu pai, sua mãe? Manda mensagem pra mim. Olha, o meu número já tá liberado. Você grava uma mensagem de voz e manda mensagem dizendo: ó, quem tá fazendo aniversário é minha netinha linda. É meu neto que é um artista, arteiro que não acaba mais. Manda mensagem, queremos homenagear os aniversariantes de hoje. Hoje é dia 30 do mês de maio do ano da graça de 2026. Já se foram 150 dias. É, gente, hoje é o dia de número 150 do ano. Restando, portanto, 215 dias para o ano novo. Então, quem é que está fazendo aniversário, né? Manda mensagem, eu quero saber quem é o aniversariante do dia, quem é a pessoa aí na sua casa que está completando mais um ano. Quem é? Seu irmão, sua irmã? Grava a mensagem de voz e manda aqui para o WhatsApp 97148-3497. Hoje a Igreja Católica comemora Santa Joana d'Arc. Santa Joana d'Arc, né? Que durante muito tempo ela não era reconhecida pela Igreja, né? Ela que foi soldado, Santa Joana d'Arc, né? Ela acabou depois sendo morta de forma muito cruel, né? Ela foi morta de forma muito cruel, foi morta queimada. Santa Joana d'Arc, né? Hoje é o dia dela. Então nós vamos hoje homenagear Santa Joana d'Arc. Hoje é dia do Santo Papa Eleutério. Hoje é dia de São José Marelo. Hoje é dia de São Gabino. Hoje é dia também de Santa Jeane. Que os santos de hoje possam nos proteger. Hoje Hoje é dia de combate à esclerose múltipla, dia mundial de combate à esclerose múltipla. Hoje é dia do geólogo. A todos os geólogos, nosso abraço, nosso bom dia. E hoje é dia da mulher militar. A todas as mulheres que são militares, não é? Do exército, da marinha ou da aeronáutica, a nossa homenagem às mulheres militares.
1: Bom dia.
0: Nossa homenagem às mulheres militares. Olha a hora, 7:06. Então, quem estiver fazendo aniversário nessa data, né? Manda mensagem aqui. Olha o WhatsApp, ó. 97148-3497. Esse é o nosso número. Já pode mandar mensagem pra cá. 97148-3497. Gente, hoje também é dia das bandeiras. É a celebração voltada aos símbolos nacionais de todo mundo, né? É o dia das bandeiras. 7:07, hora certa na central. E você também manda mensagem para cá para participar do maravilhoso momento da oração. Daqui a pouquinho, às 10 horas da manhã, tem oração a São Frei Galvão, o primeiro santo brasileiro. Daqui a pouquinho também tem a oração da bênção da água com o padre Antônio Maria, a consagração a Nossa Senhora Aparecida com o padre Vitor de Aparecido, o padre Vitor Coelho de Almeida. Tem também a oração de São Francisco para todos os animais, para a natureza e pela paz, na voz do locutor Cid Moreira. Tem a Ave Maria com o nosso Monsenhor Geraldo Azevedo, fundador da Rádio Central. O Monsenhor Geraldo Azevedo daqui a pouquinho com a linda oração da Ave Maria. Teremos também no programa de hoje a oração de Nossa Senhora Desatadora dos Nós. Tem também o padre Reginaldo Manzotti, direto de Curitiba. Tem o padre mais milagroso do Brasil, padre Donizete, de Tambaú, e a sua linda oração em latim. E direto lá da paróquia Bom Jesus, direto da paróquia Bom Jesus, o padre Rodrigo Oliveira. Padre Rodrigo, daqui a pouquinho às 10 horas da manhã, a bênção do padre Rodrigo. E eu quero te convidar para as missas do padre Rodrigo. Gente, amanhã, a partir das 7 horas da manhã, a primeira missa. E é uma missa bem cedinho para que você possa ir, né? Vai e depois fica com o domingo livre para a família, né? Agora, se você quiser dormir até um pouco mais tarde, você merece também. Descanse bastante, porque a segunda missa começa às 10 horas da manhã. 10 horas da manhã, o padre Rodrigo celebra a segunda missa. E você vai, leva o esposo, leva a esposa, leva a família, né? Para a missa das 10 horas da manhã. A paróquia Bom Jesus fica ali na rua Francisco Teodoro 278, perto ali do viaduto Curi. Rua Francisco Teodoro 278, entre a Vila Industrial e o centro da cidade, né? Entre a Vila Industrial e o centro da cidade. Rua Francisco Teodoro 278, ali bem ali pertinho do viaduto Cury do Terminal Central. Então, você é meu convidado, você é minha convidada para as maravilhosas missas do padre Rodrigo Oliveira, amanhã 7 da manhã e depois às 10 horas da manhã. Daqui a pouquinho, o momento da oração. 7 da manhã, mais 9 minutos. Então, a partir de agora, você já pode mandar sua mensagem. Fique à vontade. Meu número é 97148-3497. Você já pode colocar o seu nome no momento da oração, viu? Já pode colocar o seu nome no momento da oração. 97148-3497. Anotou? 97148-3497. 971-483-497. Esse é o WhatsApp da Rádio Central. Nossa enquete do dia. Hoje é o seguinte, né? Os Estados Unidos declararam aqui no Brasil que o Comando Vermelho e o PCC são terroristas. Isso dá direito, né? Segundo os americanos, de até invadirem o Brasil para aqui, não é? de repente, né, virem em território nacional para combater o crime. Então, pode acontecer. Segundo os americanos, né, segundo a lei americana, os americanos se sentem no direito de invadir o Brasil para combater o crime, dá direito a, inclusive, né, a fechar, encerrar contas bancárias, a pegar dinheiro de brasileiros que investem lá nos Estados Unidos, né? Essa lei americana dá direito a fechar os bancos brasileiros lá dentro dos Estados Unidos. Enfim, eles têm vários direitos a partir daí. Então, alguns dos direitos que os americanos se sentem, né? Depois desse decreto dizendo que o PCC e que o Comando Vermelho é terrorista. Então, agora dá direito, por exemplo, aos americanos, se eles quiserem, né? Eles se sentem no direito de invadirem o Brasil para combater o crime aqui dentro, segundo eles, né? Para combater o tráfico de drogas, para, enfim, para combater o crime. E aí, o que você acha disso, né? Ô, Decimar, eu gostei. Eu gostaria que os americanos viessem aqui e acabassem e invadissem o Brasil. Eu queria que os americanos viessem aqui e invadissem o Brasil. Não, Decimar, deixa eles pra lá, não quero saber. Não se metam com o Brasil. Enfim, quero saber a sua opinião. Você gostaria de ver os americanos invadindo aqui? Ou você acha que não, que eles não têm que se meter aqui com o nosso Brasil? Né? Que você acha? Que você acha, hein? Agora, portanto, os americanos, né, se sentem no direito, se eles quiserem invadir o Brasil. Como aconteceu, por exemplo, com Cuba. E que eles também estão se sentindo no direito de invadir Cuba. E como aconteceu, principalmente, na Venezuela, que eles invadiram agora, recentemente, a Venezuela. E você acha que... né? Que você acha disso? Você acha que você gostaria de ver os americanos invadindo aqui o Brasil? Ou você acha que eles têm que se meter com o problema deles lá, que não tinham que se meter com os nossos problemas aqui? Qual é a sua opinião? Fique à vontade, né? Você gostou disso? Agora os americanos se sentem no direito de virem aqui e invadirem o Brasil, dizendo, tô indo aí para acabar com o crime e invadem o Brasil. Né? Ou você acha que não, que eles têm que se meter com o problema deles lá? Você não gostou dessa ideia, né? Manda mensagem para cá, 971-483-497. Vou repetir, 971-483-497. Ah, e os americanos também podem, os americanos também podem, se eles quiserem e tal, né, atrapalhar o nosso PIX, acabar com o PIX. Os americanos não gostam do PIX, né? Por quê? Porque eles acham que as empresas deles lá estão perdendo dinheiro. Então os americanos podem querer acabar com o nosso PIX. E aí, você acha legal que os americanos, por exemplo, invadam o Brasil, né? Que os americanos acabem com o PIX, né? Ou você acha que eles têm que se meter com o problema deles lá? Fique à vontade. Ô, Decimar, eu quero dar a minha opinião. Então grava a mensagem e manda pra cá. 971-483-497. O governo americano declarou o PCC e o Comando Vermelho como terroristas. E agora eles têm o direito, se eles quiserem, né? Eles lá, eles se sentem no direito de invadirem o Brasil e até mesmo de mexerem com o nosso sistema financeiro lá dentro dos Estados Unidos e tentarem acabar com o PIX. Fique à vontade, mande sua mensagem 971-483-497.
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0: Deixa eu servir um café Moraes para os repórteres da Central, não? Café Moraes, ó.
1: Eita, trembão!
0: Bom demais da conta, só. E a partir de agora, estamos transmitindo o programa pelo rádio. O bom e velho rádio, não é? Rádio AM 870. Você que está me ouvindo no radinho de pilha, muito obrigado, né? Você que está me ouvindo no rádio de casa, muito, muito, muito, muito obrigado. Você que está me ouvindo no rádio do carro, muito, muito, muito obrigado. Estamos transmitindo o programa agora também pelo canal do YouTube. Canal do YouTube, é só colocar meu nome lá, ó. Coloca meu nome, Decimar Leite. Simples assim, ó. Decimar Leite. Grava, vai lá no YouTube, né? Você abre o YouTube e coloca meu nome na busca. Lá você coloca Decimar Leite. E pronto, você vai assistir ao programa como se fosse televisão. Né? Vai lá, canal do YouTube, meu nome, Decimar Leite. Então vamos à notícia. Quem domina a notícia domina o mundo. Não é passado para trás, não cai notícia falsa, muito menos em golpe. E vamos começar com as ruas, avenidas e estradas.
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0: 7:15. Olha a hora, 7:15. Repórter Leandro Lopes.
3: 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Nesse bar, o nosso ouvinte que segue pelo sistema Anguera Bandeirantes, em Anguera, o motorista não encontra dificuldades em ambos sentidos. O motorista vai bem tanto interior como capital. O motorista também segue bem na Bandeirantes, em ambos sentidos, também não tem dificuldades. O nosso ouvinte que vai embarcar pelo aeroporto de Viracopos nessa manhã tem trânsito livre na Santos Dumont, não tem dificuldades também. Na chegada em Detuba Salto, o motorista também não tem dificuldades. Sentido Campinas, o motorista que vai acessar a Prestes Maia não tem dificuldades ali na região do Parque do Oziel, ali no Jardim do Trevo, o motorista reduz a velocidade. 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
0: Muito obrigado, Leandro Lopes. 7:16. Olha a hora aí, ó. 7:16. Agora a previsão do tempo.
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0: Direto da sede da Defesa Civil do Estado de São Paulo.
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6: Neste sábado, dia 30, o dia começa com sol entre muitas nuvens na maior parte do estado de São Paulo. Ao longo do período, há previsão de pancadas isoladas de chuva, que podem vir acompanhadas de raios e rajadas de vento, principalmente nas regiões que fazem divisa com Minas Gerais e na região do Vale do Paraíba. Não são esperados acumulados significativos de chuva. Ainda assim, recomenda-se atenção em áreas mais vulneráveis, devido aos riscos de transbordamentos pontuais associados a essas condições. Nas demais regiões do estado, o tempo permanece mais estável, com ocorrência de chuvas de forma mais localizada e passageira. Na capital paulista, as temperaturas variam entre 14 e 21 graus. Em Araras, a mínima é de 12, enquanto a máxima pode alcançar os 23 graus. Em dias de chuva, consulte a previsão do tempo e fique atento aos alertas da Defesa Civil do Estado de São Paulo, seguindo as principais redes do governo.
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0: Vazamento de gás provoca explosão no Campinas Shopping.
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0: 18 no rádio, AM 870 e no canal do YouTube Decimar Leite a Notícia. Um vazamento de gás gerou uma explosão.

0: Porém, ninguém ficou ferido gravemente. O corpo de bombeiros foi acionado no início da tarde, quando o fato já tinha acontecido há cerca de uma hora. Quando os bombeiros chegaram no local, constataram que o vazamento tinha sido contido pela brigada de incêndio da própria casa comercial do próprio shopping, o Campina Shopping. Ainda de acordo com os bombeiros, o vazamento ocorreu devido à pressão alta do sistema de gás. Apesar da explosão, não houve incêndio e ninguém se feriu gravemente. Foi apurado que no local, duas pessoas foram atendidas por conta de mal súbito causado pelo incidente. A informação não foi confirmada pelo Campina Shopping e nem pelo restaurante chamado Outback. Em nota, o Campina Shopping informou que a situação foi rapidamente controlada pelo sistema de segurança e controle de incêndio, além das equipes de bombeiros do shopping. O restaurante Outback disse que as causas do incêndio estão sendo apuradas. O restaurante ficou fechado, está isolado preventivamente para que possa haver a inspeção. No entanto, o shopping segue funcionando normalmente, seguiu funcionando normalmente durante todo o dia, e a Comgás, que é a empresa responsável pelo fornecimento de gás lá no Campina Shopping, afirmou que uma equipe técnica realizou a averiguação e não identificou vazamento na rede. A empresa de gás permanece no local, prestando todo o suporte necessário para que o vazamento não aconteça novamente. E o Outback informou que essa ocorrência foi pontual e registrada, e tudo foi prontamente já controlado. Segundo o restaurante Outback, não houve feridos. Imediatamente todos os clientes e colaboradores foram evacuados como medida preventiva, uma medida padrão do Outback, e o sistema de segurança lá do Outback funcionou normalmente durante a ocorrência. Segundo o Outback, não é possível saber a causa e não foi identificado nenhum fator assim interno que possa ter originado a situação. O Outback vai ficar fechado hoje para reorganizar as coisas ali, né, as equipes, a infraestrutura, a operação, para que possa reabrir. Talvez possa o shopping, o restaurante Outback reabrir aí nas próximas horas. Portanto, uma explosão aconteceu ontem no começo da tarde no restaurante chamado Outback, dentro lá do Campina Shopping. Tivemos duas pessoas que ficaram assim, que tiveram de ser atendidas porque ficaram em estado de choque, né? Tiveram aí mal súbito, enfim, passaram mal por causa da explosão. Mas feridos graves não houve, graças a Deus. Portanto, uma explosão que foi prontamente, né? O atendimento da brigada de incêndio foi pronta, foi rápida, né? Deu tudo certo e ninguém ficou ferido. Agora, evidentemente, a Polícia Civil vai investigar as causas, né? Nós teremos aí uma completa investigação do porquê que houve essa explosão lá dentro do Campina Shopping, que é um dos shoppings mais movimentados da cidade, até por causa do Poupatempo, por causa do Detran. Então, essas entidades funcionam lá dentro, né? Tanto o Poupatempo quanto o Detran. Então, é lógico, é um shopping de extremo movimento na cidade de Campinas, e agora eles vão fazer toda a operação para resolver, para que não haja mais esse problema. 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Olha a hora, 7:22. 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
0: Gente, é o seguinte, durante todo esse tempo nós fizemos inúmeras reclamações quanto a árvores. Foram centenas de reclamações. Nós recebíamos as reclamações e repassávamos para DPJ, repassávamos para a prefeitura. E eu repassei para alguns vereadores e repassei também lá para o gabinete do deputado Rafa Zimbaldi. E aí, agora, depois de muita insistência, a prefeitura conseguiu os laudos técnicos. Laudos em árvores que identificaram pragas, apodrecimento, risco de acidentes, né? E aí a prefeitura conseguiu uma autorização para retirada de algumas árvores.

0: três árvores que estavam com risco de queda, a prefeitura conseguiu autorização. Olha, depois de quase um ano e meio que a gente ficou tentando aqui, mais, né, quase dois anos que a gente ficou tentando, nós conseguimos agora que a prefeitura retire essas árvores. Por quê? Porque veja só, precisou da justiça dar autorização. A prefeitura não conseguia tirar essas árvores porque a prefeitura não tinha autorização da justiça. A justiça não autorizava. Onde são essas árvores? Na rua Silvia Siqueira Stevenson, no bairro ali das Palmeiras, aquela árvore perigosíssima, perigosíssima, estava para cair. E com isso, a Secretaria de Serviços Públicos conseguiu autorização, pegou o laudo técnico do engenheiro, conseguiu autorização da justiça para poder tirar a árvore. A justiça não ia deixar tirar a árvore. Portanto, olha só, a árvore que está comprometida por causa de pragas, de fungos, de apodrecimento. E tem risco dessa árvore cair lá no Jardim das Palmeiras. E nós conseguimos, portanto, aí, né, que a prefeitura retire essas árvores. O PCJ, né, que é o departamento, o DPJ, que é o Departamento de Parques e Jardins, não estava conseguindo, não tinha autorização. A justiça não deixava. É uma árvore que está totalmente seca. Aliás, as três árvores estão secas e infestadas de cupins e que estão para cair na cabeça das pessoas. Então, nós conseguimos essa autorização. Mas a prefeitura, veja só, a justiça deu autorização para tirar essas três árvores, mas a prefeitura vai ter que tirar a árvore e vai ter que plantar outra no lugar. Veja como são as coisas. As árvores estão para cair na cabeça de uma pessoa, para matar gente. Mesmo assim, a prefeitura não podia tirar essas árvores. Então, agora, com o laudo técnico, com a justiça autorizando, então essas árvores serão retiradas, porém, a prefeitura foi obrigada a plantar uma outra árvore no lugar. E a espécie escolhida foi o ipê. Então, no lugar dessas três árvores que estão caindo, obrigatoriamente, a prefeitura vai ter que plantar ipês. Então, essas três árvores que estavam lá no Jardim das Palmeiras, os ouvintes aqui estavam reclamando uma barbaridade dessas árvores, né? E aí nós conseguimos, portanto, autorização da justiça para essas três árvores, o DPJ vai lá para resolver. Foram pedidos feitos aqui pelos ouvintes da Rádio Central e nós conseguimos, no boca no trombone, né, passamos para o DPJ, passamos para, que é o Departamento de Parques e Jardins, né? Passamos também para a Secretaria de Serviços Públicos, né? E aí precisou de um laudo do engenheiro. O engenheiro foi lá, fez o laudo, viu que a árvore estava caindo, não tinha jeito, as três árvores. Aí precisou entrar, fazer o pedido na justiça para a justiça autorizar, né? E aí a justiça autorizou, desde que tirou a árvore, tem que colocar outra no lugar. Tem que plantar, e a prefeitura vai ter que plantar ipê no lugar dessas três árvores, e esse plantio vai ser feito nessa semana que vem. Portanto, é a Rádio Central aí, esse trabalho, essa prestação de serviços, quando você mete a boca no trombone.
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0: 7:27. Gente, hora da participação dos nossos ouvintes, né? Pelo nosso WhatsApp 971-483-497. Hoje é sabadão, dia do sorteio da imagem de Nossa Senhora Desatadora dos Nós, né? E hoje também é dia de você participar aqui da nossa enquete do dia, né? Hoje estamos perguntando para os ouvintes da Rádio Central o seguinte, né? Os americanos, o governo norte-americano, declarou, né, o PCC e o Comando Vermelho como terroristas. Agora, os americanos se dão o direito, eles se dão o direito, por exemplo, de invadir o Brasil, né? Eles podem invadir o Brasil alegando: estou invadindo o Brasil para combater o crime, para combater o PCC, para combater o Comando Vermelho. Eles podem fazer isso. Eles podem, por exemplo, acabar com o PIX. né? O governo americano acha que o PIX prejudica os Estados Unidos. Né? E eles podem, sim, eles podem acabar com o PIX. Eles se sentem agora no direito de acabar com o PIX. Né? Eles podem, por exemplo, encerrar contas de brasileiros lá nos Estados Unidos. Eles podem expulsar os brasileiros dos Estados Unidos. Eles passam a ter esse direito. Por quê? Porque agora, segundo a lei deles lá, né, um país onde há grupos terroristas, né, os americanos têm esse direito. Direito de confiscar as contas dos brasileiros, né, que têm contas lá ou que moram lá. O direito de expulsar esses brasileiros que vivem lá de forma legal ou ilegal. Eles se sentem nos direitos de invadir aqui, né, alegando que estão invadindo o Brasil para combater o PCC ou o Comando Vermelho, e eles se sentem no direito até de acabar com o PIX. São alguns exemplos do que eles podem fazer, segundo a lei deles lá, né, quando eles consideram um país que tenha grupos terroristas. E aí, gostou disso? Achou bacana? Achou legal? Né? E agora, hein? O que você acha? Você acha que os americanos, né, com esse direito aí de invadir o Brasil e tal, o que você achou? Fique à vontade, participe aqui do programa através do nosso WhatsApp. Nosso número é esse aqui, ó, 971-483-497. E vamos à participação dos nossos queridos ouvintes. Bom dia.
2: Bom dia, Decimário, Donizete Lima, bom dia para você e para todos. Olha, Decimário, sobre a enquete hoje, eu falo uma coisa para você. O Brasil está quieto aqui, enfrentando suas dificuldades, seus problemas. Estados Unidos está em guerra, mas eles não são dono do mundo. Cada um com seus problemas. Agora, como que esse sujeito aí, ó, esse filho do Bolsonaro, eu não falo? O cara vai mexer em coisa que tá quieta. Esse cara é um psicopata. Olha a cara desse homem. Um homem desse não tem capacidade de governar nem a casa dele, que dirá o Brasil. Estados Unidos tem que se meter com nada aqui. E tem que parar com essa vergonha aí de guerra, jogar bomba em cima dos outros, matar as crianças, nem atrapalhar a economia do Brasil aqui. Isso é coisa de gente louco que foi lá mexer com isso. Infelizmente, é muito triste. Bom dia para você e para todos desse mar.
0: Bom dia, Donizete. Muito obrigado, Donizete, aí, né, dando a sua opinião, né? De acordo com a lei americana, né, quando eles declaram um país com algum grupo terrorista, eles têm o direito, segundo eles lá, de, por exemplo, né, confiscar o dinheiro do brasileiro que está lá fora. Então, às vezes você tem um filho, um neto que estuda lá nos Estados Unidos ou que mora, de repente, e se eles quiserem, eles podem confiscar a conta, o dinheiro, podem mandar o brasileiro embora. Eles podem, por exemplo, como eles fizeram com os venezuelanos e com, né, gente de outros países, eles podem fazer, por exemplo, acabar com o PIX. Eles têm essa vontade, né? O governo americano tem essa vontade de acabar com o nosso PIX aqui, que é bem brasileiro, né? Segundo o governo americano, o nosso PIX prejudica eles lá. Né? O nosso PIX prejudica eles lá. São alguns exemplos, tá? Do que eles podem fazer, né? E eles podem, se quiser, eles podem invadir o Brasil, né? Dizendo que estão invadindo o Brasil para combater o crime, né? Para combater o PCC, entre outras coisas, né? Eu quero saber se você concorda com isso, né? Se você acha legal, acha bacana, ou você acha que os americanos tinham que se meter com os problemas deles lá. Não sei, o que você pensa, o que você acha, né?
3: Bom dia, Decimário, a sua equipe da Rádio Central e a todos os seus ouvintes. Que Deus abençoe a todos nós. Decimário, a gente não pode ficar distorcendo aí, não. Falando que os americanos vão vir aqui invadir o Brasil. Não tem nada a ver com isso, não. Explica direito pro povo aí, senão, porque às vezes o povo não entende, vai pensar que vai vir aqui invadir com soldado, com isso, aquilo. Não. Eles podem vir aqui por os alto comando de investigações deles, para ver como é que tá. Porque até agora, o nosso governo, que é o Lula, quase 20 anos no poder, o crime organizado cresceu barbaradamente. Ele não tomou providência, agora fica aí falando aí que vai tomar, que pode deixar que os nossos Os nossos bandidos, é nós é que toma conta. Nosso não, é dele. E quem elege ele são os bandidos. Os comandos vermelhos, esse povo aí das organizações criminosas. Tenha um bom dia. Sou a favor, sim.
0: Bom dia, Maurílio.
3: Ele não fala que o crime cresceu muito no comando dele, do PT, todos esses tempos que ele teve.
0: Ok, Maurílio.
3: Tem que tomar providência, porque os criminosos são tudo do lado dele. Fica passando a mão na cabeça.
0: Ok, Maurílio. Não, é o que eu disse é absoluta verdade. Os americanos têm... A partir de agora, tá? Se eles quiserem invadir, eles, segundo a lei deles, eles poderão sim invadir, viu? Não tô aumentando nada, não. Eu tô falando o que é de acordo com a lei americana. A partir do momento em que os Estados Unidos declaram que um país tem algum grupo terrorista, eles passam a ter, né, o direito, segundo a lei deles... de invadirem aquele país. Sim, é a lei deles. É a lei deles. Mais do que invadir, eles podem, por exemplo, se quiserem, como fizeram, por exemplo, vou citar como um exemplo simples. Eles fizeram com a Venezuela, eles poderão mudar até o governo. Não só mudar o governo, mas mudar o sistema do país. Eles podem agora, de acordo com a lei deles, né? Eles estão barbaramente contra o PIX, porque eles acham que o PIX, né, está prejudicando a Credit Card, está prejudicando, né, as empresas de cartão de crédito. Então, eles estão muito bravos com o Brasil por causa do cartão de crédito que aqui no Brasil as pessoas estão deixando de usar por causa do PIX, cartão de débito, cartão de crédito, por causa do nosso PIX, né? E agora tem até PIX pré-datado, tudo isso, né? Então eles estão muito possessos, muito bravos com o Brasil. E eles querem sim acabar com o PIX. Ou vamos fazer o seguinte, Maurílio, ó. Eu preparei aqui, tem uma reportagem que vai mostrar o que os americanos agora têm o direito de fazer. E sim, ô Maurílio, não estou aumentando nada, não. Os americanos, eles agora, de acordo com a lei deles lá, não com a nossa, né, com a lei deles lá, eles se sentem no direito, se eles quiserem de vir aqui invadirem o Brasil, sim, é a lei deles, tá? Então, daqui a pouquinho tem uma reportagem especial mostrando isso, tá bom, Maurílio? Então, segura aí, pera aí dois minutinhos que eu já vou trazer essa reportagem aqui na Rádio Central falando sobre isso. E você que está em casa agora, acha legal, bacana? Poxa, seria tão bom, né? Ô, Decimar, não imagina, deixa os americanos se intrometerem com os negócios deles lá. Lembrando que os americanos agora envolvidos aí, né, em algumas... envolvido em guerra, né, contra o Irã, envolvido também no problema lá envolvendo a Rússia, envolvido em problemas com a China, né, por causa de Taiwan, os americanos protegendo Taiwan, a China querendo tomar Taiwan. Então os americanos estão envolvidos aí em vários conflitos, né, querendo agora também tomar Cuba, eles estão querendo anexar a Groenlândia, que é a maior ilha do mundo, eles estão querendo aí, né, anexar a Groenlândia, e tem muitas outras coisas que os americanos estão tentando fazer, e agora também eles querem acabar com o PIX brasileiro, né? Os americanos, e principalmente o presidente Trump, quer acabar com o PIX brasileiro, e quer também, né? E ele pode agora, não estou dizendo que ele vai fazer isso, estou dizendo que ele pode, a lei agora permite, a lei americana agora permite que ele invada o Brasil, se ele quiser. Se ele quiser. Você acha legal isso? Gostou disso? Ou você acha que os americanos têm que se meter com os problemas deles lá? O que você acha? Você gostaria de ver os americanos invadindo o Brasil? Gostaria de ver? Manda mensagem para mim, ô Decimar. Eu queria muito ver aqui os americanos invadindo o Brasil. Ô Decimar, eles têm que se meter com o problema deles lá. Fique à vontade. Qual é a sua opinião? Dê a sua opinião. Mande uma mensagem de voz pro número 97148-3497. Agora tem notícia. 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
4: 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Nosso ouvinte que segue pela Aurozimbo Maia nessa manhã, motorista não tem dificuldade sentido norte-sul. Sentido Campinas tem um pouco de lentidão na chegada da Avenida Brasil. O motorista vai reduzindo a velocidade por ali, viu? Já sentido Maternidade, ali tem um pouco de lentidão no entrocamento ali com a Francisco Glicério. Na chegada, viu, Decimar, ali na Senador, tem um pouco de lentidão, o motorista vai reduzindo a velocidade. 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
0: Valeu, 7:38, agora o esporte com a melhor equipe esportiva do Brasil, a equipe comandada por Beto Quinalha, porque amanhã tem Guarani e segunda-feira tem a Ponte Preta.

0: 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Horário bom, horário bom. E o repórter Fernando César traz as notícias da equipe do Guarani.
1: Bom dia, Decimar, chegando com informações do Bugre aqui no Show da Manhã da Rádio Central. O Guarani enfrenta o Amazonas neste domingo, 16 horas, no Brinco de Ouro da Princesa, nona rodada da Série C do Campeonato Brasileiro. O Guarani vem de vitória contra o Barra, fora de casa, por 2-0. E o técnico Hélio Cizenando poderá repetir a mesma equipe que ganhou da equipe catarinense na última rodada. Um provável time do Bugre, com Kaique França, Rian, Jonathan Costa, Maurício Antônio e Emerson, William Farias, Carlos Eduardo, João Paulo e Isaac, Maranhão e Cachoeira. Deve ser esse o time do Guarani para enfrentar a equipe do Amazonas. E o Jonathan Costa, titular da zaga do Bugre, ao lado do Maurício Antônio. O Jonathan fala aqui na Rádio Central a respeito desse seu entrosamento com o Maurício Antônio na zaga do Bugre.
2: Independente de quem jogar ali, a gente, claro que a gente tem um entrosamento, jogamos mais, né, com a lesão do Donato, assim. A gente pegou uma sequência, conseguimos entrosar o mais rápido possível, né? Como tem o Rafa também, tem bastante zagueiros de qualidade. Então, acho que a gente conseguiu encaixar o Maurício ali e estamos conseguindo dar sequência, né? Eu acho que não tem prioridade, assim, mas é, a gente conseguiu dar liga e estamos mantendo firme aí.
1: Jonathan Costa falou aqui na programação esportiva da Rádio Central. Árbitro de Goiás para Guarani e Amazonas neste domingo, Jefferson Ferreira de Moraes apita o jogo. Assistente 1, Hugo Sávio Xavier Correia. Assistente 2, Lucas Cunha Passaglia. O quarto árbitro é de São Paulo, Fagson Júnior dos Santos. E a seleção do rádio transmite Guarani e Amazonas neste domingo, direto do Brinco de Ouro. Falei do Bugre aqui na Rádio Central, a rádio do futebol de Campinas.
0: Valeu, Fernando César. Agora vamos falar do jogo da equipe da Ponte Preta. A Ponte Preta, gente, vai jogar na segunda-feira. Ponte Preta contra a equipe do Botafogo de Ribeirão Preto. Um clássico regional, com certeza, um clássico do interior do estado de São Paulo, pelo Campeonato Brasileiro da Série B. A narração será de Anderson Rodrigues, o maior gol do Brasil, não é? Os comentários serão de Renato Leal, comentarista central. Fernando César, a voz do gol, vai estar nas reportagens. E o Marcos Luiz vai comandar a jornada esportiva da Rádio Central. Para trazer as informações agora da Ponte Preta, Fernando.
1: A Ponte Preta vai enfrentar o Botafogo de Ribeirão Preto, jogo marcado para a próxima segunda-feira, 19h, no estádio Moisés Lucarelli. A Macaca, que neste momento está na zona do rebaixamento, é a 19ª colocada da Série B, com apenas 7 pontos. Uma campanha muito ruim, apenas 23% de aproveitamento. Até aqui foram 10 jogos realizados com apenas 2 vitórias, 1 empate e 7 derrotas. A Ponte marcou 9 gols e tomou 20. É a pior defesa desta Série B. Saldo negativo de 11 gols da Ponte Preta. O Botafogo também não vem bem no campeonato. Está na zona do rebaixamento, tem 9 pontos. A Ponte tem 7, o que significa que se a Ponte vencer o Botafogo na segunda-feira, ela ultrapassa o seu adversário. O time de Ribeirão Preto não vence há 8 rodadas e vem muito pressionado também para o jogo da próxima segunda-feira. A CBF escalou a arbitragem para esta partida. O trio é feminino, apita o jogo Edna Alves Batista. Assistente 1, Neuza Inês Bach. Assistente 2, Fabrine Bevilacqua Costa. O quarto árbitro, de São Paulo, Guilherme Nunes Santana. E no VAR, Douglas Marques das Flores. Ponte Preta e Botafogo, segunda-feira, 19 horas, no estádio Moisés Lucarelli. Depois dessa partida, a Macaca volta a campo, novamente jogando em Campinas, no Majestoso, contra outro time que está na parte de baixo da tabela, o Cuiabá. Esse jogo acontece no dia 9 do mês 6, uma terça-feira, 19h, Ponte Preta e Cuiabá, no Majestoso. Falei da Macaca, aqui na Central, a rádio do futebol de Campinas.
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0: Olha a hora aí, gente. Não perca a hora, não perca o compromisso. 7h45 no rádio, Bom e Velho Rádio, AM870. E no canal do YouTube. Olha aí, ó. Nós estamos transmitindo o programa pelo canal do YouTube. Canal do YouTube é Decimar Leite. Lembrando que hoje é dia do sorteio, né? Nós vamos sortear a linda imagem de Nossa Senhora Desatadora dos Nós. E vamos sortear aqui, ó. Aqui, ó, o kit do Café Moraes.
5: Eita, tem bom!
0: Cafezinho suave, gostoso, né? Olha, que delícia o Café Moraes. Meu Deus do céu! Café Moraes é um espetáculo, né? 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Bom demais, né? E a participação dos nossos queridos ouvintes aqui, né? Opa, mandar um abraço aqui para Beatriz Rodrigues. Bom dia, querida Beatriz. Oi, Decimar, bom dia, ótimo final de semana para você. Por favor, coloca meu nome na oração e da mamãe, Dona Josefa. Tá? Alô, Dona Josefa. Ô, Dona Josefa, tá ouvindo o rádio, Dona Josefa? Deus abençoe a senhora. Saúde, Dona Josefa, viu? A senhora tem uma filha que a ama muito, a Beatriz. E ela pediu para colocar o nome dela no sorteio. Claro que eu coloco, menina. Seu nome tá aqui no sorteio, tá bom?
6: Eu quero ganhar o kit do Café Moraes, que esse café é bom demais.
0: Tá concorrendo.
6: E eu também quero ganhar a imagem da Desatadora dos Nós.
0: Tá concorrendo, viu?
6: A senhora, por gentileza, coloca meu nome na oração, toda a minha família, todo mundo na central, tá? Obrigado e um bom final de semana para todos nós. Fica com Deus.
0: Para você também, meu irmão. Bom dia.
7: Oi, Decimar, bom dia.
0: Bom dia.
7: Decimar, coloca o nome da minha família na oração, por sim. favor.
0: Sim.
7: E eu quero ganhar o Café Moraes e a imagem de Nossa Senhora Desatadora dos Nós.
0: Tá concorrendo, viu?
7: Muito obrigado. Tchau.
0: Eu que agradeço.
7: Com Deus.
0: Obrigado, querida, tá concorrendo. O José Batista mandou mensagem aqui. Oi, Decimar, bom dia. Decimar, eu não gostei da ideia dos americanos, não. Eles têm é que se preocupar com os próprios problemas. Obrigado, Zé Batista, dizendo que os americanos não têm que se preocupar com os nossos problemas, não. Tem que se preocupar com os problemas deles lá. Obrigado, meu irmão. Um abraço para você.
8: Bom dia, Decimar. Bom dia, André. Decimar, pedi oração para mim. Para mim. Família da minha filha, para minha família, para toda a família de vocês aí da rádio.
0: Tá.
8: Para toda a família do mundo inteiro.
0: Do mundo inteiro, né?
8: E a paz no mundo desse mundo.
0: A paz no mundo.
8: E eu quero participar do Café Moraes, que é bom demais.
0: Opa, tá certo.
8: E também da Nossa Senhora Desatadora dos Novos, sorteio, tá bom? Obrigada, Decimar.
0: De nada, aqui.
8: Peço oração para todos que estão nos hospitais, todos que estão na rua, todos os cachorrinhos do mundo inteiro. Todos que estão precisando de orações, Decimar. Estão doentes, sozinhos, só com Deus, né? Já é o suficiente, Decimar.
0: Tá bom, menina.
8: Olha, Decimar, contra essa enquete, eu acho que os Estados Unidos tem que ficar quieto por lá, sabe? No país dele. Enfim, sobre o tráfico, sim. Agora, sobre outras coisas, não. Sabe, dominar outras coisas aqui, não. Mas o tráfico, beleza. Mas outras coisas, não, Decimar. Porque senão vai virar... Ah, vai virar bicho feio. Aquele Trump lá, sei lá. Enquanto aquele homem estiver lá, melhor ficar quieto por lá, sabe? Tá bom?
0: Obrigado. Tá certo, menino.
8: Desculpa ter apagado bastante assim desse mar. É que quando passa avião aqui, ele manda um monte de mensagem pro celular da gente, sabe? Então eu tava mudando de... Voltando de mensagem, né?
0: Isso.
8: Aí foi que apareceu um monte de coisa que eu tive que apagar.
0: Tá bom, menino.
8: Desculpa, viu?
0: Imagina, imagina, imagina. Porque ela mandou assim várias mensagens na sequência. Tá tudo certo, sem problema nenhum, né? Um beijo pra você, que Deus te abençoe, viu? Quem mais? Wagner. Oi, Decimar. Muito bom dia, bom dia, bom dia. Muito obrigado pela audiência, viu? Ô, Decimar, bom dia. Os Estados Unidos, depois que o Trump foi eleito, né? Pensam que mandam no mundo, Decimar. Nós somos um país soberano e não devemos aceitar imposição de ninguém. Wagner Luiz Santana, Jardim São Marcos, em Campinas, dizendo aí que não devemos aceitar imposição de ninguém e que os americanos querem mandar no mundo, né? Muito obrigado, meu irmão, muito obrigado pela participação, viu? Bom dia!
9: Bom dia, Decimar, que a paz do Senhor esteja com todos nós.
0: Amém.
9: Decimar, mais uma vez, por favor, leve aos pés de Nossa Senhora os nomes, o meu nome e o nome da Vitória e de todos vocês aí da rádio e da família central.
0: Pode deixar.
9: Que ela possa desatar todos os nossos nós, né, Decimar?
0: Amém.
9: Que tenhamos um abençoado final de semana.
0: Amém, nós todos.
9: Por favor, coloque o meu nome para os sorteios.
0: Tá bom.
9: Fiquem com Deus.
0: Você também. Grave a sua mensagem, manda pra cá. Nosso número 971-483-497. Fique à vontade pra meter a boca no trombone, pra pedir, pra reclamar, pra reivindicar, né? Junto às autoridades, que a gente manda pras autoridades. Você pode colocar o seu nome na oração daqui a pouquinho às 10 horas da manhã e pode participar da enquete do dia, né? Os americanos declararam o PCC e o Comando Vermelho como terroristas, né? Isso dá direito aos americanos até de invadirem o Brasil, dá direito aos americanos de acabar com o Pix, por exemplo, que é o que eles querem, não é? Então tem tudo isso. Então eu quero saber de você, você concorda com os americanos? Você acha que, né, os americanos têm razão? Você acha que não, né? Você gostaria de ver os americanos invadindo aqui, acabando com o Pix, né? Ou você gostaria de que os americanos ficassem por lá mesmo, cuidassem dos problemas deles? Fique à vontade, viu? Fica à vontade, fala o que você pensa, grave a mensagem de voz no número 971-483-497. Voltamos às ruas, avenidas e estradas, a Rádio Central tomando conta da cidade. 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
10: 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Sistema Anguera Bandeirantes, nessa manhã, veja aqui no mapa, o motorista não encontra dificuldades em sentido capital paulista, também como sentido interior em ambas rodovias, tá certo? Corredor Dom Pedro, o motorista também não tem dificuldades na chegada a Jacareí, também ali para acessar o litoral norte, o motorista não tem dificuldades também na chegada a Campinas, aqui na nossa região metropolitana, até o entroncamento com a Anhanguera, também sentido contrário, até o entroncamento com a Anel Viário Magalhães Teixeira. 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
0: Muito bem, muito bem, vamos agora entender, não é? Melhor sobre o que é a classificação de PCC, de Comando Vermelho, como terroristas, né? Nós vamos entender melhor, nós vamos entender também qual é o posicionamento do governo brasileiro, para que a gente possa fazer uma análise, né? Será que é bom os americanos declararem esses grupos como terroristas, né? Esses bandidos como terroristas? É bom pro Brasil? É ruim pro Brasil, né? E aí, os americanos tendo essa, eles se dando esse direito de nos invadir, se dando o direito de se intrometer aqui no país, né? Isso é bom ou isso é ruim? O que você acha, né? Vamos acompanhar uma reportagem especial que traz os dois lados. Que traz o lado do governo brasileiro e que traz também o lado do governo americano.
11: O governo do Brasil divulgou hoje uma nota reafirmando a soberania nacional e o combate permanente a organizações criminosas no país. A manifestação ocorreu depois da decisão dos Estados Unidos de classificar o PCC, primeiro comando da capital, e o Comando Vermelho como grupos terroristas. A nota diz ainda que enfrentar essas organizações criminosas com firmeza é e continuará sendo prioridade do Estado brasileiro. Para o governo do Brasil, o terror causado por essas organizações que buscam obter lucro através do crime, especialmente pelo tráfico de drogas e armas, não pode ser confundido com o tipo de ação por motivos ideológicos, políticos e religiosos do terrorismo internacional. Durante um evento em Sergipe, o presidente Lula cobrou respeito ao Brasil e afirmou que combater o crime organizado passa também pela aprovação da PEC da Segurança Pública.
12: Não aceitamos ser tratado como moleque. Nós não aceitamos ser tratado como se fosse uma republiqueta. Eu trato um país pequeno com o mesmo respeito que eu trato a China, com o mesmo respeito que eu trato a Rússia, com o mesmo respeito que eu trato os Estados Unidos. Não brinque com a soberania desse país, não brinque com a nossa democracia. Se quiserem combater o crime organizado, não precisa pedir ajuda para ninguém. Aprove a PEC da segurança pública que está no Senado. Aprove a PEC que no mês seguinte terá o Ministério da Segurança Pública desse país.
11: O vice-presidente da República e ministro do Desenvolvimento, Indústria, Comércio e Serviços, Geraldo Alckmin, também se manifestou sobre o assunto e afirmou que o Brasil combate o crime organizado de todas as formas.
13: Combate ao crime organizado, ele é feito por terra, mar e ar. O Congresso acabou de aprovar a lei antifacção, novos crimes foram listados, aumento das penas para o crime organizado e dificuldade da progressão penitenciária, da progressão de pena. Então, todo o empenho no combate ao crime organizado.
11: Uma reunião na Casa Civil nesta tarde com integrantes do Ministério da Fazenda e das Relações Exteriores discutiu os impactos dessa decisão norte-americana sobre o Brasil, principalmente nos campos jurídico, diplomático e financeiro. Em abril, durante sua viagem a Washington, o presidente Lula apresentou ao Departamento de Estado dos Estados Unidos uma proposta focada na inteligência e na cooperação internacional, que inclui ampliação dos controles sobre a lavagem de dinheiro praticada no exterior e sobre o tráfico de armas enviadas ao Brasil. Reportagem Graziele Bezerra.
0: Muito obrigado a Graziele Bezerra, que trouxe aí a reportagem, né? Mostrando todos os prós, todos os contras, né? Mostrando aí o que que pode acontecer com o Brasil. E você, hein? Gostou? Não gostou? Mande a sua mensagem pra gente. Nosso número é 971-483-497. E aí, você acha legal, bacana, que os americanos possam ter, se sentir agora nesse direito, né? De repente até invadir o Brasil, né? De repente até acabar com o Pix, é o que eles querem, né? O Pix pode ter problema, por exemplo, visto de viagem. Quem vai viajar agora vai ter imensos problemas com visto para viajar, né? Ai, Decimar, eu vou viajar para os Estados Unidos e tal. Olha, tem problema com vistos. Vai ter problemas, por exemplo, com... né, aqui no Brasil, de impedir, por exemplo, o Facebook de divulgar notícia falsa, né? O governo brasileiro vai ter muita dificuldade, por exemplo, combate à exploração sexual infantil. Por quê? Porque tanto o Facebook, Instagram, todas essas empresas americanas, né, elas serão mais protegidas e não trarão aí, né, vamos dizer assim, não obedecerão às ordens brasileiras. São algumas coisas, tá, que podem acontecer. Então, tudo isso é possível a partir de agora, segundo os americanos. E é por isso que eu te pergunto, né, e aí é legal, né, você gostou disso, não gostou? Não, Decimal, os americanos estão corretos, tem que vir aqui mesmo e tem que invadir, tem que acabar com o Pix, né? É isso, tem que tomar as contas dos brasileiros lá fora, porque eles podem fazer, se eles quiserem a partir de agora, eles podem fazer, tomar conta de brasileiro lá, das contas nos bancos dos brasileiros lá nos Estados Unidos, né? impedir a viagem de brasileiros para lá, os vistos de viagem, vistos de permanência, e tudo isso agora é direito dos americanos, segundo eles, tá? É direito deles, né? É a lei, é o direito deles. Se eles vão fazer ou não, aí não é problema nosso, aí eu não sei. Mas que eles têm esse direito, tem. Você concorda com isso? Se você concorda, manda mensagem. Se você discorda, manda mensagem também. Fale o que você pensa. Nosso número 971-483-497. Vamos repetir? Não conseguiu anotar? Anote, por favor, ó. 971-483-497. Conseguiu marcar? Então vou repetir: 971-483-497. 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Mas vamos lá agora ajudando a população, hein? Vamos ajudar a população? Prestação de serviços à Rádio Central, ajudando a população de Campinas. Vamos chamar ao vivo, direto da Drogaria Nova Farmex, meu querido amigo. Grande abraço, Marcos Grossi. Muito bom dia, Marcão.
14: Decimalente, bom dia a todos os ouvintes da nossa querida Central, sabadão chegando com muitas ofertas e promoções, ouvinte logo cedo, vindo aqui pegar brinde, pegar figurinha da Copa, Decimar, só alegria.
0: Marcão, dia lindo hoje, dia tão com céu azul, maravilhoso, maravilhoso, né? E os brindes que você tem aí, que coisa rica os brindes que você tem, hein, Marcão?
14: Com certeza, Decimar, agora estamos chegando aí, entrando no meio dos namorados aí também. Você viu o coraçãozinho, a cor de rosa, o chaveirinho, estamos distribuindo. Tem a necessaire que também pro meio das mulheres aí, que era pro Dia das Mães, sobrou bastante do Dia dos Namorados agora também. Então, o ouvinte tem que vir pegar esses brindes, esses mimos, vale muito a pena, e vem economizar com a gente aqui, Decimar.
0: O chaveiro, gente, é um coração. 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
14: 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Aliás, todos os ouvintes da Rádio Central, a gente pode falar que são diferenciados. São pessoas bacanas, pessoas simpáticas que vêm aqui. Vêm de longe, às vezes, vêm do Ouro Verde, vêm do Sumaré, vêm de Nova Veneza, toda a região. É uma alegria, Decimar, cada dia nova personalidade chegando aqui, Decimar.
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0: Até segunda-feira, Marcão, bom trabalho hoje.
14: Até segunda, um abraço a todos, bom dia.
0: Bom dia, bom dia. 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Olha a hora, gente, olha a hora, 8h07. E você, participa do programa com a gente, mande sua mensagem. Olha a hora aí, ó, 8h08 agora na Central.
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0: Olha a hora aí, gente. Olha a hora aí, gente. 8:09. Bom dia para quem tá em casa. Bom dia para quem tá no trabalho. Bom dia para quem tá ouvindo o rádio. Bom dia para quem tá assistindo a gente no canal do YouTube. É, o programa tá sendo transmitido pelo YouTube. O YouTube é só colocar lá o meu nome, tá? Abre o YouTube. Isso. Abri o YouTube, agora coloca meu nome assim, ó. Decimar Leite. Coloca meu nome lá no YouTube, Decimar Leite, pronto. E você vai assistir o programa como se fosse televisão. Olha que legal, que bacana, né? Vai lá, assista o programa pelo canal do YouTube. No YouTube é só colocar meu nome. Coloca lá assim, ó, Decimar Leite. Não é de outro mar, tá? É Decimar. Coloca lá, Decimar Leite. Tá vendo lá o programa? Ainda não? Assista o programa por lá no canal do YouTube. É, e você pode se inscrever também no canal, tá? Bom, gente, notícia. Quem domina a notícia domina o mundo. Não é passado pra trás, não cai notícia falsa, muito menos em golpe. Voltamos às ruas, avenidas, estradas. 8:10. Leandro Lopes.
10: 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Decimar, o nosso ouvinte que segue pelo centro de Campinas, pela Glicério, motorista vai reduzindo a velocidade ali perto do Largo do Rosário, porque hoje tem festa, comemoração do rádio. O motorista vai diminuindo a velocidade pelaquela região ali, porque vai ter trânsito intenso naquele local. Na chegada a Moraes Salles, o motorista também reduz a velocidade devido ao excesso de veículos. A Moraes Salles, o motorista tem trânsito desde o viaduto Miguel Vicente Cury, no trocamento com a José Paulino, e na chegada à Irmã Serafina. 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
0: Muito obrigado mesmo ao repórter Leandro Lopes durante toda essa manhã, né? O Leandro Lopes vai estar trazendo informações, vai estar trazendo notícia, né? Tudo aquilo que estiver acontecendo. Campinas vai receber a 20ª edição do Festival Gospel Marcha para Jesus. Gente, a cidade de Campinas vai receber no dia 6 de junho a 20ª edição do Fest Gospel Marcha para Jesus, que deve reunir cerca de 60 mil pessoas na Praça Arautos da Paz. A entrada será gratuita. O evento acontecerá a partir das 10:30 da manhã, repito, no próximo dia 6 de junho, e contará com uma praça de alimentação, espaço kids, áreas inclusivas para pessoas com deficiência e também pessoas com transtorno autista. A edição reúne artistas da música gospel brasileira como Gabriela Rocha, Jefferson e Suelen, Juliane Souza, Banda Morada, Maria Marçal e Estela Cardoso. Portanto, é a 20ª Festa Gospel Marcha para Jesus, dia 6 de junho, 10:30 da manhã, na Praça Arautos da Paz, ali no Taquaral, com entrada gratuita. Portanto, teremos aí essa festa, né? É, Marcha para Jesus, próximo dia 6, vai acontecer ali na Arautos da Paz, com entrada gratuita, eu repito. Olha a hora, 8:12. 8:12, na Central a notícia, na Central a informação. 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
0: Vamos a mais participações dos ouvintes, vamos? Através do WhatsApp 97148349. Eu quero agradecer a você que está ouvindo pelo rádio e que está assistindo no canal do YouTube. Canal do YouTube é só colocar meu nome lá, ó. Decimar Leite. Obrigado, viu? Bom dia!
16: Bom dia, Decimar. Quem tá falando aqui é a Sônia, São Vicente Cristão, da Vila Boa Vista. Poderia pôr meu nome, o nome do meu marido, Jorge, o Marco Aurélio, a minha filha Alessandra, Raul e a Miriam. Peço a toda a família da minha irmã Campo, Decimar. Ela tem uma loja, não pedi para a loja dela abençoar, dar uma boa venda para ela, para todos os comerciantes. Peço para a Romilda Aniba, Antônio Aniba, peço para minha ex-patroa Elizabeth Pedroso Fernandes, peço pela filha dela e o marido dela. A filha dela foi correr lá em Porto Alegre e foi de avião nesse mar. Então, orar. Pois ele, né, que corre tudo bem, que ela fica preocupada. Que Deus abençoe a todos vocês aí na rádio, né? O André, você, sua esposa, todos os ouvintes.
0: Obrigado, menina.
16: Que Jesus abençoe. Obrigado. Um ótimo sábado, muito abençoado.
0: Você também,
16: fica, querida. Com Deus, Decimar.
0: Beijo, Sônia. Deus te abençoe, que o seu dia seja perfeito, que o seu dia seja maravilhoso, viu? Quanto à enquete do dia, a gente está perguntando o que, que você achou, né, dessa atitude dos americanos de agora, né, decretarem que o Brasil tem organizações terroristas. Isso dá direito, segundo os americanos, né, até de invadirem o Brasil. Até de invadirem o Brasil. Dá direito a, por exemplo, os americanos de tentarem acabar com o PIX, né? De também impedir vistos de brasileiros lá nos Estados Unidos, né? Muita coisa que os americanos passam a ter direitos, segundo eles, a partir de agora. Se você concorda ou não, né? E eles podem usar o pretexto assim, ó, vou invadir o Brasil por causa do PCC, ou por causa do Comando Vermelho, né? Você acha isso correto? O José de Cairo Neto, acha que sim. Bom dia, Decimar. Deveria sim vir ao Brasil os americanos, porque o Brasil aqui, as leis, né? As nossas leis não fazem nada. Eu sou José de Cairo Neto. Desde já agradeço. Eu acho justo, sim. Um abraço, Decimar. Obrigado a você, o José de Cairo Neto, achando justo, correto, que, por exemplo, os americanos possam invadir o Brasil, né? Muito obrigado, meu irmão. Um abraço para você. Obrigado pela participação aqui, viu? Alô, bom dia.
17: Bom dia, Decimar Leite. Que eu vou agradecer da região do Campo Grande. Põe meu nome hoje no sorteio da Desatadora do Nó. Quero ganhar a ação da Desatadora do Nó e Café Moraes. Um abraço e um bom dia para todos da rádio.
0: Bom dia, meu irmão. Tá bom, muito obrigado. Barbosa participando com a gente, né? Obrigado, Barbosa, eletricista.
17: Nome completo, José Barbosa da Silva.
0: José Barbosa da Silva, o Barbosa eletricista. Gente boa, né? Participando aqui do programa. Obrigado, meu irmão. Que Deus abençoe você, que Deus abençoe a todos aí da sua casa, que Deus abençoe a todos da sua família, viu? 97148349. Esse é o nosso número para que você participe aqui com a gente, viu? Bom dia.
18: Bom dia, Nacional. Quem vai ser Nazaré de Florence 2? Sobre essa enquete, meu querido, eles têm que se meter com o lugar dele lá. Deixa o Brasil em paz, gente. Que é isso? Esse Pix é bom, você paga, não precisa. E a loteria, pegar fila para pagar banco. Agora, que é isso, gente? Ele tem que ficar lá pro canto dele, lá, não mexer. No Brasil não tem nada a ver com isso, é a minha opinião. Beijos, Decimar. Beijo para você, toda a sua família, toda a família central. Beijo para todos nós, Decimar. Beijo, fica com Deus.
0: Obrigado, nosso ouvinte achando que.
18: Decimar, foi. Amanhã é meu aniversário. Você amanhã não tem problema, não tem programa
0: não,
18: seu.
0: Não tem.
18: Então, pode me dar os parabéns hoje que eu aceito, tá bom, meu querido? Beijo. E fica com Deus.
0: Ô, Maria Nazaré, parabéns então pra você.
19: Parabéns.
0: Saúde.
19: de felicidade. Que Deus abençoe a querida Maria Nazaré. Parabéns, parabéns, menino. Então, você tá aceitando hoje os parabéns? Então, tô dando hoje os parabéns para Maria Nazaré, completando mais um ano de vida. Uma pessoa extraordinária, pessoa espetacular, maravilhosa, né? Que teve lá no aniversário da Oral Sim, foi lá comigo, né? Foi lá com a doutora Andréia, com o doutor Janderson, foi lá tomar um café Moraes na última sexta-feira, né? Sim, é, que coisa boa ter recebido você lá, ter te dado um abraço, minha querida. Muito gostoso, muito bom, né? Um abraço para você, que Deus possa te abençoar muito, tá?
20: Bom dia, Decimar.
19: Bom dia.
20: Tudo bem?
19: Tudo bem?
20: Decimar, coloca meu nome aí na oração.
19: Tá.
20: E, enfim, família Parreira.
19: Parreira, né?
20: E quero participar do

Deus do céu, como o dia tá bonito, né? Tá maravilhoso, tá um dia, um céu azul, né? Tem evidentemente ali um pouco de fumaça e tal, né? O tempo tá seco, gente botando fogo ali, botando fogo acolá, não pode, né? Mas tem, infelizmente, né? Mas aqui, ó, que tá um clima delicioso, tá? Olha a hora, olha a hora! 8:19, olha a hora aí, ó. Olha a hora aí, ó, não perca a hora não. 8:19 na Central.

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0: aí, gente, não perca a hora não, não perca o compromisso não, 8:28 da manhã, mais 20 minutos, prestação de serviços, a Rádio Central ajudando a população de Campinas.
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0: Olha a hora, olha a hora. Não perca a hora não, gente. Não perca não, não perca o movimento. Não perca a hora não, gente. Olha a hora. 8:25. Olha a hora aí, ó. Olha a hora aí, ó. 8:25. Voltamos às ruas, avenidas e estradas. A Rádio Central tomando conta da cidade.
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0: Leandro Lopes.
2: 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Decimar, o nosso ouvinte que segue pela Lix da Cunha, o motorista vai reduzindo a velocidade na chegada ali no trocamento com Anhanguera, aonde tem um acidente com um veículo de passeio, mas nada grave, Já sentido a Avenida Robert Bosch, Campinas Montemor também não tem lentidão, sentido contrário, o motorista reduz a velocidade na chegada no centro da cidade. 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
0: Olha a hora, gente. Olha a hora, 8:26. Fenômeno raro. Lua azul coincide com microlua na madrugada de hoje.
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0: Repito. A lua azul e a microlua vão acontecer na madrugada de hoje. O céu tá limpo, vai dar para ver esse fenômeno. Quem explica melhor o que é esse fenômeno da lua azul é o repórter Vitor Mendes.
3: Alô, entusiastas de astronomia. Um belo fenômeno astronômico vai acontecer neste domingo, dia 31 de maio. A segunda lua cheia do mês, chamada de lua azul, vai coincidir com a microlua em um acontecimento raro. Além desses dois fenômenos, a lua vai ficar próxima de Antares, uma estrela supergigante avermelhada e a mais brilhante da constelação de Escorpião. A astrônoma do Observatório Nacional Josina Nascimento explica o que é a lua azul.
4: Chama de lua azul quando você tem duas luas cheias no mesmo mês. Isso tem uma frequência de, às vezes, 1 ano e meio, 2 anos, que acontece isso. E acontece porque o mês sinódico, que é o intervalo de tempo entre duas luas cheias, é 29,5 dias, né? Em média, é quase um mês. Quando acontece de você ter um mês grande como maio e você ter uma lua cheia logo no primeiro ou no segundo dia, vai acontecer uma outra lua cheia no penúltimo ou no último dia, que é o que está acontecendo esse mês.
3: Apesar do nome lua azul, a coloração do satélite não vai mudar. Segundo Josina Nascimento, a origem do nome está ligada a uma erupção vulcânica que aconteceu no século XIX.
4: Aconteceu no início do século XIX uma erupção vulcânica que deixou com que a atmosfera ficasse com partículas de tal tamanho que deixou passar mais a coloração azul. Então acabou tendo uma lua cheia com essa coloração azul. E parece que teve até um erro de uma discussão, né? Se era isso mesmo, se não era, mas acabou ficando.
3: Já o fenômeno da microlua acontece porque o ponto da órbita órbita da Lua em torno da Terra está mais distante, como explica a astrônoma.
4: Microlua cheia é quando você tem uma lua cheia perto do ponto da órbita da Lua em torno da Terra, que ela está mais distante da Terra. Então a gente tem microlua cheia, pode ser também microlua nova. A gente tem alguns valores que são característicos. Microlua a gente considera quando lua cheia ou a lua nova acontece com uma distância maior do que 405 quilômetros da Terra. Inversamente, você tem a superlua cheia e a lua nova. Quando acontece uma lua cheia ou uma lua nova, respectivamente, aquele ponto onde a lua está mais próxima da Terra.
3: O fenômeno da lua azul e da microlua vai acontecer assim que o sol se pôr e seguirá durante toda a noite, com o ápice da proximidade da lua com a estrela Antares ao fim da madrugada. Outra lua azul só vai poder ser vista em dezembro de 2028. Já a microlua acontece de 2 a 3 vezes por ano e a próxima poderá ser vista no dia 29 de junho. No ano que vem, a expectativa é de 3 microluas, mas nenhuma deve coincidir novamente com a lua azul. Por isso, é bom aproveitar essa coincidência neste fim de semana. Com produção de Joana Lima e supervisão de Fabiana Sampaio, da Rádio Nacional em Brasília, Vitor Mendes.
5: Muito obrigado, Vitor Mendes. Então, hoje, né, assim que começar, assim que tivermos aí o pôr do sol, você já vai ver essa lua azul, essa microlua azul, hein? Lembrando que oficialmente, a lua cheia começa amanhã de madrugada, né? Deixa eu ver direitinho aqui que horas começa a lua cheia, né? A lua cheia vai começar nessa madrugada, às 5h46 desse domingo, começa a lua cheia. E hoje, na transição da lua crescente para a lua cheia, quando o sol se pôr, você já vai conseguir avistar a lua azul, a microlua azul. É um fenômeno muito bonito que o pessoal pode acompanhar, que o pessoal pode ver, pode assistir na natureza, né? Que coisa linda. E olha que tá chegando aí o dia dos namorados, né? Tava pensando nisso, tá chegando o dia dos namorados com essa lua linda. A lua tá muito linda, né? Ontem ela tava maravilhosa e hoje ela deve tá ainda mais linda, né? Oh, que coisa bonita, né? Deve tá coisa mais linda do mundo. Tá chegando aí, ó. A lua. Maravilha, né? Olha a hora. Agora 8h31, 8h31, na Central. 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
5: Vamos servir um café Moraes para a equipe esportiva do Beto Quinalha, né? Melhor equipe esportiva do Brasil. Cafézinho Moraes aí, ó. Ponte Preta, Guarani. E o João, hein? Vocês viram o jogo do João Fonseca? Viram? Que beleza, não? Na Central 8h31 aqui, você fica.

0: 8h32, dia que entrou pra história, gente. Dia que entrou pra história ontem. O tenista brasileiro João Fonseca, 19 anos, ele fez uma história, ele eliminou o Djokovic em Roland Garros. É isso mesmo. Olha só. Ele eliminou o Djokovic. Eliminou do torneio de Roland Garros, uma vitória histórica. Você tá sabendo disso? É um brasileiro, gente, de 19 anos, que ganhou ontem, eliminou o melhor tenista de todos os tempos, o maior tenista que já houve, o Djokovic. Ele que foi 24 vezes campeão de Grand Slams, né? Ou seja, o maior tenista do mundo de todos os tempos, ele foi eliminado por um brasileiro de 19 anos. O nome dele? João Fonseca. Quem conta essa história pra gente é o repórter Bruno Mendes. Fala, Bruno.
1: O tenista brasileiro João Fonseca voltou a fazer história em Roland Garros, na França. Fonseca bateu de virada o número 3 do mundo, nada mais nada menos do que Novak Djokovic, por 3-7-2, com parciais de 4-6, 4-6, 6-3, 7-5, 7-5, em uma batalha de 4 horas e 53 minutos de jogo. O brasileiro chegou a estar perdendo para o sérvio por 2-7-0, mas conseguiu uma virada histórica e avançou para as oitavas de final do Grande Slam francês. Neste fim de semana, tem a 18ª rodada do Campeonato Brasileiro da Série A, a última antes da parada para a Copa do Mundo. Neste sábado, a bola rola às 16h para Atlético Paranaense e Mirassol, Flamengo e Curitiba. Às 17h30, jogo que a Rádio Nacional transmite, Bahia e Botafogo, Grêmio e Corinthians. Às 20h, a bola rola para Santos e Vitória. Neste domingo, mais 5 jogos, 11h, Bragantino Internacional, 16h, Palmeiras e Chapecoense, Vasco e Atlético Mineiro, 18h30, Cruzeiro e Fluminense, Remo e São Paulo. Da Rádio Nacional em Brasília, Bruno Mendes.
0: Obrigado, Bruno Mendes, pelas informações, Bruno. E a Rádio Central acompanhando agora o futebol de Campinas. Ponte Preta joga na segunda-feira. Fernando César. E a Ponte Preta, Fernando?
2: Bom dia, Decimar. Informações da Ponte Preta aqui no Show da Manhã da Rádio Central. A Ponte Preta vai enfrentar o Botafogo de Ribeirão Preto, jogo marcado para a próxima segunda-feira, 19h, no estádio Moisés Lucarelli. A Macaca, que neste momento está na zona do rebaixamento, é a 19ª colocada da Série B, com apenas 7 pontos. Uma campanha muito ruim, apenas 23% de aproveitamento. Até aqui foram 10 jogos realizados, com apenas 2 vitórias, 1 empate e 7 derrotas. A Ponte marcou 9 gols e tomou 20. É a pior defesa desta Série B. Saldo negativo de 11 gols da Ponte Preta. O Botafogo também não vem bem no campeonato. Está na zona do rebaixamento, tem 9 pontos. A Ponte tem 7, o que significa que se a Ponte vencer o Botafogo na segunda-feira, ela ultrapassa o seu adversário. O time de Ribeirão Preto não vence há 8 rodadas e vem muito pressionado também para o jogo da próxima segunda-feira. A CBF escalou a arbitragem para esta partida. O trio é feminino. Apita o jogo Edna Alves Batista. Assistente 1, Neuza Inês Bach. Assistente 2, Fabrine Bevilacqua Costa. O quarto árbitro, de São Paulo, Guilherme Nunes Santana. E no VAR, Douglas Marques das Flores. Ponte Preta e Botafogo, segunda-feira, 19h, no estádio Moisés Lucarelli. Depois dessa partida, a Macaca volta a campo, novamente jogando em Campinas, no Majestoso, contra outro time que está na parte de baixo da tabela, o Cuiabá. Esse jogo acontece no dia 9 do mês 6, uma terça-feira, 19h, Ponte Preta e Cuiabá, no Majestoso. Falei da Macaca, aqui na Central, a rádio do futebol de Campinas.
0: Valeu, Fernando. Amanhã estarei lá no estádio Brinco de Ouro da Princesa pro jogo do Guarani. O Anderson Rodrigues vai estar transmitindo a Ponte Preta na segunda, viu? Total transmissão com a equipe de Beto Quinalha. Fernando, e o Guarani para amanhã?
2: O Guarani enfrenta o Amazonas neste domingo, 16h, no Brinco de Ouro da Princesa, 9ª rodada da Série C do Campeonato Brasileiro. O Guarani vem de vitória contra o Barra, fora de casa, por 2-0. E o técnico Hélio Cizenando poderá repetir a mesma equipe que ganhou da equipe catarinense na última rodada. Um provável time do Bugre, com Kaique França, Rian, Jonathan Costa, Maurício Antônio e Emerson, William Farias, Carlos Eduardo, João Paulo e Isaac, Maranhão e Cachoeira. Deve ser esse o time do Guarani para enfrentar a equipe do Amazonas. E o Jonathan Costa, titular da zaga do Bugre, ao lado do Maurício Antônio. O Jonathan fala aqui na Rádio Central a respeito desse seu entrosamento com o Maurício Antônio na zaga do Bugre.
3: Independente de quem jogar ali, a gente, claro que a gente tem um entrosamento, jogamos mais, né, com a lesão do Donato, assim, a gente pegou uma sequência, conseguimos entrosar o mais rápido possível, né, como tem o Rafa também, tem bastante zagueiros de qualidade, então acho que a gente conseguiu encaixar aí o Maurício ali e estamos conseguindo dar sequência, né. Eu acho que não tem prioridade, assim, mas é, a gente conseguiu dar liga e estamos mantendo firme aí.
2: Jonathan Costa falou aqui na programação esportiva da Rádio Central. Árbitro de Goiás para Guarani e Amazonas neste domingo, Jefferson Ferreira de Moraes apita o jogo. Assistente 1, Hugo Sávio Xavier Correia. Assistente 2, Lucas Cunha Passaglia. O quarto árbitro é de São Paulo, Fagson Júnior dos Santos. E a seleção do rádio transmite Guarani e Amazonas neste domingo, direto do Brinco de Ouro. Falei do Bugre aqui na Rádio Central, a rádio do futebol de Campinas.
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0: A hora aí, gente, não perca a hora não, 8:41, deixa eu servir um café Moraes, pra quem tá ouvindo a gente no rádio, olha a hora aí, ó, 8:41, cafezinho Moraes, hein? Magavilha, né? Magavilha, não é nem maravilha não, é maga, magavilha. Cafezinho Moraes pra quem tá assistindo a gente aí no canal do YouTube, olha o canal do YouTube aí, ó. Decimar Leite. Só colocar aí, ó. Abre o YouTube e coloca assim, ó. Decimar Leite. Procura o YouTube. Vai no YouTube e procura meu nome. Decimar Leite. Achou aí? Olha eu aí, ó. Obrigado, viu? Assista e assista no canal do YouTube desse Marlete. Vamos agora às previsões para o seu signo, previsões para o seu astral. Áries, de 21 de março a 20 de abril. Hoje a vontade será de mudar de cenário, viajar para perto, encontrar pessoas que você gosta, né? Encontrar pessoas divertidas, de você encontrar pessoas que podem trazer até um novo alento na área financeira e na área do trabalho, viu? No amor, opa, hora de você também abrir o seu coração para novos relacionamentos. Alô, alô, você que nasceu sob touro, de 21 de abril a 20 de maio. O coração vai falar mais alto nos negócios. De repente, você pode comprar um apartamento, dar entrada, comprar uma casa, né? Ou até trocar o imóvel. Tudo isso é possível, viu? Afinal de contas, basta você ouvir o coração. Novos negócios à vista. No amor, embarque em um clima romântico no casamento ou no namoro e curta momentos mágicos, touro. Alô, alô, gêmeos, tá fazendo aniversário? Saúde, felicidade e tudo de bom. Gêmeos é de 21 de maio a 20 de junho, né? Vários planetas estão no seu signo, anunciando um sábado animado, repleto de carinho, de surpresas gostosas com a família. E algo do destino vai te ajudar no trabalho. Circule, encontre pessoas queridas que podem te ajudar no trabalho, podem até arrumar um negócio bacana para você, um serviço novo, viu? No amor, vai ser uma delícia hoje curtir a pessoa amada, gêmeos. Na sequência tem Câncer, Leão e Virgem. Olha a hora aí, gente, agora 8h43, voltamos às ruas, avenidas e estradas, a Rádio Central tomando conta da cidade.
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0: Leandro Lopes.
10: 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Decimar um resumo geral sobre as rodovias aqui na nossa região, o corredor Dom Pedro, motorista vai sentido Jacareí, não tem dificuldades, também sentido Litoral Norte, já na volta a Campinas em toda a extensão da rodovia Dom Pedro, não tem dificuldades, já na chegada aqui na nossa região central, dentro da Dom Pedro, dentro da cidade, também não tem dificuldades, ambos sentido Anhanguera, também Anel Viário Magalhães Teixeira, motorista não tem lentidão nessa manhã. Sistema Anhanguera Bandeirantes, os dois sentidos, o motorista vai bem. Também Santos Dumont, nos dois sentidos. O motorista vai bem em sentido Ideatuba Salto e tem um pouco de lentidão na chegada a Campinas, no Jardim do Trevo. 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É com você, Decimar.
0: Muito obrigado. Esse é o repórter Leandro Lopes. E atenção! Atenção! Comissão Especial afirma. Presidente da República, Juscelino Kubitschek, foi assassinado.
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0: Repito, presidente Juscelino Kubitschek foi assassinado. É a conclusão que chega à Comissão Especial de Mortos e Desaparecidos do Brasil. O repórter Gésio Passos traz aí os detalhes, as informações sobre o assassinato do presidente da República do Brasil, Juscelino Kubitschek de Oliveira.
12: A Comissão Especial de Mortos e Desaparecidos Políticos aprovou nesta sexta-feira relatório que concluiu que o ex-presidente Juscelino Kubitschek foi morto pela ditadura militar em 1976. Com a aprovação do documento, a comissão deverá trabalhar para retificar a certidão de óbito do ex-presidente, conforme resolução do Conselho Nacional de Justiça. A relatora Maria Cecília Adão contestou a conclusão da época de que Juscelino teria sido vítima de um acidente automobilístico na rodovia Presidente Dutra, no interior de São Paulo. O relatório foi feito a partir de diversos elementos públicos, como um inquérito realizado pelo Ministério Público Federal em 2019. O MPF afirmou que a justificativa de que o carro do ex-presidente teria sido atingido por um ônibus jamais ocorreu. Mesmo que a Comissão Nacional da Verdade tenha descartado a possibilidade do acidente ter sido provocado, as comissões estaduais da Verdade de São Paulo e Minas Gerais defenderam a hipótese de que Juscelino Kubitschek teria sido vítima de um atentado político. Com informações da Agência Brasil, da Rádio Nacional em Brasília, Gésio Passos.
0: Muito obrigado ao repórter Gésio Passos pela informação, portanto, chegada e a conclusão de que Juscelino Kubitschek, que foi presidente da República, não morreu no acidente. O acidente teria sido provocado e, consequentemente, teria sido um assassinato. Assassinato contra o presidente Juscelino Kubitschek de Oliveira. Olha a hora, 8h47. 8h47. Quadrilha é presa na região metropolitana de Campinas.
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0: Belíssimo trabalho da polícia. Atenção, uma quadrilha foi presa na região de Campinas, Mojimirim. Eles participaram de um roubo a um posto de combustíveis em Mogi Guaçu. Os ladrões levaram o cofre do posto. A ação da equipe da Força Tática da Polícia Militar resultou na recuperação de R$43 mil em dinheiro, além da localização do cofre levado durante o crime. E três equipes da Força Tática realizaram um patrulhamento com foco na identificação dos autores desse crime, ocorrido na noite, num posto chamado Igaçaba, na cidade ali de Mogi Guaçu. Quando receberam informações sobre uma movimentação suspeita em uma construção que era localizada ali no Parque das Laranjeiras, em Mojimirim. No local, os policiais observaram, por cima do muro, três homens e uma mulher reunidos ao redor de um balcão, separando uma grande quantidade de dinheiro. Eles estavam contando dinheiro, contando dinheiro. Ao perceberem a presença da polícia, os bandidos tentaram fugir pelos fundos do imóvel. Mas, claro, o imóvel já estava cercado. Eles já estavam cercados. Os suspeitos tentaram fugir, mas foram abordados. E durante vistoria, os policiais encontraram no porta-malas de um Citroën Picasso o cofre que foi furtado lá do posto de gasolina. Já estava com o fundo cortado. Segundo a Polícia Militar, três dos bandidos confessaram. E eles disseram: nós participamos do roubo, sim. A mulher disse que não. Não, eu não participei de nada, não. Mas aí os bandidos disseram que ela foi a responsável pelo transporte do cofre até o imóvel, onde o grupo estava ali reunido contando o dinheiro. Foram apreendidos R$42.400 em espécie, 5 aparelhos celulares, uma esmerilhadeira da marca Makita, que foi utilizada para abrir o cofre, e o carro usado pelos suspeitos. O cofre danificado também foi recolhido. Os quatro envolvidos foram conduzidos à CPJ, que é a Central de Polícia Judiciária, onde a ocorrência foi apresentada. O delegado Fábio Nader, ele acabou, após análise dos fatos, registrando o boletim de ocorrência por roubo. A quadrilha permanece à disposição. Vai passar por audiência de custódia na segunda-feira. O dinheiro recuperado foi devolvido ao dono do posto de gasolina. Ele compareceu à delegacia e preencheu lá, né, toda a papelada para receber o dinheiro de volta. Portanto, trabalho da Polícia Militar. Então ficou sabendo que teve esse furto num posto em Mogi Guaçu. A polícia armou Arataca, armou Arapuca e prendeu esses bandidos. Uma quadrilha, três homens e uma mulher, a quadrilha inteira foi presa. Eles estavam num terreno lá em Mojimirim, num terreno ali, num imóvel, né? Tinha uma casa de fundo, tinha um imóvel, tinha um balcão. E em volta ali do balcão eles estavam contando: um para mim, dois para você, dois para mim, três para você, quatro para mim, cinco para você. Eles estavam contando dinheiro. Estavam contando dinheiro, dinheiro do assalto, dinheiro do roubo. E aí a polícia cercou, né? Viu ali eles contando dinheiro, prendeu essa quadrilha. Prendeu essa quadrilha na cidade de Mojimirim. Brilhante, brilhante trabalho da polícia, né? Coisa linda. A quadrilha inteira agora tá atrás das grades. 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
0: Câncer, Leão e Virgem. Câncer de 21 de junho a 22 de julho. Hoje será um dia, Câncer, reservado para a sua vontade de desacelerar.
15: ouvir música, escutar rádio, escrever, meditar, focar, rezar um pouquinho, né? Ó, já no trabalho, chegarão naturalmente novidades para você por causa de Vênus e Júpiter que estão te ajudando. Então, fica de boa, viu? No amor, seu carisma e poder de atração estão em alta. Aproveite. Alô, Leão, de 23 de julho a 22 de agosto. Um convite social, uma participação no evento, um encontro, um churrasco. Tudo isso será um dia, dará para você um dia colorido, vibrante, um sabadão também gostoso, até para fazer uma viagem aí com a família, viu? No amor, a criatividade entre quatro paredes está em alta. Aproveite, Leão. Virgem, de 23 de agosto a 22 de setembro. Você está com a carreira ainda ocupando sua cabeça, né? Trabalho está ocupando sua cabeça, né? Por quê? Porque você talvez precise tomar uma decisão importante. Essa decisão vai merecer reflexão, vai merecer de repente até uma participação num evento profissional ou até pedir um conselho. Por que não? No amor, surpresas. Ó, os astros estão dizendo surpresas no amor para quem é de virgem. Na sequência tem Libra, Escorpião e Sagitário. Hora certa.

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2: Olha a hora aí, gente. Olha a hora aí, ó. Olha a hora aí, 8h54. Bom dia, com alegria. Bom dia também para quem nasceu sobre Libra, Escorpião e Sagitário, não é, Libra? De 23 de setembro a 22 de outubro. Ô, Libra, seguinte, ó. Uma viagem, um curso, de repente aprender uma língua nova, fazer conexões com pessoas de longe, tudo isso ganhando forte impulso no sabadão. Aceite um convite de algo diferente para fazer. Se inscreva numa formação acadêmica, de repente fazer uma faculdade aí, né, pelo computador, uma faculdade à distância, ou até mesmo uma faculdade, por que não? Você sempre teve essa vontade, vai lá. Ou terminar um segundo grau, vão terminar de estudar, por que não? Vá atrás disso. O dia hoje está beneficiando você estudar essas coisas, tá? No amor, amizades próximas vão inspirar você até para um novo romance, viu, Libra? Escorpião, minha colega, meu colega, de 23 de outubro a 21 de novembro. A conversa com a família sobre dinheiro, sobre planejamento de viagem, de mudança de casa, vai apontar soluções. Você vai aproveitar esse sábado para falar com quem está longe, conferir uma agenda cultural, visitar uma exposição de arte, por que não? Isso vai te inspirar. Você vai contar com a orientação de uma pessoa experiente para melhorar uma negociação. No amor, bons resultados hoje. Você com certeza terá a parceira, o parceiro do seu lado, viu, Escorpião? Sagitário, de 22 de novembro a 21 de dezembro. Olha, jogue a autoestima para cima. Renove sua imagem. E se prepare, viu, Sagitário, para um domingo de grandes emoções. É, coisas que definirão o futuro do trabalho, tá? No amor, uma conversa com a pessoa amada vai trazer para você projeto de longo prazo para o casal. Isso vai ser muito importante. Agora, se você está sozinho ou sozinha, encontros marcantes e inspiradores hoje, viu, Sagitário? Na sequência tem Capricórnio, Aquário e Peixes. Gente, eu estou recebendo aqui, não é? A capa dos principais jornais do Brasil. Vamos ver o que, os jornalões estão destacando? Vamos lá. Folha de São Paulo. Gestão Lula diz que Brasil é soberano após Estados Unidos listarem PCC e Comando Vermelho como terroristas. Estado de São Paulo. Lula fala em risco à soberania. Estados Unidos dizem que não vão recuar. Folha de São Paulo. Governo Lula ataca clã Bolsonaro por decisão dos Estados Unidos e vê prejuízo ao PIX. É aquilo que eu estava falando aqui sobre o PIX, né? O governo americano, segundo aqui o jornal O Globo, né? Estou aqui com a capa do jornal O Globo. O governo americano tem, né, profundas restrições ao PIX, quer acabar com o PIX, que é totalmente brasileiro, né? Que é uma tecnologia brasileira. Que deu certo, né? Que deu certo. Aliás, que foi implantada pelo governo Bolsonaro. É. O PIX foi implantado pelo governo Bolsonaro e agora os Estados Unidos querem acabar com o PIX. Estado de Minas. Eu estarei com Zema no caminho que ele seguir, diz aí o atual governador de Minas Gerais. Jornal O Tempo. Estados Unidos classificam PCC e Comando Vermelho como terroristas após visita de Flávio Bolsonaro. Jornal Zero Hora de Porto Alegre. Governo critica interferência e alega risco para o PIX após medida dos Estados Unidos sobre facções. Estou recebendo aqui também o jornal Correio Brasiliense. Brasil afirma soberania aos Estados Unidos. Lula ataca Flávio Bolsonaro. Diário do Nordeste. Petrobras anuncia aumento de 4 centavos no preço da gasolina. Folha do Nordeste. Copa sem álbum de figurinhas não é Copa. Jornal do Comércio. Brasil e Estados Unidos em nova crise diante do crime organizado. Jornal à Tarde da Bahia. Jovens de 20 a 24 anos são maiores vítimas de acidentes de motos. Jornal O Povo do Ceará. Estados Unidos classificam Comando Vermelho e PCC como organizações terroristas e PIX está ameaçado. São essas as manchetes dos principais jornais do Brasil.
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2: Capricórnio, de 22 de dezembro a 20 de janeiro. Um encontro carinhoso com alguém especial pode intensificar em uma conversa até sobre um novo romance. É, e eu já começo com Capricórnio falando sobre isso, sobre amor, não é? Pois é. Aliás, a sua família será muito importante. O sábado será muito bom ao lado da pessoa amada, ao lado da família. Se você não tem ninguém, esse encontro poderá ser muito carinhoso com alguém que você faz tempo que está querendo ver. Agora, no trabalho, tome uma decisão corajosa. Resolva um assunto aí que está parado, viu? É, você com certeza está apto e apta para resolver esse problema. Na saúde, aposte numa caminhada. Ah, alimentação leve hoje, viu, para quem é de Capricórnio. Aquário, de 21 de janeiro a 19 de fevereiro. Um programa diferente, uma viagem de fim de semana, um encontro com uma pessoa de fora, animando o clima de quem é de Aquário. Sábado trará surpresas gostosas no amor, novidades dos filhos, ou até mesmo, né, de uma pessoa querida que está em sintonia com você. Aceite convites dos amigos para se divertir e saia um pouquinho, viu, Aquário? Peixes, de 20 de fevereiro a 20 de março. Meu amigo de Peixes, bom dia. Oi, minha linda. Olha, caminhos para o futuro estarão iluminados neste sábado, que trará soluções financeiras, entendimento com a família, reformulações importantes, até mesmo no seu projeto de vida. É. Você vai encerrar processos do passado e se estabilizar emocionalmente. Um plano profissional vai ganhar forma e bons apoios, tá? Mudanças acontecerão de dentro para fora, abrindo seus caminhos. No amor, olha, a prioridade hoje será o bom entendimento do casal e da família. Segunda-feira, teremos mais previsões para o seu signo, mais previsões para o seu astral.
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2: Olha a hora, 9 da manhã, mais um minuto. Olha a hora aí, ó, 9:01 na Central.
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0: a hora aí, gente, não perca a hora não, não perca a hora não, sabadão bonito, dia 30 de maio, 9 da manhã mais 3 minutos, não perca a hora não, 9 da manhã mais 3 minutos, participação dos nossos queridos ouvintes, né? Pelo WhatsApp 971483497, fique à vontade, hoje é o dia do sorteio do kit do Café Moraes, gostoso kit do Café Moraes, né? E hoje também é o sorteio da imagem, nós vamos dar de presente uma lindíssima imagem de Nossa Senhora Desatadora dos Nós. Entre todos os ouvintes hoje teremos aí esse sorteio, repito, da imagem de Nossa Senhora Desatadora dos Nós. Bom dia.
1: Bom dia, desse nosso, eu sou ouvinte Raquel, aqui é a Nino de Cristo, Raquel. Que elas são pra mim, meu esposo Gaúcho, meu filho Fábio, minha filha Chayane, meu cunhado Catarina com a mãe Atibaia, minha madrinha que mora lá em Minas Gerais, Lisa Delgado, todos os ouvintes pra você também, desse mar.
0: Obrigado, querida.
1: Vocês dão uma boa pra nós. Um abraço, um bom final de semana pra
0: você. Pra você também. Alô, Raquel, do Monte Cristo.
1: Deus aí, meu Deus.
0: Fica com Deus. Alô, pessoal.
1: Deus, a gente não é nada, né? Não, meu Deus. Um abraço. Um
0: abraço. A todo o pessoal do Monte Cristo, meu, muito obrigado pela audiência, viu? Todo mundo aí do Monte Cristo, toda essa região aí, obrigado, viu? Raquel, querida, minha conterrânea, um abraço pra você, pros seus filhos lindos, pra sua família maravilhosa, viu? Bom dia!
2: Oi, Decimar, bom dia.
0: Oi, Valdir.
2: Bom dia a você, o André e a todos os ouvintes da Rádio Central.
0: Fala, meu irmão.
2: Em relação aos Estados Unidos no nosso país, é uma pouca vergonha o que esses políticos fazem. Eles vendem até a alma para chegar ao teu poder.
0: Não é?
2: PCC, Comando Vermelho, não é terrorismo. Eu só acho que o presidente dos Estados Unidos deve cuidar do país dele. O nosso país é um país soberano. Nosso país tem polícia, tem um monte de gente que pode cuidar disso. Mas é os políticos se vendendo para buscar o poder novamente, né? Bom dia, Valdir, aqui do Vida Nova.
0: Valeu, Valdir, muito obrigado, viu? Muito obrigado pela audiência, viu? Um abraço pra você. O Edson, bom dia, Decimar, a todos os ouvintes da Rádio Central. Aqui é o Edson Aparecido da Silva. Eu quero concorrer ao kit do Café Moraes. O Edson tá concorrendo ao kit do Café Moraes. Um grande abraço pra você. Obrigado pela audiência, viu? Abração. Bom dia, bom dia, bom dia.
3: Bom dia, Decimar. Aqui é a Sandra.
0: Oi, Sandra.
3: Ô, Decimar, coloca meu nome aí, tá?
0: Tá.
3: Nas orações. E leva na desatadora, se caso você for lá.
0: Pode deixar.
3: O meu e de toda a minha família.
0: Tá bom.
3: É Sandra Regina Ribeiro de Paulo.
0: Certo.
3: Meu marido Roberto Américo de Paulo, minha filha Jéssica, namorado Matheus e toda a família Paula Ribeiro.
0: Uhum.
3: Tá? E coloca no sorteio aí também do Café Moraes e da imagem de Nossa Senhora Desatadora dos Nós.
0: Pode deixar.
3: Tá bom. E sobre a enquete aí, eu acho que eles deveriam ficar pra lá. Cuida dos Estados Unidos, deixa o Brasil.
0: Certo.
3: Tirar o Pix. Imagina, o Pix que aconteceu foi muito bom e tá sendo muito bom.
0: Uhum.
3: Nossa Senhora. Pra nós que trabalha como prestador de serviço.
0: Certo.
3: Nossa, não tem coisa melhor como o Pix. Não, não deve tirar o Pix de jeito nenhum. Acabar. Tá bom, Desmar? Um grande abraço para você, um ótimo final de semana aí para você e para todos os ouvintes, para todo mundo, tá bom? Um grande abraço, tchau, tchau.
0: Tchau, muito obrigado, minha querida, muito obrigado, né? Hoje a enquete do dia perguntando, né? Se você gostaria de ver uma invasão americana, né? Aqui no Brasil, né? Já que os Estados Unidos, né? Disseram que, decretaram, né? Que o Brasil tem aqui dentro organizações terroristas. Com isso, os americanos se sentem no direito até de invadir, né? Os americanos querem acabar também com o PIX, que segundo eles prejudica as empresas americanas, né? Eles podem também, com esse decreto, né? A partir de agora, com esse decreto, eles podem até, vamos dizer assim, fechar contas de brasileiros nos Estados Unidos, confiscar dinheiro americano, né? Lá nos Estados Unidos, né? Impedir a entrada de brasileiro nos Estados Unidos, tudo isso pode ser feito, né? Inclusive com vistos de viagem, né? E tudo isso pode ser feito. Os americanos agora têm o direito de fazer isso, é direito deles, tá? Segundo a lei deles lá, tá bom? Então, muita gente comemorando, dizendo que agora sim, porque né? Os americanos poderão entrar aqui no Brasil, poderão acabar com o crime no Brasil, né? Mas tem o outro lado também. Então eu tô perguntando se você achou legal, se você achou bacana, se você não achou, fique à vontade, viu?
4: Bom dia, Desmalete, aqui é a Neuza do Joapiranga Valinhos.
0: Oi, Neuza, Valinhos.
4: Coloca o meu nome na oração, principalmente claro. O meu nome, Desmar, que tô precisando espiritualmente.
0: Ah, tá.
4: E coloca de toda a minha família, claro. Meus netos, meu esposo, e coloca você, Desmar, e o André, que é o nosso amigo fiel.
0: Claro.
4: Beijo, Desmar, fica todos com Deus.
0: Você também.
4: Do Trump, eu não tenho nem o que falar desse mal. É só preocupação. É hora que dá preocupação desse.
0: É, a gente preocupa, né?
4: Infelizmente, é preocupante.
0: Você está preocupada,
4: fica,
0: né?
4: Com Deus desse mal.
0: Você também, menina, fica com Deus.
4: Coloca
0: também.
4: Coloca o Lula também na oração desse mal. Ele vai precisar muito desse mal. Beijo.
0: Beijo para você também, muito obrigado. E você, o que pensa? Fique à vontade para comentar. Manda uma mensagem para cá. 971483497. 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Gente, agora a prestação de serviços. A Rádio Central ajudando a população de Campinas. 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Desde 2015, a Rádio Central, o programa Show da Manhã, tem uma campanha contra o remédio para dor, contra anti-inflamatório sem a receita médica. 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Todos os médicos que participam aqui comigo do programa, né? 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Por quê? O anti-inflamatório, ele acaba dando problema no rim. Paralisa os rins. O anti-inflamatório paralisa os rins. O anti-inflamatório dá problema no fígado. 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Tem anti-inflamatório que nos Estados Unidos é proibido. 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Pois é, lá tem anti-inflamatório que é proibido. Por que será? Porque mata. 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
0: Bom, a Irene é uma querida. Eu gosto demais da Irene do Tamoio. Não é de agora, não. Há muitos anos, a Irene do Jardim Tamoio é ouvinte, desde a época do Jair do Prá. A Irene, lá do Tamoio, é nosso ouvinte. 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
0: 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Olha a hora, 9:16. INSS já publica regras para pagamento de pensão de filhos de vítimas de feminicídio. Atenção, atenção, presta atenção. Se você conhece, certo, crianças que as mães morreram, se você conhece crianças que as mães foram assassinadas, se você conhece crianças que ficaram órfãs porque as mães foram assassinadas, o INSS vai pagar pensão para essas crianças. A informação na central. Repórter Luciano Seixas.
8: O Instituto Nacional do Seguro Social, INSS, publicou nesta sexta-feira, 29 de maio, uma portaria sobre a pensão especial aos filhos e dependentes de mulheres vítimas de feminicídio. A norma regulamenta a concessão do benefício no valor de 1 salário mínimo. Tem direito à pensão os menores de 18 anos cuja renda familiar per capita total dividido entre os membros da família seja igual ou inferior a 1/4 do salário mínimo. Podem receber, além dos filhos biológicos, enteados, menores sob guarda e tutelados que comprovem dependência econômica em relação à vítima. A portaria também garante o direito aos menores acolhidos pelo Estado. Para solicitar a pensão, é necessário que o representante legal do menor apresente os documentos pessoais do dependente, como RG e CPF, a inscrição atualizada no Cadastro Único, além de um documento que comprove a relação do fato com o crime de feminicídio, como auto de prisão em flagrante, inquérito policial, denúncia do Ministério Público, prisão preventiva ou decisão judicial. A solicitação pode ser feita pelo site ou aplicativo Meu INSS ou pelo telefone 135. Com redação de Thaísa Vitória, da agência Rádio Gov em Brasília, Luciano Seixas.
0: Muito obrigado ao repórter Luciano Seixas. Portanto, então, se você conhece aí, né, crianças, né, adolescentes, jovens até 18 anos, né? Se você conhece aí na família ou perto de você alguém com até 18 anos, em que a mãe foi assassinada, essa pessoa, essa criança, esse adolescente tem direito a um salário mínimo por mês, né? Até completar 18 anos. 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Olha a hora, 9:19.

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1: Barbárie. Barbárie. Um homem de 46 anos foi preso em flagrante por maus tratos contra o próprio filho, uma criança de 9 anos de idade. Foi nessa noite, a Polícia Civil comunicou o Conselho Tutelar. O menino apresentava diversos ferimentos nas costas. Ele foi encaminhado para atendimento médico na Santa Casa de Capivari. Quando ele chegou na Santa Casa de Capivari, um médico pegou esse menino e levou para dentro da Santa Casa e trancou a porta lá de dentro da Santa Casa e deixou os pais pro lado de fora e chamou imediatamente a polícia e contou o que estava acontecendo. Pois bem, ele ligou para a Delegacia de Defesa da Mulher de Capivari. E aí a delegada, juntamente com outros policiais, se deslocaram até o pronto-socorro e confirmaram a gravidade das lesões. As lesões eram graves. Gente, o menino apresentava múltiplas marcas nas costas. Ele foi não só agredido, né? Ele foi espancado. O menino de 9 anos havia sido espancado pelo pai. Pois bem, a delegada da mulher, juntamente com outros policiais, os médicos que estavam ali, depois de constatarem as agressões físicas, a confirmação dos fatos, os policiais iniciaram diligências, né? Porque o pai percebeu que iria ser preso e fugiu. Depois disso, a delegada conseguiu encontrar esse covarde e prender esse covarde. Investigações preliminares dizem que o homem, ele espancava o filho, dizendo que era para disciplina. Só que ele expôs a criança a um risco de morte, porque as lesões eram graves. Fotografias e o prontuário médico reforçam a violência que o menino sofreu. A ação foi coordenada pela Delegacia da Mulher. A delegada, mandar os parabéns para ela aqui, a doutora Maria Luísa Dalla Bernardina. Delegada Maria Luísa, parabéns, hein? Ela é delegada de polícia, delegada da mulher. Ela determinou o auto de prisão em flagrante. E o caso é tão grave, o risco de novas agressões acontecerem, que com certeza essa prisão será preventiva. Essa prisão, na segunda-feira, com certeza o juiz vai converter a prisão em preventiva para proteger essa criança. O covarde pai dessa criança está preso. A audiência de custódia na segunda-feira, ele deve permanecer preso. Depois o juiz deve determinar a prisão preventiva desse covarde. Gente, eu estou aqui com as fotos. Meu Deus do céu, as costas do menino em carne viva. As costas do menino em carne viva. Ele foi espancado, como se fosse, ele foi chicoteado nas costas. Ele foi chicoteado. O pai disse que era um corretivo que ele estava aplicando no menino de 9 anos. Um homem de 46 anos. Um homem, isso não é homem, né? Isso não é homem. Isso é um saco de cocô de galinha, não vale nada, né? Saco de merda. Ele espancou o filho de 9 anos de idade. Ele chicoteou o filho de 9 anos de idade. Eu tô aqui com a foto do menino, das costas do menino.

0: praticamente em carne viva. O que que faz com um cidadão desse, né? Cidadão desse tem que ficar preso anos. E é perigoso ainda aparecer gente defendendo. Não, mas o pai tem que ter o direito de corrigir o menino. Mas desse jeito? Ele quase matou o filho. Ele quase matou o menino de 9 anos de idade. Um cidadão que não sabe educar um moleque de 9 anos de idade, ele não tem o direito de ter esse filho. Ele não tem o direito de ter esse filho. Se eu sou do conselho tutelar, eu dou um jeito ali de arrancar o poder pátrio desse homem. Sabe, eu daria um jeito de arrancar o filho desse homem e arrumar uma adoção para esse menino. Espancado aos 9 anos de idade. Por um covarde de 46 anos. Esse menino vai ficar traumatizado pro resto da vida. Muito triste, muito triste. Eu tô aqui com a foto, é revoltante. Eu tô com as fotos do menino aqui, é revoltante ver o que aconteceu com o menino de 9 anos na cidade de Capivari. O elemento aí, esse covarde, que infelizmente é o pai desse menino, tá preso. Foi preso pela delegada da mulher. 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
0: E a participação dos nossos queridos ouvintes aqui, não é? Através do WhatsApp 971-483-497.
2: Bom dia!
3: Bom dia, Decimar. Por favor, coloca meu nome na oração. Manuel Messias Gonçalves da Silva. É, e sobre a enquete, esses americanos, ele tem que mandar no país dele, né? Aqui não. E aqui eles não vão conseguir, porque nós temos presidente. Nós temos presidente e vai continuar tendo, porque o Lula é o Lula. É o homem de coragem. Não é igual aquela porcaria daquele Bolsonaro, não. Obrigado.
0: Um abraço, irmão.
4: Bom dia, Decimar Leite. Tudo bem com você?
0: Tudo bem.
4: E a Tereza, peço oração para toda a minha família, para vocês, que Deus abençoe e continue sendo essa pessoa legal que você é, tá bom? Põe o meu nome nos sorteios, tá bom? Muito obrigado, um abraço.
0: Obrigado, um abraço para você, minha querida, tudo de bom. O Edenilson escreveu: bom dia, Decimar. O nosso povo não aguenta mais facção criminosa tomando conta do Brasil. Esse governo teve tempo suficiente para que isso não acontecesse mais e não fez. Ele fez foi se aliar com eles. Sobre o Pix, peço que você não insinue que pode acabar. Não, eu não estou insinuando, é a verdade. Peço que você apoie essa causa. Nosso Brasil precisa ser libertado dessa quadrilha de ladrões que se instalou no poder. Não, eu não tenho que fazer nada. Denilson, eu não apoio nada. Eu não tenho que apoiar, eu tenho que noticiar, tá bom? Denilson, a função do jornalista não é apoiar ninguém, não. Eu não tenho que apoiar A, B, esquerda, direita, para cima, para baixo, tá bom? Quem faz isso não é jornalista, tá? O jornalista que se diz jornalista, mas apoia o lado, isso para mim não é jornalista não, tá bom, Edenilson? O jornalista tem que noticiar, informar. Quanto ao Pix, sim, os americanos se sentem prejudicados pelo Pix. Por quê? Porque, segundo eles, as empresas americanas estão sendo prejudicadas pelo Pix e é, sim, um desejo do governo americano de acabar com o Pix, viu, Denilson? Isso é a verdade, infelizmente, né? Eu não posso dizer aquilo que você quer, Edenilson. Eu tenho que dizer aquilo que é a verdade. Um abraço para você, meu irmão. Tudo de bom.
5: Decimar, muito bom dia. Decimar, eu também, assim como você, estou trabalhando aqui em Hortolândia, né? Também, eu trabalho, trabalhei a semana inteira e sobrou um serviço para sábado, vim aqui também. Vamos. Tudo mais é como assim. Bom,
0: vamos trabalhar.
5: Não se trata disso. Se trata do seguinte, Dani, de falar sobre essa questão dos americanos invadir o Brasil. Para começar, a gente tem que ter a sensibilidade de achar que não é uma invasão. Não tem nada de invasão. Absolutamente. O Brasil, com a direção desse Lula, que também está mais provado do que nunca que ele é chefe de quadrilha. Ele é um sujeito sem vergonha, que não deveria nem ser candidato, não deveria ter a coragem de se candidatar para presidente da República. Meteu a mão na urna, fizeram de tudo. O STF também foi capaz de meter a mão na urna para fazer com que o Lula ganhasse. Ele não era nunca para ganhar. Bom, eu não vou nem entrar nesse mérito. Então, como ele não tem competência absolutamente para nada, apenas para beber pinga, que eu conheço ele pessoalmente, é um sujeito safado, sempre foi, não é de hoje. Então, ele é o presidente da República por um acidente, né, tal. E ele jamais ia combater o crime, porque está provado por A mais B que ele faz parte desse pessoal terrorista. Ele defende só terrorista, ele é amigo só de terrorista. Então, jamais ele ia combater crime e combater o terror. Então, há necessidade de um outro país ajudar, tá? Ajudar a combater de verdade, ajudar a combater esse pessoal que não tem absolutamente nenhuma moral, não é digno de respeito nem nada. Então, o Lula jamais faria qualquer coisa para combater o crime, porque ele ganhou a eleição há muito tempo atrás, já com o dinheiro de crime, dinheiro de terror, dinheiro principalmente de droga. Então, nunca, né? Ele tem compromisso com esse pessoal. Ele não pode, ele faz, na verdade, ele faz parte, ele é quase chefe dessa gente. Jamais ele ia combater. E não tem nenhuma outra pessoa que possa combater, porque quem poderia dar uma força seria o Alexandre de Moraes, que não quer nem saber. Ele quer saber de dinheiro, ele e a mulher deles também só quer saber de dinheiro, não ia ajudar o Brasil em absolutamente nada. Então, precisa que um outro país amigo, que sempre foi amigo do Brasil, ajudar. Não se trata de invadir, não se trata de dominar o Brasil absolutamente, mas combater um grupo que é terrorista mesmo, dois, né? Que é terrorista mesmo, que atrapalha o mundo, atrapalha o país, atrapalha o Brasil e mais ainda, sabendo que no Brasil ninguém vai combater. Então, há necessidade sim de ter alguém que tenha coragem de acabar com essa bandidagem, safadeza, que a gente sabe que é, o pessoal tem medo de falar, mas que é bandidagem, safadeza. Então, tomara mesmo que os Estados Unidos, tá, entre aqui, se for preciso, não para dominar o Brasil, porque eles sabem que não existe na lei mundial. O Brasil é um país independente, ninguém vai mexer com independência, ninguém vai mexer com soberania, absolutamente nada. Vai ajudar o Brasil a ser limpo, porque com o Lula e essa gangue safada dele, jamais ia ser limpeza. Então, precisa de ser ajudado, sim. Eu aplaudo o Bolsonaro, que é candidato a presidente, porque vai continuar sendo, e continuará sendo amigo do Trump, e o Trump vai ajudar. A ideia do Trump é ajudar a América. Ele falou First America. Mas não é só da América dele, do Norte. É todas as Américas. Ele quer ajudar. Ele é bilionário, ele é trilionário. O Trump, ele tem, segundo a informação, todos os campos de golfe de Dubai é dele. Veja, o cara não precisa de roubar dinheiro. Não precisa de dinheiro. Ele quer coisa limpa. Ele quer entrar para a história como um homem que ajudou todos os países a se arrumar, como fez a Venezuela. E todo mundo sabe. Então, eu acho muito correto, e não tem nada a ver com soberania. Eu acho que está muito correto mesmo essa opinião. Agora, até que enfim, vai o Brasil ser passado a limpo.
0: Muito bem. Essa é a minha opinião. Essa é a opinião do meu amigo aí, o Vanderlei Piscerillo, né? A opinião dele aí, né? Ô, Vanderlei, inclusive de algumas informações que você passou, se você puder, por favor, mandar pra gente aí, né? O Vanderlei disse que tem aí, né? Ele disse que já está comprovado isso, comprovado aquilo outro. Ótimo, Vanderlei, manda pra gente aqui, por favor, as provas aí. Eu vou ficar satisfeito, vou ficar feliz, tá? Porque a gente precisa dessas provas aí que você falou. Manda pra gente, tá bom, Vanderlei? Gente boa, Vanderlei, gente amiga, né? Manda pra gente aqui as provas, por favor. Vou ficar muito contente em publicá-las, tá bom? Porque, assim, informações que você passou aí, nem a polícia tem, pelo que eu sei, nem a Polícia Federal, né? nem a justiça tem essas provas aí que você disse. Mas se você as tem, por favor, fique à vontade, manda aqui pra gente. Eu vou te passar o meu WhatsApp aqui, é 971483497. Fique à vontade, mande pra mim aqui, tá bom? Vou ficar feliz em receber. Inclusive publicar essas provas aí que, pelo que você está falando aí, que é comprovado, né? Então manda aqui pra gente, porque a gente publica. Pelo que eu sei, nem a Polícia Federal, nem a Justiça tem, né? E muito menos meus colegas, tanto de nenhum órgão de imprensa tem aí essas provas que você está dizendo. Você disse que é comprovadamente, né, isso aconteceu. Então manda pra gente aqui que eu vou ficar muito feliz em publicar. Um abraço para você, meu irmão. 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
0: 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Vem aí na Rádio Central nosso momento da oração, vem aí na Rádio Central nossa prestação de serviços e vem aí mais participações dos ouvintes pelo WhatsApp 971-483-497. A melhor equipe esportiva do Brasil.
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0: Na Central você fica sabendo de tudo, todas as notícias do seu time do coração, todas as notícias para os jogos, né? Desse final de semana. Tem jogo do Guarani amanhã, né? Tem jogo do Guarani amanhã, domingo. E tem jogo também da equipe da Ponte Preta na segunda-feira. Fernando César e o Guarani. Fernando.
6: Bom dia, Decimar, chegando com informações do Bugre aqui no Show da Manhã da Rádio Central. O Guarani enfrenta o Amazonas neste domingo, 16 horas, no Brinco de Ouro da Princesa, nona rodada da Série C do Campeonato Brasileiro. O Guarani vem de vitória contra o Barra, fora de casa, por 2-0. E o técnico Hélio Cizenando poderá repetir a mesma equipe que ganhou da equipe catarinense na última rodada. Um provável time do Bugre, com Kaique França, Rian, Jonathan Costa, Maurício Antônio e Emerson, William Farias, Carlos Eduardo, João Paulo e Isaac, Maranhão e Cachoeira. Deve ser esse o time do Guarani para enfrentar a equipe do Amazonas. E o Jonathan Costa, titular da zaga do Bugre, ao lado do Maurício Antônio. O Jonathan fala aqui na Rádio Central a respeito desse seu entrosamento com o Maurício Antônio na zaga do Bugre.
7: Independente de quem jogar ali, a gente, claro que a gente tem um entrosamento, jogamos mais, né, com a lesão do Donato, assim. A gente pegou uma sequência, conseguimos entrosar o mais rápido possível, né? Como tem o Rafa também, tem bastante zagueiros de qualidade. Então, acho que a gente conseguiu encaixar o Maurício ali e estamos conseguindo dar sequência, né? Eu acho que não tem prioridade, assim, mas é, a gente conseguiu dar liga e estamos mantendo firme aí.
6: Jonathan Costa falou aqui na programação esportiva da Rádio Central. Árbitro de Goiás para Guarani e Amazonas neste domingo, Jefferson Ferreira de Moraes apita o jogo. Assistente 1, Hugo Sávio Xavier Correia. Assistente 2, Lucas Cunha Passaglia. O quarto árbitro é de São Paulo, Fagson Júnior dos Santos. E a seleção do rádio transmite Guarani e Amazonas neste domingo, direto do Brinco de Ouro.
0: Eu vou estar lá.
6: Além do Bugre, aqui na Rádio Central, a rádio do futebol de Campinas.
0: Vou estar lá no Brinco, ao lado de Beto Quinália, ao lado também do professor Israel Moreira. Na Rádio Central, Marcos Luiz vai comandar a jornada. Amanhã, gente, a transmissão começa às 2:30 da tarde. É mais cedo amanhã, hein? Atenção, o horário do jogo mudou. O jogo ia ser às 18, vai ser às 4 da tarde. Vou repetir, o horário do jogo do Guarani mudou. Amanhã, o jogo vai ser às 4 da tarde, a transmissão começa às 2:30, a nossa transmissão, porque o jogo mudou de horário, tá bom? Você que estava pretendendo ir pro brinco mais tarde, não, terminou o almoço, você já vai correndo pro brinco, porque o jogo vai ser cedo, vai ser 2:30 da tarde, a transmissão da Rádio Central, 4 da tarde começa o jogo bem mais cedo, portanto, o jogo amanhã, combinado? Já na segunda-feira tem o jogo da Ponte Preta, Fernando César.
6: A Ponte Preta vai enfrentar o Botafogo de Ribeirão Preto, jogo marcado para a próxima segunda-feira, 7 da noite, no estádio Moisés Lucarelli. A Macaca, que neste momento está na zona do rebaixamento, é a 19ª colocada da Série B, com apenas 7 pontos. Uma campanha muito ruim, apenas 23% de aproveitamento. Até aqui foram 10 jogos realizados com apenas 2 vitórias, 1 empate e 7 derrotas. A Ponte marcou 9 gols e tomou 20. É a pior defesa desta Série B. Saldo negativo de 11 gols da Ponte Preta. O Botafogo também não vem bem no campeonato. Está na zona do rebaixamento, tem 9 pontos. A Ponte tem 7, o que significa que se a Ponte vencer o Botafogo na segunda-feira, ela ultrapassa o seu adversário. O time de Ribeirão Preto não vence há 8 rodadas e vem muito pressionado também para o jogo da próxima segunda-feira. A CBF escalou a arbitragem para esta partida. O trio é feminino. Apita o jogo Edna Alves Batista. Assistente 1, Neuza Inês Bach. Assistente 2, Fabrine Bevilacqua Costa. O quarto árbitro, de São Paulo, Guilherme Nunes Santana. E no VAR, Douglas Marques das Flores. Ponte Preta e Botafogo, segunda-feira, 19h, no estádio Moisés Lucarelli. Depois dessa partida, a Macaca volta a campo, novamente jogando em Campinas, no Majestoso, contra outro time que está na parte de baixo da tabela, o Cuiabá. Esse jogo acontece no dia 9 do mês 6, uma terça-feira, 7 da noite, Ponte Preta e Cuiabá no Majestoso. Falei da Macaca, aqui na Central, a Rádio do Futebol de Campinas.
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0: Olha a hora aí, gente.
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0: André Pereira, olha a hora aí, André. Agora 9:47. André, deixa eu fazer uma pergunta pra você. Quer ganhar dinheiro?
10: Sim!
0: Sim, como é que é?
10: Sim.
0: Quer ganhar dinheiro, né? Quem não quer, né? 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
0: Olha a hora, gente, olha a hora. Agora 9 da manhã, mais 52 minutos.

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2: Olha a hora, gente, 9:53. Bom dia para quem tá em casa, bom dia para quem tá no trabalho, onde quer que você esteja. Eu desejo um dia lindo, perfeito, maravilhoso. E como tá bonito o dia de hoje, né, gente? Ó, vá para a verdade, né? Hã? É, tá bonito, não tá? Tá muito lindo, tá muito, muito, muito lindo o dia de hoje, né? Imposto de renda. E aí, hein? E aí, hein? Você já declarou? Porque terminou o prazo ontem. Terminou o prazo ontem, né? Da entrega do imposto de renda. Reportagem especial da Rádio Central sobre o imposto de renda. Repórter Gésio Passos.
3: Atenção, termina hoje o prazo para a declaração do imposto de renda.
2: Opa, peraí um pouquinho. Já terminou ontem o prazo para a declaração do imposto de renda. Quem declarou? Declarou, né? Quem não declarou vai ter que declarar com... É, como é que eu vou dizer assim, né? Vai ter que declarar com multa, né? Com multa. É a Priscila Machado quem tem informação. Pois não, Priscila?
4: A Receita Federal recebeu 42,5 milhões de declarações do imposto de renda até a tarde desta sexta-feira. Quem não entregar a declaração dentro do prazo, que encerra às 23:59 do dia 29 de maio, está sujeito a multa de 1% ao mês sobre o valor do imposto devido, com cobrança mínima de R$ 165,74 e podendo chegar a até 20% do imposto. Entre as declarações entregues, quase 60% dos contribuintes utilizaram o modelo pré-preenchido, aumento em relação ao ano passado, quando foi utilizado por 50,3% dos contribuintes. O Supervisor Nacional do Imposto de Renda da Receita Federal do Brasil, José Carlos Fonseca, comentou as facilidades trazidas pelo modelo pré-preenchido da declaração.
5: A gente também teve a pré-preenchida, a expectativa era de chegar a 60%, se não me engano a gente está com 59,8%, ou seja, batemos também a meta, e a pré-preenchida é algo que é fonte de orgulho, acho que para a população, você ter a declaração pronta na sua frente, né? Você chegar ali, olhar e não ter que digitar aquilo tudo, né? É uma declaração grande, a declaração de imposto de renda, é número pra caramba que você tem que digitar, é CNPJ, é CPF, é valor de rendimento, é valor de previdência, é valor de... Se você digitar isso tudo, gera uma chance de erros enormes. Então, a declaração pré-preenchida é um orgulho porque ela reduz a chance do contribuinte errar.
4: O pagamento do primeiro lote de restituições foi realizado nesta sexta-feira aos contribuintes que enviaram a declaração do imposto de renda antecipadamente e que fazem parte dos grupos prioritários. Ao todo, foram liberados R$ 16 bilhões em créditos para 8.750.000 pessoas, o maior lote já pago pela Receita Federal do Brasil. O depósito é feito na conta bancária informada pelo contribuinte ou na chave Pix vinculada ao CPF. Para saber se você recebeu a restituição, basta acessar o aplicativo oficial da Receita ou o site gov.br/Receita Federal. Da agência Rádio Gov em Brasília, Priscila Machado.
2: Muito obrigado a repórter Priscila Machado, portanto, aí com essa informação, né? Sobre o imposto de renda. E aí, deu certo? Você declarou? Não declarou? Não? Ih, rapaz, vai pagar aí uma multa, hein? Então, verifica direitinho aí, né? Se você pagou ou não o imposto de renda. Ah, Decimar, mas eu ganho menos de 5 mil por mês, então eu tô dentro. Não. É menos de 5 mil por mês, só válido a partir desse ano agora. Ou seja, você vai declarar no ano que vem. Quanto ao ano passado, né? Quem ganhou menos de 5 mil vai pagar imposto de renda normalmente, tá? Só a partir do ano que vem, da declaração do ano que vem, né? Ou seja, o período 2025, período 2026, é que você, no ano que vem, é que você não paga imposto até R$5.000, é isento até R$5.000, mas isso só a partir do ano que vem, tá certo? É válido para esse ano, mas a declaração vai ser feita no ano que vem, tá certo? Fez a declaração? Eu fiz meio que na última hora, mas fiz também, né? Fiz anteontem. É quinta-feira. Eu fiz, entreguei, para não ter que pagar a multa, né? E depois você faz a correção, né? Se tiver algum erro lá, você faz a correção. Mas eu não vou pagar multa, não. 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
2: Olha a hora aí, gente. Olha a hora, não perca a hora, não. Vem aí o momento da oração, mas agora a prestação de serviços. 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
2: 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Bom, maravilhoso, velho rádio aí, 1870. E no canal do YouTube. No canal do YouTube é só colocar meu nome, Decimar Leite. Estamos todos reunidos.
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2: Estamos reunidos pelo rádio, o veículo mágico da comunicação, e pelo canal do YouTube, Decimar Leite. Unidos em nome do Pai,
6: em nome do Filho,
2: em nome do Filho, em nome do Espírito Santo. No canal do YouTube Decimar Leite e no rádio vamos pedir a bênção maravilhosa do primeiro santo brasileiro, Frei Gal.

0: primeiro santo brasileiro, Frei Galvão. Eu, Padre Armênio, capelão do Mosteiro da Luz, te desejo que nosso Senhor Jesus Cristo e Nossa Senhora, a Imaculada Conceição, e Santo Antônio de Santana Galvão estejam hoje e todos os dias de tua vida ao teu lado para te proteger, dentro de ti para te conservar, à tua frente para te guiar, ao teu lado para te guardar e acima de ti para te abençoar. Que desça sobre você, sua família e todo o nosso povo brasileiro, pela intercessão de Santo Antônio de Santana Galvão, as bênçãos de Deus Todo-Poderoso, o Pai, o Filho e o Espírito Santo. Amém.
1: Que Frei Galvão abençoe a todos nós. Eu consagro a Nossa Senhora Aparecida, Rainha e Padroeira do Brasil, a minha família aqui em casa, a minha família lá em Minas Gerais, a família do André Pereira e a sua família, onde quer que você esteja. Eu consagro a Maria Santíssima na voz do Padre Vitor Coelho de Almeida, o Padre Vitor de Aparecida.
2: Ó Maria Santíssima, que em vossa imagem milagrosa de Aparecida espalhais inúmeros benefícios sobre o Brasil. Eu, embora indigno de pertencer ao número dos vossos servos, mas desejando participar dos benefícios da vossa misericórdia, prostrado a vossos pés, consagro-vos o entendimento, para que sempre pense no amor que mereceis. Consagro-vos a língua, para que sempre vos louve e propague a vossa devoção. Consagro-vos o coração, para que depois de Deus vos ame sobre todas as coisas. Recebei-nos, ó Rainha incomparável, no ditoso número dos vossos servos. Acolhei-nos debaixo da vossa proteção. Socorrei-nos em nossas necessidades espirituais e temporais, e sobretudo na hora da nossa morte. Abençoai-nos, ó Mãe Celestial, e com vossa poderosa intercessão, fortalecei-nos em nossa fraqueza, a fim de que, servindo-vos fielmente nesta vida, possamos louvar-vos, amar-vos e render-vos graças no céu, por toda a eternidade, assim seja. Pela intercessão de Nossa Senhora Aparecida, Rainha e Padroeira do Brasil, a bênção de Deus Onipotente, Pai, Filho e Espírito Santo, desça sobre vós e permaneça sempre. Amém.
1: Amém. Padre Vitor Coelho de Almeida, o Padre Vitor de Aparecida. E a maravilhosa bênção do Padre Vitor, não é? O Padre Vitor Coelho, eu repito, né? Esse padre abençoado, né? Esse padre que foi muito importante, por exemplo, na construção da Basílica de Aparecida. Muito, ele foi muito importante na construção da Basílica de Aparecida. 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
1: Água, fonte de vida, fonte de saúde, fonte de pureza. Que ela traga saúde para a nossa vida espiritual. Na voz do Padre Antônio Maria.
4: Agora nós vamos pedir a Deus que abençoe a nossa água. A água que eu tenho aqui e a água que você tem aí. Senhor Deus Todo-Poderoso, fonte e origem de toda a vida, abençoe esta água que vamos usar com confiança para implorar o perdão dos nossos pecados e alcançar a proteção da vossa graça contra toda doença e cilada do inimigo. Em nome do Pai, do Filho e do Espírito Santo. Amém. Lavai-nos, Senhor, de todo mal. Amém.
1: Vem aí a oração pelos animais. A oração de São Francisco. Vem aí o padre mais milagroso do Brasil, o padre Donizete, de Tambaú.
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0: na Rádio Central. Hora da gente trazer o Padre Rodrigo. Ó, de segunda a sexta, hein? De segunda a sexta, aqui na Rádio Central, das 6 às 7 da manhã, Amanhecer da Fazenda com o Padre Rodrigo Oliveira, né? E ó, deixa eu te convidar amanhã, aqui na Rádio Central, amanhã, lá na Paróquia Bom Jesus, as missas com o Padre Rodrigo, tá? 7 horas, pra quem acorda cedo, 7 horas da manhã tem a primeira missa, tá? 7 horas da manhã, vai lá, aí você fica com o Domingão livre, né? Vai na missa com o Padre Rodrigo, missa abençoada, maravilhosa, né? E depois, né, se você quiser dormir até mais tarde, tem a missa das 10. Ô Padre Rodrigo Oliveira, um grande abraço, que prazer receber o senhor nesse sábado aqui na Rádio Central. Padre Rodrigo, meu querido amigo, meu querido irmão, bom dia!
1: Bom dia, Decimar, que Deus te abençoe.
0: Amém.
1: Bom dia a todos os ouvintes da Central, nesta manhã de sábado, todas as famílias recebam paz e muita luz. E olha, gente, falando em família, amanhã domingo, dia 31 de maio, será um dia especial, porque amanhã nós vamos lembrar da visitação de Maria à sua prima Isabel. E amanhã nós estaremos fazendo a coroação de Nossa Senhora e rezando especialmente pelas famílias. Eu quero dizer a você que não tem paz na sua casa, no seu lar, você que está vivendo em meio a briga, traição, desentendimento, você que não consegue ser feliz na sua própria casa. Olha, da mesma forma que Nossa Senhora entrou na casa de Isabel e aquela casa foi abençoada, Nossa Senhora, o bom Jesus, vão entrar na sua casa também e a sua família será abençoada. Olha, não desanime, não perca a sua esperança, você vai ver a sua família abençoada. Então venha participar das missas. Amanhã, domingo, as missas da visitação de Maria, as missas com a bênção para as famílias. Leva a sua família na igreja e eu peço que você leve também a chave da sua casa para ser abençoada em nome de Jesus. Nós vamos ter 2 missas amanhã, às 7 da manhã e às 10 horas da manhã. 7 da manhã e 10 horas da manhã. E a paróquia Bom Jesus fica no centro de Campinas, na rua Francisco Teodoro, 278. Rua Francisco Teodoro, 278, próximo ao viaduto Cury e próximo ao terminal central, no centro de Campinas. Olha, participe, a bênção de Nossa Senhora, a bênção do bom Jesus, que vai entrar na sua casa e visitar toda a sua família.
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1: Nós vamos agora rezar, nós vamos formar a grande corrente de preces do rádio. Senhor bom Jesus, filho da bendita Virgem Maria, nesta hora sagrada, abençoe as famílias. E eu peço, Senhor, conduza esta multidão de pessoas às missas.

0: bênçãos deste domingo, que as famílias sejam abençoadas. Em nome do Pai, do Filho e do Espírito Santo. Amém. Eu vou ficando por aqui, mas você continua ligado aqui no Show da Manhã, com ele, meu amigão Decimar Leite. Fiquem com Deus, um ótimo final de semana, até amanhã nas missas, e segunda-feira a gente se encontra aqui na Central. Até lá.
1: Até lá, Padre Rodrigo. Grande abraço, viu? Amanhã, então, todo mundo nas missas do querido amigo Padre Rodrigo Oliveira, lá na paróquia Bom Jesus. Que maravilha, que coisa boa, né, gente? Gente, eu quero mandar um grande abraço aqui antes da oração maravilhosa, né, de São Francisco de Assis. Eu quero mandar um grande abraço aqui pro pessoal da Casa dos Reparos. Mandar um abraço pro Zé Emídio, pro Fabinho. Fabinho Emídio. Daniel, Adriano, essa turma que está lá hoje trabalhando, para você. Então, olha só, você que está com a torneira vazando, leva lá que eles vão consertar a torneira. O Decimar, não tem como tirar a torneira. Não tem problema, tira uma foto da torneira e leva lá que eles te vendem as borrachinhas, né? Você vai gastar o quê? 50 centavos, um real? 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É o que estamos precisando, não é? São Francisco de Assis, a linda oração de São Francisco, na voz do locutor Cid Moreira.
2: Senhor, fazei de mim um instrumento de vossa paz. Onde houver ódio, que eu leve o amor. Onde houver ofensa, que eu leve o perdão. Onde houver discórdia, que eu leve a união. Onde houver dúvida, que eu leve a fé. Onde houver erro, que eu leve a verdade. Onde houver desespero, que eu leve a esperança. Onde houver tristeza, que eu leve a alegria. Onde houver trevas, que eu leve a luz. Oh, Mestre, fazei com que eu procure mais consolar que ser consolado, compreender que ser compreendido, amar que ser amado. Pois é dando que se recebe, é perdoando que se é perdoado, e é morrendo que se vive para a vida eterna.
1: 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E vem aí, o mais milagroso padre do Brasil, o Padre Donizete, de Tambaú.

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6: Momento da oração da Rádio Central. Nós vamos trazer a Ave Maria, como o senhor Geraldo Azevedo. E deixa eu te fazer uma pergunta aqui, né? 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
6: Ave Maria, na voz do fundador da Rádio Central, Monsenhor Geraldo Azevedo.

0: fé valoriza as nossas ações. Tudo que é feito com fé tem um mérito grande na vida da gente. Deus não olha o que fazemos. Quantia para Deus não interessa, ele é infinito. O bastante para Deus não interessa, ele é infinito. Tudo que vem de fora não acrescenta e nem tira nada de Deus. Então, o que valoriza as nossas ações não são as grandes horas que fizemos, as grandes obras, mas como fizemos com fé.
1: Na Rádio Central, no nosso momento da oração, a oração de Nossa Senhora, desatadora dos nós. Virgem Maria, Mãe de Jesus, que nunca deixa de nos amparar e vir em nosso socorro, e a quem Deus encarregou de desatar os nós da vida de seus filhos aflitos, em suas mãos não há nó que não poderá ser desfeito. A Senhora conhece nosso desespero, nossa dor. Volte seu olhar sobre nós. Veja o emaranhado que há em nossas vidas, o quanto estamos amarrados por estes nós, Mãe. Por sua graça intercessora junto a seu Filho Jesus, ninguém, nem mesmo o maligno, poderá nos tirar do seu precioso amparo, porque confiamos à Senhora os nós de nossas vidas. Receba em suas mãos os nós que nos amarram e humildemente pedimos, desata esses nós para a glória de Deus e para tudo sempre. Que todas as dificuldades sejam superadas, que todas as barreiras sejam derrubadas, que todos os caminhos sejam abertos e que surjam todas as oportunidades de bem a nós reservadas por Deus. Humildemente pedimos que ninguém tenha força e poder de nos prejudicar, que nada tenha força e o poder de interferir em nossa vida, em nosso trabalho e principalmente em nossa saúde. A Senhora é nossa esperança, consolação e força. Ouça a nossa súplica, nos guardando, nos guiando, nos protegendo, ó seguro refúgio. E à Senhora seremos profundamente gratos, a seu Filho Jesus Cristo eternamente gratos. Divino Pai Eterno, obrigado por tantas e tantas graças, verdadeiros milagres que o Senhor nos concede aqui nesse horário todos os dias, pela intercessão de Nossa Senhora, desatadora dos nós. 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
1: Na Rádio Central, Padre Reginaldo Manzotti, direto de Curitiba, e a bênção especial para os ouvintes da Rádio Central. Bom dia, Padre Reginaldo Manzotti.
3: Queridos irmãos e irmãs, bom dia. Véspera da Santíssima Trindade. Então, mais do que nunca, você vai fazer o sinal da cruz hoje com muita serenidade. Porque nós estamos invocando a Santíssima Trindade, que é Pai, Filho e Espírito Santo. Amém. Amado Jesus, o despertar de um dia, o nascer do sol, o canto dos pássaros, é um louvor da criação ao Criador. Senhor Jesus, o meu dia é feito de muitas horas, de muitos acontecimentos. Coisas boas e ruins poderão acontecer. Passarei por momentos difíceis. Mas, Senhor, eu creio que, como ressuscitado e vivo, me acompanharás em todos os momentos e em todas as situações. Por isso, Eu desperto animado, alegre, feliz, porque eu tenho a certeza, amado Jesus, que se Deus é por nós, quem será contra nós? Senhor, que essa determinação em meu coração me faça ter uma fé, mesmo que como um grão de mostarda, mas capaz de dizer não ao erro, de renunciar ao pecado, de ser uma pessoa boa, Senhor, no dia de hoje. Amado Jesus, coloque em mim os teus sentimentos, humildade, mansidão, paz. Amado Senhor, eu peço pela força da Eucaristia, que eu esteja tão fortalecido de Deus, que nada me afaste da tua presença. Jesus, que quiseste se fazer alimento, comida e bebida, alimente a minha vontade, sustenta-me na busca do bem, dai-me forças para peregrinar por todo esse dia. Jesus, fonte inesgotável de graça, abençoe cada minuto, cada hora deste dia. Esteja ao meu lado, Senhor. Pai nosso que estais no céu, santificado seja o vosso nome, venha a nós o vosso reino, seja feita a vossa vontade, assim na terra como no céu. O pão nosso de cada dia nos dai hoje, perdoai-nos nas nossas ofensas, assim como nós perdoamos a quem nos tem ofendido. E não nos deixeis cair em tentação, mas livrai-nos do mal. Amém. Graças e louvores se deem a todo momento ao Santíssimo e Diviníssimo Sacramento. Um bom dia na presença de Jesus para todos.
4: Graças a Deus, querido amigo Padre Reginaldo Manzotti, direto da cidade de Curitiba, e a bênção sempre muito especial do Padre Reginaldo Manzotti, né? Gente, aqui na Rádio Central, chegou a hora, você que está acompanhando, você que está nos ouvindo, chegou a hora do sorteio do kit do Café Moraes e da imagem de Nossa Senhora Desatadora dos Nós. Então chegou a hora de fazermos o sorteio aqui da imagem de Nossa Senhora e também do kit do Café Moraes, né? Então, prepare aí que nós vamos fazer o sorteio já já. Ó, todos os dias aqui, todo santo dia, a gente fala da importância de você cuidar da saúde. Fundamental, né? Fundamental, cuidar da saúde é a coisa mais importante que tem na vida da gente, né? E tem gente que ainda toma remédio, toma anti-inflamatório, né? O anti-inflamatório, gente, só com receita, tá? E mesmo assim com receita, tem gente que toma anti-inflamatório e passa mal. É ruim, passa mal, não precisa. Tá com dor nas pernas? Usa pomada por ervas. Tá com dor no joelho, dor no ombro, dor no pescoço? 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
4: Maravilha, encantador é você, Dirce. 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Dirce, né? Que nome lindo. Você viu? 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
4: O mais milagroso padre do Brasil, Padre Donizete de Tambaú.
7: Benedicta Dei Potente, Pater Filiter Santo, descende vós, Mãe de Deus.
4: E agora, faltando 2 minutos para as 11 horas da manhã, para fechar o programa, a hora mais gostosa, a hora do presente. Vamos dar uma linda imagem de Nossa Senhora Desatadora dos Nós. E quem ganha é a Rosângela, lá de Sumaré do Matão. Rosângela de Jesus Costa, nosso ouvinte de todos os dias. Alô, Rosângela, do telefone 9-2712. Você ganhou a imagem da Desatadora. E agora vamos dar o kit do Café Moraes. O kit do Café Moraes vai para o Jardim Monte Cristo. Opa, vou levar lá no Jardim Monte Cristo o kit do Café Moraes para Eunice Paixão. Eunice da Silva Paixão, do Jardim Monte Cristo. Telefone 9-0412. A você, Rosângela, lá de Sumaré. Você que ganhou a imagem. A você, Eunice, do Monte Cristo, que ganhou o Café Moraes. Parabéns, felicidade. A partir de agora, você fica na agradabilíssima companhia da Soninha Amaro. E eu volto segunda-feira, se Deus quiser, a partir das 7 horas da manhã. Soninha, bom programa pra você, bom final
8: obrigada,
4: de semana, viu?
8: Obrigada, Desi Marlete.
4: Tchau, gente. André Pereira, meu muito obrigado, meu irmão. Fiquem todos com Deus, que Nossa Senhora possa abençoar a todos. Que o final de semana seja uma bênção ao lado de toda a família. É o que nós desejamos do fundo do coração. Até segunda, gente. 7 da manhã na Rádio Central. Tchau, gente.
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3 minutinhos. Bom dia, você ficou bem acompanhado com o Decimar Leite. Eu estou aqui já, viu? Eu estou aqui.

ótima, um ótimo final de semana, um ótimo sábado, né, gente? Um ótimo sábado pra você. Que Deus abençoe a todos nós em cada passo nosso, da nossa família, dos nossos amigos, trazendo muita saúde e muita proteção, né? O que a gente pede, saúde, saúde, saúde, né? E muita proteção, que a gente vai levando a vida e com Deus tudo fica bem, né? Tudo fica bem. Então nós já vamos com o nosso programa A Hora e Agora, que tem o oferecimento da Natuclean. 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Hoje é o sábado musical, tem muita coisa boa pra você, muita participação. Nós temos já a nossa mensagem positiva do dia, viu, gente? A mensagem positiva do dia vai continuar, viu? A mensagem positiva, não podemos parar com ela. É, deste sábado, a gente segue com a série de conselho das 10 coisas que você precisa para parar de fazer imediatamente coisas assim, tristes, aquela coisa toda. Então, daqui a pouquinho, eu já vou passar pro computador certinho, bonitinho pra você, tá? Aí, Sônia, manda pra mim. Eu tenho uma notícia boa também. Eu achei aquela mousse de morango que um amigo, foi um homem que deu pro Rony no programa quando a Sônia Amaro tinha faltado aqui, tá bom? Tava de atestado. Eu achei, mas eu fiz uma minha também, viu? Uma minha bem gostosa. Então, eu achei pra você, viu, minha amiga? Então, daqui a pouquinho, você que pediu, que tava assim, ó, Sônia Amaro, eu quero aquela mousse rapidinha, que o Rony deu. Então, eu perguntei, Rony do céu, aonde tá? Ele falou, parece que eu mandei pra você, Sônia, no dia. Aí eu fui procurar na minha galeria, eu encontrei. 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Hoje também você sabe que é o sábado musical. Daqui a pouquinho a gente vai apresentar os telefones e a oração do poder de Jesus, tá, gente? Meio-dia, não deixe para depois, não. Meio-dia, já vai deixando o seu nome para a oração do poder de Jesus. Isso mesmo, Jesus cuidando de nós. Uma maravilha, né? Até médico fala: esse Deus é bom. Esse Deus é bom.
né? Então a gente fica muito emocionada aqui, é, não preciso contar o que aconteceu, mas quando um médico fala, esse Deus é bom, né? Então a gente fica muito feliz de ser protegida, você protegido de uma forma ou de outra, somos protegidos por Deus, por Jesus, né? Quero lembrar também que nós temos a capelinha do Padre Vieira hoje, porque amanhã é domingo, amanhã às 9 da manhã você já tem compromisso, né? Capelinha do Padre Vieira, a gente tem que cuidar da saúde e do espiritual também, abrir os caminhos, proteção. Se acontece alguma coisa, mas que não acontece coisa muito séria, né? É muito ruim, então a gente tem que estar protegido, é, brindar o corpo. Sabe, tem carro brindado, não tem? Então a gente precisa brindar o corpo lá na capelinha com o Padre Vieira amanhã. Amanhã, às 9 da manhã e às 2 da tarde. Daqui a pouquinho o recadinho dele da Sônia Amaro. E que mais, gente? A sua participação hoje, aproveite que é o sábado gostoso. E daqui a pouquinho a gente vai falar com o Rony Viana, que vai estar, ele já está lá. O encontro de todas as rádios de Campinas hoje está super legal, viu? É ali no Largo do Rosário, entre Glicério e tem a outra, General Osório, isso mesmo. Então tá todo mundo ali, gente, é o encontro de todas as rádios de Campinas. E ele já tá por lá, viu? Já tá por lá, viatura, aí é da Rádio Central, né? Da Nova, da Tati, tá tudo lá, né, gente? Tá todo mundo lá, tem o balão, o Rony já tirou umas fotos aqui, eu já vi ouvintes lá, viu? Queria tá lá, viu? Eu vou depois, porque parece que vai até umas 10 da noite, eu vou no finalzinho da tarde lá, eu vou no finalzinho da tarde, o encontro de todas as rádios, daqui a pouquinho a gente vai estar falando com ele pelo telefone, nós vai. Ô André Pereira, ele vai comigo hoje até a 1, né, André? Tem almanac também a partir do 12:30, tá bom, gente? E olha, André, mostra os telefones. Vamos animar.

0: 11:11. A nossa mensagem do dia. Mensagem do dia segue com a série de conselhos das 10 coisas que você precisa parar de fazer imediatamente para viver melhor, viu, minha amiga, meu amigo? Hoje o conselho número 5. Pare de se incomodar, preocupar com os outros. É inútil um desgaste emocional que não leva a lugar nenhum. É como se alguém forçasse você a sorrir quando quer chorar. Não queira agradar os outros apenas por medo. Vamos entender o porquê de tudo isso. A nossa mensagem positiva do dia.
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2: Não se contente com menos do que merece. Não olhe para trás. Avance sem hesitar. A verdade pode doer, mas também liberta. Agora imagine, você chega ao final da sua vida e descobre que tudo o que fez foi para agradar os outros, que nunca se permitiu ser autêntico. E ao olhar para trás, já não há tempo para consertar. Jamais, nem em pensamento, permita-se isso. Dê um fim ao que te machuca. Não permaneça onde não é feliz. Não busque validação. A paz não tem preço, porque no final, ninguém se lembra daqueles que simplesmente se conformaram. A vida segue. Viva o presente. Não tema ser diferente. Tome o controle do seu destino. Não há pior cego do que aquele que se recusa a ver. As expectativas dos outros são apenas isso. Expectativas, não regras, não verdades, mas opiniões disfarçadas de normas. E você não pode se dar ao luxo de continuar dançando conforme o ritmo alheio. Seja claro, não deixe que ninguém dite o seu rumo. Não é egoísmo, é amor próprio. Não seja prisioneiro das suas desculpas. O fácil nem sempre é o correto. Aprenda a dizer basta. A paz não tem preço. Não tema se diferenciar, pois, no fim do dia, a única pessoa que precisa se sentir bem com você é você mesmo.
0: Sônia Amaro. 11:14. Linda, linda, viu, Gabriele? Já mandei pra você a mensagem. A gente já tá adiantando e mandando pra você, viu? Bom, aqui não para, não para. E hoje vamos ver se a gente consegue fazer a tradução do cantor Pupo. Isso, manda tudo bonitinho pra mim aqui, viu? Pro seu irmão, eu aviso antes. É, Sandrinha, manda aí o nome da música também, viu? Manda o nome da música pro André procurar aqui e a gente vê se consegue fazer a tradução. Quem mais aqui tá? Ô, minha amiga, tá tudo certinho aí? Não sei, mas o Decimar. O Decimar já mandou pra você? Já mandou, viu, querida? Deixa eu ver quem é aqui, a minha amiga. Samantha, Samantha. Quem mais está ligadinho comigo aqui? Bom dia, Soninha, querida, André e ouvintes. Feliz sábado e um abençoado final de semana. Hoje é meu nível. Ah, não acredito. Denise Cristina Dantas. 59 anos, graças a Deus. Hein, menina? É uma menina. Deus, só gratidão. Hoje e sempre. Toca uma linda música para mim, querida Soninha e André. Que música você gosta? Pede aqui, escreve aqui. Tá bom? Escreve aqui que a gente vai tocar pra você. Vamos cantar parabéns pra ela e ela merece um belo parabéns.
3: Você, nessa data querida.
0: Parabéns pra você nessa data querida. Muitos anos de vida que Deus abençoe hoje e sempre. E com saúde, né? Com saúde.

0: escrevendo aqui, ela tá escrevendo o nome da música. Rádio Central. Qualquer uma, querida. Também vamos comemorar hoje no Clube Bonfim. Ah, é? Então escolhe uma aí, do ABBA, de várias aí que toca lá, né? Porque é flashback que ela gosta, flashback. Manda aí que a gente acha. Tá bom, querida? Manda aí pra gente comemorar o seu aniversário, que é muito importante pra nós. Você é muito querida, viu? Vamos até a Vila Mercedes. Vamos ver se eu acertei.
1: Nossa, minha, bom dia. É o dono Zé Pinar Mercedes. Gentileza, coloca meu nome na oração, toda a minha família e todo você da Central. Tá bom? E bom final de semana para todos nós. Um abraço, fica com Deus.
0: Beijo. Denise, deixa eu marcar aqui Denise e Cristina Dantas. Pra oração, agradecimento, 59 aninhos, que beleza, hein? Ah, menina, viu? Não parece, não parece beleza. Mesmo. Beleza, beleza, beleza. E vamos que vamos, né, gente? 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
0: 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E hoje, como eu falei, um dia especial ali no centro de Campinas, gente. Hoje é especial, o encontro de todas as rádios de Campinas, dia 30. Hoje é delícia, queria estar lá. Mas ele tá lá, deixa eu ver se eu consigo falar com ele. Rony Viana. Rony Viana já tá lá no encontro de todas as rádios de Campinas. Vamos tentar falar com ele, André? Preparado aí? Tô te ligando, tá chamando. Vamos ver se eu consigo falar com ele. Tem muita gente, não sei se ele vai conseguir falar não, hein? Muita gente lá. Pois a gente tenta de novo. Rony Viana, tô te ligando, hein? Ele vai ver que teve uma ligação lá, né? Vamos tentar de novo daqui a pouquinho, André. Vamos tentar daqui a pouquinho, desligando aqui. Deixa eu falar pra ele, te liguei. Aqui é tudo ao vivo, hein? Tudo ao vivo. Te liguei. Dá um ok aqui, dá um ok. Loucura lá, gente. Meu Deus do céu. E aqui também tá uma loucura, hein?
2: Tá bombando.
0: André, depois você prepara essa música aqui, ó. Eu vou mandar pra você, mas não vão fazer já não, viu? Não vão fazer já não, porque é a tradução daqui a pouquinho. A gente vai tentar aqui, deixa eu achar o meu amigo André aqui, André. O André hoje também tá, vai comigo até a 1 da tarde, viu? Até a 1 da tarde. Deixa eu tirar uma fotinho aqui do cantor Pupo. Pra ele achar música. Pronto. Foi, André. Tecnologia é uma maravilha. Pois a gente vê se acha aqui bonitinho, mas não é agora não, viu, André? Quem mais fala comigo? Bonito, bonito, bonito. Eu acho que é a Maria Zilma.
3: Oi, Soninha. Bom dia. Soninha, manda pra mim essa oração, essa mensagem do dia.
0: Mensagem?
3: Coloca meu nome, Maria Zilma Pereira Vianas. Genildo Santos Souza, toda a minha família, tá, Sônia?
0: Tá bom.
3: E um ótimo dia pra vocês aí, tá bom?
0: Maria, beijo. Zilma, Viana. Pronto, bonitinho, anotei aqui, bonitinho mesmo. Aniversariante do dia pediu música, deixa eu ver se nós vamos entender aqui do lado Clube Bonfim. E hoje tem, hein? Hoje tem.
3: Soninha querida, meu amor, e André, toca pra mim Angliais, por favor, tá bom? Eu amo essa música e não tem jeito. Angliais, tá bom?
0: Angliais.
3: Beijo no coração, tchau.
0: Angliais, peraí, eu confundi agora o Angliais. Angliais com Olhos Famintos, é isso, Denise? Angliais. Não, não é não, é outra. André, deixa eu achar pra ela que Andreas não é com o Eric Carme, não, né? É com o Eric Carme? O André, verifica aí. Andreas, não é não. Essa música é linda mesmo. Não é não. E eu vou procurar aqui pra você, viu, querida? Já a gente vai procurar pra você. Andreas, a música. E a tradução da minha amiga daqui a pouquinho. É André Reis, eu sei qual que é.
4: Bom dia, Sônia.
0: Bom dia,
4: meu amor. Marques Gonçalves de São Domingos. Eu tô desejando um bom dia pra você, uma boa semana, final de semana. Eu gostaria que você ponhasse na oração a Landa, né, que é minha colega de escola, tá fazendo aniversário amanhã, 65 anos.
0: Landa.
4: E minha vizinha, que é Eliane, que hoje tá fazendo aniversário, chama Eliane. Eu desejo parabéns para elas, que Deus abençoe, dá saúde, né? Tudo de bom para minhas amigas. E um bom dia, um bom final de semana. Tchau.
0: Tchau, querida. Beijo, beijo. Daqui a pouco eu vou ouvir seu áudio de novo, que eu falei aqui com o segundo ponto. E aí eu

0: não consegui pegar tudo. Tá bonitinha? Tá certo? É com o Eric e Carmen mesmo. Achou aí, André? É facinho, depois eu vou aí te ajudar. Eric e Carmen, André, olhos famintos, é isso? É, eu tava tentando Eric normal e R. Tem sim, André. Eu vivo tocando, tem sim. Eric e Carmen, mas enquanto isso, deixa eu colocar outro ouvinte aqui. Vamos lá.
1: Senhora Lindona, tudo bom com você, meu amor? Eu, Hélida. Peço que você continue nos colocando em oração, Hélida, lá de a toda a minha família. Lua tá melhorando, tá? Cada dia, passinho de formiguinha, tá? Mas tá melhorando. Peço que todos continuem orando por ele, pela minha família. Tá bom, Sônia? Fala pro pessoal trazer as coisas pra eu vender, Sônia. Eu preciso vender. Hoje o João tá com vontade de comer lasanha e eu não tenho as coisas, Sônia. Eu só peço, pessoal, traz as coisas para eu vender, crochê, artesanato, pintura, traz para eu vender e toca para mim a Bonnie Tyler com o filho dela, tá bom? E liga para mim, gente, 97408-1537.
0: Tá bom, e nós que descobrimos que ele não é o filho dela? Você acredita? Eu e a Bruna. Descobrimos que ele não é o filho dela, você acredita? Eu fiquei decepcionada, eu falei, eu não acredito, Bruno Cecília Amaro. Rapaz, depois nós vamos tocar assim, tá bom, meu amor? A música da aniversariante do dia é o Eric Carmen, mas é Hungry Eyes. Olhos famintos, tá? É Hungry Eyes, né? Então daí nós misturamos tudo, né, Denise? Porque tem outra que é com esse nome que você falou também, viu? Amore, inteirinha, só pra você, eu ia dividir comigo. Porque eu amo essa música, mas como você é aniversariante do dia, vou deixar todinha pra você.

0: os famintos, né? Aniversariante do dia, linda, linda, bonita demais, né, Denise? Bom final de semana para você e pro filhão maravilhoso. Bom, o encontro tá sendo maravilhoso, não consegui falar com o Rony, mas daqui a pouquinho eu vou falar. O encontro de todas as rádios de Campinas, vamos tentar falar com ele agora. Peraí, ele mandou outro áudio aqui. Ele, meu marido me deixa louca, louca, louca. Vamos tentar aqui falar com ele? Rony Viana, vamos ver aqui primeiro o que tá acontecendo? Não, não, não, não, não, não, não é aqui. Rony, vou falar com você agora e quero que você me fala quem tá por aí, Rony Viana.
1: Estamos aqui direto do Lago do Rosário, um encontro de rádios e TVs e um ícone da televisão, do rádio, está do meu lado, Luiz Crescêncio. Como tá, querido?
2: Ô, Rony, ícone, né?
1: Eu não falo lenda, porque lenda é coisa que já foi, né? Mas você ainda permanece no mercado, tá aí. Tá na 101, no circuito, na Cidade das Águas, que é uma rádio icônica, né? Na nossa região, né? Pra usar mais uma vez o termo, né?
2: É uma rádio que tem crescido muito em audiência, né? Ela tá em Amparo, mas o sinal dela extravasa em muito a região do circuito das águas, né? Com uma programação feita por gente, isso que é legal, sabe, Rony?
1: Muito bom, bem lembrado.
2: O computador ali é só um auxiliar.
1: Boa,
2: é locutor, é jornalista, é editor. Então, a rádio feita por gente, pra gente, né?
1: Você tocou num ponto fundamental, Luiz Crescêncio, é exatamente isso. Eu acho que nós estamos à frente do nosso tempo com esse insight, cara.
2: Pois é, sabe por quê? Porque eu acho que não a médio prazo, talvez a médio prazo, essa questão vai ser retomada. Assim.
1: Com certeza.
2: Agora tem o deslumbramento da inteligência artificial, mas acho que a médio prazo, as emissoras e todo mundo vai descobrir que, na verdade, a presença da pessoa, a empatia, principalmente na rádio.
1: Belo,
2: você fala, a empatia do locutor, da rádio com o ouvinte que está do outro lado.
1: Robô não substitui. E esse evento aqui?
2: Ah, maravilhoso, né? Maravilhoso para rever amigos, tudo bom?
1: Chega aqui, Beto Quinalha. É áudio, hein? Não é? É áudio pra gente falar que tá no rádio mesmo.
3: Isso é legal, né? Nós somos do rádio, né, cara? Minha carreira nasceu no rádio, eu sou apaixonado por rádio desde sempre, né? E continuo até hoje com meu radinho, não me abandona não, viu?
2: Você sabe que eu sou o cara que fez o caminho inverso do rolê, né?
1: É verdade.
2: Eu comecei na TV e agora no finalzinho da carreira tô fazendo rádio e completamente apaixonado.
1: Finalzinho da carreira por sua conta.
2: Finalzinho de maio.
3: Tem muita coisa ainda, grande crescendo, grande homem.
1: Antes de terminar, fala do teu livro.
2: Eu tô escrevendo um livro que se chama Haja Coração. Que foi referente a um problema cardíaco que eu descobri no meio do nada, em que você precisa se reconstruir inteiro, né? Você precisa rever a sua vida inteira. Então ele tá no forno.
1: Abraço, Luiz Crescêncio.
2: Obrigado, Rony.
1: Até mais.
0: Ok, esse é o encontro. Daqui a pouquinho a gente volta com o Rony Viana e daqui a pouquinho é Edim Fernandes. Isso mesmo, você vai conhecer. Saudade dele, viu? Daqui a pouquinho a gente fala com o Rony, o Edim Fernandes também. Encontro de todas as rádios de Campinas, ali no centro de Campinas. Glicério com General Osório. Bom, agora já tá na hora da gente sair para faturar e eu volto já já. É um segundinho só, viu?
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0: 11:37. 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
1: Sônia Maru.
0: Bom, agora vamos até o armazensaudavel.com.br com aquela receita que vocês falaram, Sônia, aquela que você não tava e que o Rony deu, que foi um homem que deu pra ele. Então, tá aqui, ó, agora.
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0: E tá com a letra do nosso ouvinte, tá bom? Mousse de morango. Uma lata de leite condensado. Eu vou mandar do mesmo jeitinho que tá escrito. Uma lata de leite condensado. Meia lata de creme de leite. Meio litro, peraí, deixa eu dar um zoom, de iogurte de morango. Então você compra aquele litro grande, meio litro de iogurte de morango, uma gelatina de morango preparada já, tá? Bateu todos os ingredientes por 8 minutos no liquidificador. Bateu tudo. 8 minutos. Agora é só levar para a geladeira até ficar durinho. Então você pode pôr em taças, tá bom? Aonde você quiser colocar. Então bateu tudo nos ingredientes por 8 minutos. É só pôr para gelar até ficar consistente. Tá escrito isso, consistente. Tá bom? Facinho, né, gente? Não tem nem já marcou de cabeça. Uma lata de leite condensado, é meia lata de creme de leite, qualidade boa. Meio litro de iogurte de morango, uma gelatina de morango preparada já. Você já prepara ela, né? Você sabe como prepara, né? É um copinho de água quente para dissolver e água gelada. Tá? E aí você vai bater todos os ingredientes no liquidificador por 8 minutos e colocar para gelar. Tá bom? Fica uma delícia. Sobremesa fácil, né, André? Criançada gosta e a gente não gasta muito.
3: Que delícia!
0: Que delícia mesmo, bom demais. 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E agora vamos até o encontro de rádio mais um pouquinho? Vamos até o encontro de rádio hoje de todas as rádios de Campinas. Quem tá por lá? Quem tá por lá agora conversando com o Rony?
4: Tô aqui com o Edinho Fernandes. Com Como tá, Edinho? Tudo bem?
5: Rony, eu tô bem, graças a Deus. Prazer reencontrar
4: prazer
5: você.
4: Prazer reencontrá-lo. Nós estamos priorizando o áudio, porque isso aqui é um encontro de rádios. O Edinho Fernandes, você que já trabalhou em Campinas, conhece o mercado de Campinas, é um cara de muita responsabilidade na sua comunicação. Um evento como esse é de fundamental importância nesse momento que o rádio está passando, né?
5: Exatamente, Rony. O convite foi feito essa semana, fiquei muito feliz de poder estar aqui, né? E eu já encontrei tantas pessoas, inclusive você, né? Que a gente trabalhou junto, não um tempo tão grande, mas com a Sônia Amaro, né?
4: Sim.
5: Mas foi um momento muito especial para mim. E esse evento, onde a gente mostra que nos bastidores não existe rivalidade nenhuma.
4: Faz todo sentido, né? Boa, bem lembrado.
5: E hoje é um evento que, juntando todas as rádios, todas as TVs que estão aqui, a gente está atendendo todos os nossos telespectadores, tanto do rádio quanto da televisão, e fazendo com que eles nos conheçam também pessoalmente o trabalho que é feito nos bastidores, que é esse trabalho de amizade, de companheirismo, de saber como é que está o amigo que foi para outra emissora.
4: Muito
5: é isso,
4: legal,
5: Rony, eu acho
4: legal.
5: Que é isso.
4: Prazer em revê-lo, está registrado aqui. Sônia Amaro, o Edinho agora é empresário do ramo de emagrecimento. Conta essa novidade, Edinho.
5: Ah, Rony.
0: Não acredito.
5: Me enfiei de cabeça aí, uma sócia, né? Uma minha grande amiga já de longa data, me convidou. Foi uma surpresa pra mim, e aí tá dando certo.
4: Muito bom!
5: É, tá dando certo. Fazer com que as pessoas se sintam melhor, fazer com que as pessoas se sintam bem, tenham mais saúde, isso não tem preço.
4: Você quer aproveitar e fazer um merchan? Como é que é que cidade?
5: É Iracemápolis.
4: Iracemápolis.
5: Tá? Mas em breve a gente tá expandindo pra região.
4: Que é?
5: Everlife.
4: Everlife.
5: Everlife.
4: Life de vida.
5: Isso.
4: Muito bom, Edinho.
5: Tá aí.
4: Já tá feito o merchan. Um abraço, Edinho Fernandes, pra te encontrar. Redes sociais.
5: Edinho Fernandes TV, tudo junto.
4: Tá certo. A Sônia adorou te ouvir. Vamos continuar rodando aqui. Obrigado, um abraço.
0: Beijo, Edinho, beijo. Ah, eu tenho ele no meu celular aqui particular. É só digitar Edinho aqui, já aparece ele. Oh, momento gostoso. Depois tem mais aí, mais gente que o Rony tá conversando lá. E a gente matando saudade. Isso, pra isso que é bom, né? Esse encontro de todas as rádios de Campinas. Bom demais, bom demais. E agora ela vai ouvir um pedacinho, porque é um poporri, né? Mais ou menos, não? É só uma com os dois. Eu pensei que era filho, mas não é filho dela, mas de qualquer forma, vamos com Bonitalia e também o Benzuca.

0: seguindo, vamos seguindo aqui com o nosso WhatsApp, que tá bombando sem parar, minhas amigas. Quem é que fala comigo agora? Vamos ouvir rapidinho aqui, deixa eu ver, ela não entrou ainda hoje, né? Só pra você seguir o horário, gente.
1: Bom dia, Sônia Amaro, bom dia, Rony, bom dia, André. Sônia Amaro, o meu pedido de agradecimento, de oração, é pra mim, pra família da minha filha, pra toda a sua família aí da rádio, pra toda a família da Rádio Central, pra toda a família do mundo inteiro, Sônia Amaro, pra todos que estão trabalhando nos hospitais, pra todos os doentes que estão precisando de ajuda, pra todas as criancinhas do mundo inteiro, pra todos os cachorros, todos que estão morando de rua, enfim, Sônia Amaro, pra todos, e a paz do mundo, Sônia Amaro. O poder de Jesus cure todos. Todos esses viciados de drogas estão para a rua, sabe, Sônia Amaro? Sônia Amaro, também peço uma música. Hoje, que ontem foi meu aniversário, não pude falar com você, que eu tava.
0: Parabéns, né? Marisa.
1: Então, eu não falei com você. Aí, eu tô pedindo agora uma música para mim da Cyndi Lauper, Sônia Amaro, se possível.
0: Cyndi Lauper.
1: A mais tocada dela, sabe?
0: Sim,
1: por favor,
0: sim.
1: Sônia Amaro.
0: Cyndi Lauper.
1: Eu gosto dessa música, amo, adoro essa música. Quando tocava na Keops, eu dançava pra caramba essa música.
0: Keops,
1: tem muitas outras músicas que a gente gosta, né, Sônia Amaro? Mas eu peço pra você tocar essa homenagem no meu aniversário. Ofereço pra todos vocês, pra toda a rádio, pra toda a família central, Sônia Amaro.
0: Eu vou pegar pra você. Tá bom, meu amor? Eu vou pegar pra você e o nosso telefone continua uma loucura aqui. É uma loucura e vai continuar tocando, que Sônia Amaro não dá pra atender agora. Achou a música dela, André? Essa daí mesmo. Vamos pras gaiolas. Essas gaiolas lá da Pachá. Lembra? Marisa, dança, põe esqueleto aí. Tá usando cartilã da Natuclean? Ô, Sônia Amaro, tô usando tudo da Natuclean. Vai lá, vamos lá.

0: 8:52, minutinhos. Oi, Soninha, Amaro, bom dia. 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É, vamos colocar na oração por cura e saúde de todos. Tá certinho aí? Um beijo pra você, viu, meus amores? Tá todo mundo ligadinho aí? Deixa eu ver, já coloquei um, dois. O Rony Viana vai estar com quem agora, hein? Já coloquei um, dois aqui. Vamos ver com quem que ele tá lá nessa festa, grande festa, né? Sônia Mar não tá por lá, mas vamos ficar sabendo por aqui mesmo. Encontro de todas as rádios de Campinas. Quem vai estar com o Rony agora?
1: Estamos de volta aqui direto do Lago do Rosário, gravando em áudio. Hoje eu evitei vídeo, Gabriel, porque nós estamos reforçando o poder do áudio através do rádio para a gente exercitar o nosso teatro da mente. Gabriel, grande Gabriel, rapaz, rapaz, né?
2: Rapace.
1: Ah, rapace. Muito bem, Gabriel Rapace, trabalho com ele há 300 mil anos, agora acertei a pronúncia, né, Gabriel? Gabriel, como diretor de cultura de Campinas, esse lago, o Lago do Rosário, é um espaço icônico, histórico, de eventos como esse, que precisava ser resgatado, né?
2: Oi, Rony, oi, Sônia Amaro, que legal estar aqui com vocês.
0: Oi, querido.
2: Corre pra cá, porque o centro tá lindo, tá vibrante, tem evento o dia inteiro, e aí a gente aproveita pra passar no 1,99, comprar uns penduricalhos, também dar uma olhadinha nas roupinhas. É muito legal passear pelo centro, tem muito lugar bom pra comer, cafezinho, chopinho, almoço bom. Então aqui o passeio no centro é sempre muito legal. E nessa parceria com as rádios e TVs, a gente torna o espaço muito mais alegre. Então, vem pra cá.
1: Muito bem. E Gabriel, você que trabalha na cultura, no setor de cultura há muitos anos, o rádio e a TV são fundamentais para a difusão, para a divulgação da cultura, né?
2: É, o rádio cumpre um papel muito legal, que é a hora que a gente está trabalhando, dirigindo, o rádio está sempre perto, né? Então, mesmo com a internet, eu mesmo ouço todo dia na minha Alexa lá, o rádio é infalível. E a gente sabe que as pessoas continuam vendo TV, então pra gente é uma grande alegria receber essa parceria com as rádios e TVs para ocupar o centro de Campinas.
1: Sensacional. Obrigado, Gabriel.
2: Um abraço, gente. Vem pra cá.
1: Todo mundo correndo pra cá, aqui pro Lago do Rosário.
0: Ok, isso mesmo, Rony Viana. Beijo pra você. Daqui a pouquinho a gente se fala mais.
1: Ó.
0: 11:55, essa música me relaxa. Eu vou tirar até meu cachecol aqui, viu? Porque me deu calor, me deu calor, hein? Tira, tira tudo, Sônia, mas tira, tira a blusa. Ai, toca mais um pouquinho, André. Estamos tentando achar a sua música aqui, viu? Viu, Sandra? Se não conseguir, aí segunda-feira a gente faz a tradução pra você, viu, minha linda? Mas eu vou conseguir aqui, tá bonitinho aqui tudo. Mas se não conseguir, segunda, ou se você preferir, no sabadão, tá bom? Mas eu vou conseguir, tá aqui, tá tudo bonitinho aqui, só preciso ver a sequência. E essa é a sequência que eu gosto também.

0: gente, vamos lá falar de saúde com essa música aqui. 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Tem um equilíbrio emocional bom, corporal, né? Que é importante. Energia e disposição, o que você acha? 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
0: E a gente vai sair agora para os comerciais. Eu volto já com a nossa oração do poder de Jesus, 12:01.

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0: Pessoas que estão com a gente desde o comecinho do programa, que não participou também hoje, mas tá aí, né? Tá ligadinha no programa. Tá chegando a hora da nossa oração do poder de Jesus, que nos ajuda, que nos proteja, né? Nossa família, sua família, na saída, na chegada, onde a gente estiver, livrando de todos os perigos e não deixando faltar nada em nossa casa, em nosso lar, para quem está precisando de trabalho, né? Que abra uma porta, que o manto sagrado de Jesus seja colocado em cima de todos nós na proteção daquilo que estamos precisando. Nós vamos colocar a Gabriele na nossa oração, Donizete da Vila Mercedes, né? Também a Denise Cristina Dantas, 59 anos hoje. Que Jesus dê muita saúde, muita paz, muitos anos de vida para você, viu, querida? A Maria Zilma Viana e todos. A Landa, 65 anos hoje. Todas as famílias, Élida, Luan, Larissa. Vamos pedir pelas pessoas que também não participaram. A Marisa e família, né? Parabéns para ela ontem, que Deus dê muita saúde a Ana Maria Pimenta e família. Vamos à nossa oração agora, reze comigo. Se eu não falei o seu nome aqui, fala o seu aí e reze comigo a oração do poder de Jesus. Senhor Jesus, estou diante de ti para agradecer as graças que eu tenho alcançado. Em teu santificado nome, eu peço perdão para aqueles que me ofenderam e que porventura eu tenha magoado. Peço também amparo para minha saúde, de minha família, dos meus ouvintes. Peço que interceda junto ao seu Pai Todo-Poderoso para que proteja a mim e todas as pessoas que eu mais amo, nos livrando de todo mal. Tenho certeza que vou superar a dificuldade em que me encontro, graças à fé que eu tenho em ti, Senhor. Fecho os olhos a todo espírito do mal e abro meu coração apenas para aquilo que me ensinou, para as obras de teu Pai. E nesta oração, do seu poder, eu venho pedir tua bênção. Que Deus, vosso Pai, com toda a sua força e misericórdia, me dê esperança e proteção nas horas mais difíceis de minha vida. Afaste o medo e a dúvida de minhas decisões. Fortaleça minha fé a cada dia. Em nome do seu poder, Senhor Jesus, que assim seja. Amém, Pai Celestial. Bom, gente, que Jesus nos proteja e também a gente precisa cuidar do nosso espiritual, né, gente? Espiritual. E olha o recadinho da capelinha do Padre Vieira, né? Que a gente confia tanto no Padre Vieira, amanhã às 9 da manhã. Às 9 da manhã e às 2 da tarde. Vamos ouvir, Padre?
2: Pelo sinal da Santa Cruz, livrar nosso Senhor de todos nossos inimigos. Gente, domingo agora, Soninha, meu abraço, bom dia a todos. Domingo agora, nesse domingo, a grande, a poderosa cruz humana. Você vai receber uma unção no centro da sua cabeça. A unção do candelabro, do Santíssimo, receber o óleo sagrado tirado do pé do Santíssimo no centro do seu corpo, para você receber a cura, recebi a cirurgia sem corte, sem sangramento ali na Cruz Humana. Depois você vai passar debaixo do sudário, sudário da cruz que envolveu o corpo de Cristo. E nós só temos que agradecer pelas curas. Senhorzinho vem lá do fundão de Minas, 91 anos, dor nas pernas, fez o tratamento espiritual e hasteou a bandeira da vitória bem alta. Você que está enfeitiçado, amarrado, doente, não acha doença, né? Você passa de um médico para o outro, as coisas estão amarradas, as coisas não vão, o seu amor foi embora, você perdeu a sua amada ou vice-versa, os caminhos fechados para ganhar dinheiro, não consegue, tudo amarrado, né? Dívida chegando. Vamos quebrar essa maldição neste domingo debaixo da cruz. O castigo que estava sobre nós caiu na cruz, diz o livro sagrado católico de Deus. O castigo, a maldição que estava sobre nós caiu na cruz. Está lá em Isaías, profeta. O padre vai quebrar essa macumba, você vai passar pela vidência. Claro, evidência, vai sentar na mesa, você vai ser revelado, né? O livro sagrado diz que Deus não faz nada sem revelar o sacerdote. O sacerdote tem que ser vidente, chegar ao seu problema para orar em seu favor. Domingo agora, você vai passar debaixo do soldado. Vamos anotar o endereço? Vamos lá. Rua Jorge Miranda. Jorge Miranda, número 40, de frente ao chaveiro, né? Ali tem aquelas as máquinas trabalhando ali, é de lado na esquina, um salão ali, paroquial vermelho. Você que tem dor de cabeça constante, pontada no peito, dores nas pernas, fraqueza, tem insônia, pesadelo, enxerga vulto, barulhos, ouve vozes do além. Alguém te chama, bebê, não é ninguém, é um espírito, as entidades. Os espíritos vêm para, né, como diz o Cristo, para matar, roubar e destruir. O padre vai afastar os espíritos, tirar os espíritos, expulsar os espíritos. Neste domingo, às 9 horas da manhã, chega mais cedo, pega uma senha. Você vai receber também ali, vai comer o pão, depois a água benta, você vai tomar água benta, para livrar você do mal lá na frente, das piores doenças, livrar você até do UTI, de um hospital, ou de altas horas da noite, sair correndo com dor para pronto-socorro, né? PA. Então você não pode perder domingo, os milagres. E nós só temos que agradecer a Deus, porque está muito bom, Deus abençoando. Soninha, um abraço, querida. Deus te abençoe muito.
3: Outro
2: você,
3: padre.
2: Todo o nosso pessoal, toda a família central. Um abraço.
0: Amém, padre, amém. Domingo, gente, não vai perder, viu? Domingo, às 9 da manhã. Agora, é preciso cuidar, né, do espiritual nosso. Tantas coisas nessa vida que a gente está vendo, né? E a gente fica assim, eu estava conversando com o André agora, né? A gente precisa cuidar, a gente abre Facebook, notícia, meu Deus do céu, tudo coisa triste, né? E então nós temos que fazer uma limpeza no nosso espiritual, e o padre faz, você viu, vai ser muito interessante agora no domingo, às 9 da manhã, vai sim, e às 2 da tarde. Lençol sudário, né? A cruz, né? 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Ali está a capelinha simples, mas poderosa. Pode fazer novena de quarta-feira. às 9 e às 2 também tem para você ir, viu? São dois horários. E de domingo amanhã, não pode perder, tira um tempinho para ir cuidar do seu espiritual, para saber o que está acontecendo com você, né? Ou com a família, Deus sabe. Mas é bom, nesse mundo aqui tá muita coisa solta, né? Nossa Senhora, a gente precisa pedir a Deus, brindar o corpo, tirar, como que fala? Tirar as coisas ruins e tirar os nós também, porque muitos nós, é como que eu falo para você, às vezes se você pegar uma corda fina ou grossa, dá um nó, mas um nó um em cima do outro, você não pode tirar ele sozinho, né? Você tem que pedir ajuda para tirar os nós. Então, é isso que você precisa lá na capelinha do Padre Vieira. Às vezes as coisas estão difíceis, às vezes não tá, né? Tá tudo bem com você, ótimo, que Deus continue assim. Mas se você tá com problema, todo mundo tem, né? De um jeito, com filhos, drogados, o casamento que não tá indo bem, é a filha que se separou, tá sofrendo, é o filho, é os negócios que não estão indo bem, é a depressão que tá caindo em cima, a casa tá de pernas pro ar, os negócios não estão indo bem, né? O mundo tá difícil, mas se você fizer uma consulta com a própria data do seu nascimento para saber o presente e o futuro. 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
4: Sônia Amaro, por favor, que horas são?
0: Meio-dia e 14, meio-dia e 14. Ô, oh, beleza, hein? Muito bom demais, muito bom. André, vamos dar um pulinho lá de novo? Lá pra saber. Eu tô assim, né? 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É muito interessante isso, porque tudo começa quando a gente nasce. 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
4: Sônia Amaro, por favor, que horas são?
0: Meio-dia e 14, meio-dia e 14. Ô, oh, beleza, hein? Muito bom demais, muito bom. André, vamos dar um pulinho lá de novo? Lá pra saber. Eu tô assim, né, mas tô curioso pra saber. Os encontros de todas as rádios de Campinas. Vamos ver quem tá por lá agora. Vamos ver. Aperta aí, Sônia Amaro.
5: Estamos aqui com. Acabou de falar seu nome, ó. Uma coincidência.
6: É isso aí.
5: Sônia, tô aqui com a Alexandra Gabrioli.
0: Ô, oh, Alexandra.
5: Alexandre, eu perguntei pro Gabriel, eu quero que você também faça uma reflexão. A Caprioli Turismo fica nessa avenida, pertinho daqui da Ban, e aqui estamos no Lago do Rosário. Esse é um espaço histórico de eventos inesquecíveis para a cidade de Campinas, né?
6: É, eu acho que a gente ocupar o centro da cidade é uma função social, que a gente precisa, a cultura, ela tem essa capilaridade, essa condição de mobilizar muitas pessoas, que a gente sabe que ela é um grande atrativo. E a gente hoje ocupar esse espaço com muitas parcerias aí, a gente fica muito feliz de fazer parte disso e poder entregar para a cidade isso. Acho que esse é o grande, a nossa função, né?
5: E você, Alexandra, você tem uma história com o rádio, né? O rádio tá no seu DNA, não é isso?
6: Eu adoro, eu sou, sempre a gente foi super, a gente primeiro investiu muito quando tinha empresa, a gente sempre foi anunciante, mas eu adoro, eu sou super, adoro a rádio, minha prima trabalhou na rádio, então assim, a gente tem uma conexão familiar.
5: Muito bom, muito obrigado, rapidinho, eu sei que ela tá cheia de entrevistas aqui, Alexandra, né, Sônia, mora no nosso coração, de verdade.
0: Sim.
5: É uma secretária que passa todas as gestões, ela tá ali firme.
0: Beijo, Alexandra.
5: Parabéns,
0: Alexandra.
6: Obrigado, Lônia, adoro estar com você.
5: Pela sua transparência, pela sua sinceridade.
6: Obrigada.
5: Tá bom, querida?
6: Vamos juntos aqui curtir esse dia todo.
5: Sucesso sempre. Alexandra Caprioli falando com a gente aqui na Rádio Central.
0: É isso mesmo, gente. Esse encontro tá maravilhoso, né? Vai lá também, gente. Vai lá, vai lá. Hoje, acho que até às 10 da noite, né? Até às 10 da noite. Encontro de todas as rádios de Campinas. Tá faltando nós, né, André? Lá tá faltando nós, né? Bom, vamos agora atender nossos ouvintes. Vamos atender daqui a pouquinho. Enquanto isso, vai ligando. Muita gente tá falando pra mim. Aqui, Sônia. 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É, deixa eu ver aqui, vamos continuar. 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
0: E vamos conversar com a Aparecida. Oi, Aparecida.
7: Bom dia, Sônia Amaro. Tudo bem? Você?
0: Tô bem, minha amor.
7: E Aparecida de Valinho. Queria que você tocasse a música. Cantando com Jesus. Eu adoro essa música. Eu falei, ia mandar pra
0: você. Jantar pra Jesus?
7: Pra você falar, né? Não sei se vai dar tempo hoje.
0: Jantar
7: é tarde,
0: pra
7: né?
0: Jesus.
7: Se não der, tudo bem. Jesus. Tá bom? Tá obrigado. Bom dia. Deus te abençoe.
0: Eu marquei aqui, viu, meu amor? Marquei mesmo. Marquei. Marcinha, como é que você tá, meu amor?
8: Bom dia, Sônia. Tudo bom?
0: Tudo.
8: Sônia, se possível, toca pra gente a música Easy com a Adele. Hoje é aniversário da minha filha, ela adora essa música.
0: Easy, Adele.
8: Eu ofereço pra ela. Tá, e pra todos que gostam também.
0: Tá, como que é o nome
8: da... bom dia, bom fim de semana a todos os ouvintes.
0: Qual que é o nome da sua filha, Marcinha? Never da filha, hein? Não esqueça. Parabéns pra filha da Marcinha, nossa ouvinte.

0: parabéns pra você nessa data querida. E ela também tá por aqui. Ela também tá, é a Regina Bueno.
1: Boa tarde, querida Sônia. Boa tarde, Rony. Boa tarde, ouvintes. Boa tarde a todos que trabalham na central. Sônia, se possível, você poderia tocar pra mim, Cascatinha, Pilão de Aroeira.
0: Cascatinha.
1: Essa música é...

0: nosso Pai. Finalzinho do programa, nosso Pai Celestial, para que traga bastante bênção para ele, tá bom, Soninha? Abração aí para todos vocês. Um feliz final de semana aí para vocês aí também, tá bom mesmo? Deus abençoe você e a sua família grandiosamente. Você manda essa receitinha para mim, bem?
1: Manda, vou disparar agora, viu? Receita.
0: Ô, Soninha, passa novamente para mim assim, o endereço aí da igreja aí.
1: Capelinha.
0: Para mim poder estar indo sim, tá?
1: Capelinha, tá bom.
0: Semana que vai ter um feriado vai ser bom também. E agora também, Júlio, vou aposentar, vou ter mais tempo ainda de participar da missa aí do padre.
1: Tá bom? Tá bom, meu amor.
0: Passa para mim o endereço certinho, tá bom, bem?
1: Vou passar.
0: Tchau, fica com Deus.
1: Vou passar o telefone, vou passar tudo, viu, querida? Quem mais? A dona Luzia tá por aqui. Oi, dona Luzia.
2: Oi, Soninha. Bom dia, Soninha. Ô, Soninha, hoje é aniversário da minha querida filha Luciana Cristina Pereira.
1: Luciana.
2: Tá bom? Dá os parabéns. Põe a oração. Eu agradeço, peço por todos os aniversariantes.
1: Opa,
2: bom dia,
1: Luzia.
2: Você, Soninha. Que Deus te abençoe, você, sua família e nossa querida família central.
1: Tá certinho, meu amor. Luciana!

0: para você nessa data querida. Muitas felicidades, muitos anos de vida. Quem mais fala comigo aqui?
1: Bom dia, Soninha. Aqui é Maria da Nazaré de Florence 2. Olha, põe meu nome na oração, tá? E amanhã é meu aniversário, tá bom, Soninha? Beijo, beijo pra toda a família central, né? O homem não tá aí com você. Tá lá no centro, mas tudo bem. Bom final de semana, Soninha. Beijo, beijo.
0: Maria Nazaré.
1: Que Deus me dê muita saúde. Saúde, saúde, né, Soninha? Porque o resto a gente corre atrás, né?
0: É isso mesmo, meu amor.
1: Beijo, Soninha. Beijo pra sua família, beijo pra todo mundo. Beijo, fica com Deus. Tchau, tchau.
0: Quanta gente fazendo aniversário hoje. Parabéns pra você nessa data querida. Né, gente? Bom demais, é muita felicidade. Quanto mais a gente vive, mais a gente aprende, mais a gente gosta. Quem mais?
2: Sônia Amaro, bom dia. Tudo bem com você? Eu tô bem, graças a Deus.
0: Oi, Vera.
2: Manda essa receita pra mim do moço de morango, tá
0: bom?
2: Obrigado. Bom final de semana, fica com Deus.
0: Tá bom, eu vou disparar agora pra todo mundo, viu? O André, vamos tocar música? Vamos tocar música? Qual música aqui, ó? Nós temos Adele. Easy, é isso? Easy, Adele. Conseguiu? É isso mesmo. Tá, é com a Adele. Easy on me. Isso. Vamos tocar essa mesmo, né? Essa é bonita. Vamos tocar essa, então. Solta aí pra nossa ouvinte que pediu. Marcinha, essa aí, pessoa fininha.

7h27, nós estamos trazendo mais uma música linda para todas as pessoas, né? Um jantar para Jesus. Seja sempre bem-vindo, Jesus, em nossa casa.

0: ainda um jantar para Jesus, encerrando o programa A Hora é Agora. 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

aqui, preste atenção, gente, nós já vamos começar. Eu continuo com o André, né, André? André Ferreira, vai comigo até uma da tarde. Preste atenção à disputa dos bairros. A gente já começa com a disputa dos bairros. Como funciona, Sônia Amaro? Ó, a disputa dos bairros estão concorrendo. Os bairros Jardim Capivari, com a ouvinte Cidinha. O Jardim Nova Europa, com a ouvinte Samanta. Tá aí, Samanta? E, ó, são dois bairros que estão. Hoje, a terceira pergunta, tá? Se o bairro é pelo nosso telefone, o nosso WhatsApp. Mostra o WhatsApp, André. Mostra o WhatsApp. Você grava, hein? É gravado.

0: o nosso WhatsApp que você vai. Vou fazer a pergunta. O bairro que souber menos Nova Europa, menos o Jardim Capivari, tá bom? Porque já estão aqui. Vai ter a final, lógico, depois vai ter mais difícil um pouquinho e você sabe que vai ter prêmios, né? Então, eu vou fazer a pergunta já. Jardim Capivari já está concorrendo, a Cidinha, Nova Europa repetindo, é a Samanta. E a pergunta de hoje para os bairros...
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0: Tá pertinho aí, gente? Tá com atenção? Vou fazer a pergunta pelo nosso... Tô de olho aqui. Pelo nosso WhatsApp, você manda gravado. A primeira, que é se acertar, logicamente, já marcou ponto pro seu bairro. A palavra é o seguinte. O que é o que é? A produção passou pra mim. Passa na sua frente. Sem pernas, consegue andar. Não tem asas, mas consegue voar. O que é o que é? Gente, vamos ver quem vai marcar ponto para o bairro hoje. O que é o que é? Repetindo. Passa na frente, sem pernas, consegue andar. Não tem pernas, mas consegue andar. Não tem asas, mas consegue voar. Meu Deus, tá na ponta aqui, já chegou. Já chegou, já chegou aqui, vamos ver. Vamos ver se vai marcar ponto, preste atenção. O que é o que é?
2: Sanemar, é a sombra?
0: Samanta, você tá aqui, mas você não pode. Fala pra mim. Você não pode falar. Por quê? Você só fala que você tá aí, tá? Você não pode participar. É, tem telefone aí? É, vamos atender hoje, telefone sair da linha hoje. Vai lá, rapidinho, gente. O que é o que é? Passa na frente, sem pernas, consegue andar. Não tem asas, mas consegue voar. Quase que eu falo a resposta. Alô, boa tarde.
3: Oi, boa tarde, dona Sumida.
0: Qual é a resposta?
3: Bicicleta.
0: Errou.
3: Ai.
0: Errou. Beijo pra você, querida. Não marcou pro ponto para o Marajó. Gente do céu. A Samanta tá aqui, mas eu... Ô, Samanta, você vai responder porque eu não posso colocar você. Porque você gravou. É, se você responder, por exemplo, certo, você não pode entrar. Tem uma menininha aqui chorando. Ah, Samanta tá aqui com uma menininha chorando porque ela queria falar, mas não pode. Você já marcou ponto pro Nova Europa. Vamos ver. Que bairro é esse? Que bairro é esse que vai falar comigo? Que... Qual é a resposta?
4: É o relógio? É Rosângela da Suíte.
0: Não é o relógio. Bom, vamos tentar mais um pouco. Vamos tentar mais um pouco aqui. Ó, tá insistindo aqui o bairro. Vamos ver. Vamos ver. Vai lá.
2: Sônia Mário, é o vento? É a Sandra?
0: Ô, Sandra. Não é, tá quase, cara. Será que vão deixar pra sábado que vem? Ô, meu Deus. Dona Ilma, vai mais uma aí. O que é o que é? Passa na sua... É a resposta que eu tenho, viu, gente? O que é o que é? Passa na sua frente, sem pernas, consegue andar. Não tem asas, mas consegue voar. Oi, Sônia, não fala. É, você não pode participar. Ela quer participar, deixa eu ver aqui. Ela não pode porque ela já marcou, ela já tá. Deixa eu ver aqui. É, não pode. Ela não pode, ela já marcou, ponto. Para o bairro dela, que é o Nova Europa. Será que vão deixar para sábado que vem? Oh, meu Deus. Dona Ilma, vai mais uma aí. O que é o que é? Passa na sua... É a resposta que eu tenho, viu, gente? O que é o que é? passa na sua frente. Sem pernas, consegue andar. Não tem asas, mas consegue voar. Oi, Sônia, não fala. É, você não pode participar. Ela quer participar, deixa eu ver aqui. Ela não pode, porque ela já marcou, ela já tá. Deixa eu ver aqui. Não pode. Ela não pode, ela já marcou ponto para o bairro dela, que é o Nova Europa. Ela tem que esperar agora, André. Difícil, hein? Então, vai deixar pra semana que vem, então. Mais uma, Del, né? Gostou da brincadeira. O que é o que é? Marque ponto. Ela vai tentar de novo. Aqui, vamos ver se vai conseguir. Deixa eu ver, ela não participou.
5: Sônia Mara, eu vou chutar a rua.
0: Não. Tá muito chute, André. A última.
4: É o tempo. Angela da Swift.
0: Vamos colocar de novo.
4: É o tempo.
0: Angela
4: da Swift.
0: Swift marcou ponto. Swift marcou ponto. Deixa eu pôr bem grande. Marcou ponto. Não pode mais entrar, viu? A não ser na final. Na final. Aí entra os com a pergunta mais difícil. Aí entra os bairros classificados. Marcou ponto. Deixa eu pôr bem grande aqui. Telefone dela. Marca aqui 0869. Swift também está agora. Bairro então, Jardim Capivari, Cidinha, Jardim Nova Europa, Samanta. E agora Swift, a Rosângela. Rosângela do que, Rosângela? Falou seu nome aqui, querida? Inteiro? Só falou Rosângela do Swift?
4: É o tempo. Rosângela da Swift.
0: É, Rosângela. Pois ela tá gravando aqui o sobrenome dela, tudo bonitinho. André, você achou difícil, André? Peraí, deixa eu ver o sobrenome.
4: É Rosângela Fancio.
0: Fancio. Gente, que difícil tava, hein? Meu Deus do céu. Perdi até o controle. Acerte o seu relógio, 12:40. É o tempo. Almanaque. E agora a gente começa para você participar também. A palavra do dia, é P. Palavra do dia P. Músicas que tem letra P. Gente, P. Peraí. Como primeira letra do título, viu, gente? A música tem que começar com P. Por exemplo, mostra aí o Tim Maia. Paixão antiga, vai, vamos esperar. Canta, Tim Maia, paixão antiga aí pra mim, por favor.

0: sorteio aqui, agora ela vai poder participar. Peraí, gente, vamos ouvir aqui.
1: Por favor, pare agora, Senhor Jesus.
0: Qual que é o título dessa música, gente? Fala aí, André. Pare o casamento? Manda ver, manda ver. Pare, começa com pé.

0: espertos, hein? Ô, Samantha, essa daí é música que você escreveu pra mim aí? Vamos ouvir aqui mais uma com P, vamos ver se vai ser.
1: Pais e filhos da Legião Urbana, Soninha.
0: Ah, pais e filhos, Legião Urbana, isso. Hoje a nossa letra é P. Palavra do dia na letra P. Música Pais e Filhos, né? Pais e filhos, vocês estão ótimos. Não dá tempo nem de eu tocar as minhas aqui.

0: de Camargo e Luciano, a palavra de hoje é P. Vamos ver com a Samantinha.
1: Sim, Soninha. É P do pecado.
0: P do pecado, quem canta?
1: Quem canta é o grupo Menos é Mais.
0: Menos Mais. P do pecado. P do pecado mesmo, hein, gente? P do pecado. Não conheço P do pecado. Grupo Mais. Depois acha aí, André, esse grupo do pecado aí. Ó, tem aqui também. Bom dia, Soninha. Pai de Fábio Júnior. Nossa, é mesmo. Tem pai do Fábio Júnior. Olha, gente. É, aqui na nossa produção tinha Pais e Filhos, Legião Urbana. Tem também aqui, ó. Pai de Fábio, com Fábio Júnior. Tem aí, André? Oi? Deixa eu ver. É P do Pecado. Tem, toca um pedacinho aí pra gente conhecer.
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0: Boa, hein, pai?
1: A música poema.
0: Poema?
1: A música poema, não me recordo o nome do cantor. É muito antiga. É Maria Aparecida, de Jardim Paraíso.
0: Jardim Paraíso, poema, poema, gente, poema. Ajuda nós aqui, poema. Licença, Maria Aparecida. Responde rapidinho.

linda, linda, hein, gente? Olha, eu tinha aqui Planeta Água, Guilherme Arantes, Pintura Íntima, Kit Abelha, linda, né, André? Toca um pedacinho de Pintura Íntima, vocês gostam? Pais e Filhos foi, nós temos Peão de Rodeio, Rio Negro e Solimões, quanta gente, né? O Zezé tocamos também, Leonardo, Pensa em Mim, Pintura Íntima.

0: de madrugada, hein, gente? Aí foi a letra P, hein, gente? É muita, muita, muita, muita gente aí. A gente agradece pelo carinho. E vamos tentar ir ao encontro de rádios, falar com o Rony ao vivo aqui por telefone. Vamos tentar. Tô ligando, tô na última chance. Tá aqui. Oi, Rony, uma boa tarde.
1: Oi, tá me ouvindo bem? Tá me ouvindo bem?
0: Tô te ouvindo bem, querido. Pode falar. Como é que tá aí o encontro?
1: Tô aqui, tô aqui. Ao vivo agora, vem cá, Luiz Arthur. Estamos aqui então, Soninha. Agora ao vivo com Luiz Arthur na Rádio Central. Conta pra gente, como presidente da SPA, a realização desse evento que representa a Rádio Difusão do Brasil.
2: Bom, boa tarde a todos os ouvintes da Rádio Brasil. É uma alegria muito grande estar fazendo esse evento aqui. A união de todas as emissoras de rádio e televisão da região de Campinas. Você ouvinte que está aí no carro, em casa, vem aqui pro Lago do Rosário, curtir agora no palco, a gente está com Liminha do SBT, o Passou o Boto, vai vir várias atrações, Exalta Samba, várias atrações para a família. Tem pula-pula, museu. Então é uma alegria muito grande estar aqui com o nosso amigo aqui, Rony Viana, grande radialista aqui na nossa região. Em peso aqui a Rádio Central, o Grupo Tati. Só agradecer aí essa força, porque a gente só está conseguindo fazer isso porque nós temos a força de aí a união de todas as emissoras da cidade.
1: Luiz Arthur, como é que você consegue guardar tanta rádio na cabeça e falar e dar entrevista para outras rádios?
2: São mais de 700 emissoras no estado todo. Então a gente começa a conversar. Eu até brinco, todo mundo for ligar uma vez para mim, são 2 anos, né? Mas são muitos amigos, são muita gente querida, tem muitos grupos, assim como do Grupo Tati, tem diversas emissoras, né? Central. Então é uma alegria muito grande, eu que sou campineiro, consegui trazer esse evento aqui para a nossa cidade. E fica então o convite, você que está aí em casa, vem para cá, tem Sampa Crio, Exalta Samba, Henrique e Diego, enfim, muitos eventos, muitos artistas e atrações para toda a família.
1: Boa, muito obrigado.
0: Obrigada.
1: Soninha, então é isso aí.
0: Ô Rony, pergunta da Sônia Mara, até que horas? Até que horas?
1: Até que horas? Até as 10h30 da noite, né? Porque a hora é um lugar, um espaço público, Soninha, é importante lembrar que aqui no Lago do Rosário, eu e você, né, Soninha? Já fizemos tantos shows aqui e a gente vê isso aqui lotado de novo. É um grande momento para a história de Campinas.
0: Eu estou muito feliz com esse encontro de rádio. Estou muito feliz de você estar aí. E depois, no finalzinho da tarde, a gente passa por aí. Eu, Julinha, você, viu, Rony?
1: É isso aí.
0: Obrigada.
1: Parabéns aí ao horário. Estava ouvindo também aqui, apesar de toda a loucura. Eu mandei os áudios. Nós vamos colocar no ar rapidamente pelas redes sociais os melhores momentos desse encontro. Todas as rádios aqui reunidas. Você viu até que o Luiz Arthur aí. Aí, chamou a Central de Brasil. A
0: rádio é muita Brasil, rádio que ele toma conta, né, Rony? É muita rádio.
1: É muita rádio na cabeça, né?
0: É muita rádio na cabeça.
3: Brasil.
0: É o Brasil nosso. Rádio Brasil, muito querida. A Rádio Central também.
1: Valeu. O André também não perde o tempo, né? Não perde tempo, André.
0: Não, não perde. Um beijo, Rony Viana. Até daqui a pouquinho.
1: Tchau, Soninha. Valeu, até já.
0: Tchau, tchau. Daqui a pouquinho, Uber. Sônia Amaro passa pra te pegar. Bom, é isso mesmo, é isso. Muita coisa na cabeça aí. Rádio Brasil, mora no nosso coração também. Rádio Educadora, comecei. Rádio tudo, a CBN, né? Aqui também. Aqui mais mora no coração, como eu coloquei no Facebook, é a Rádio Central, né, gente? Bom, Central. Eu quero discurso Central, né, André? Central.
4: Almanaque.
0: Almanaque.
4: Almanaque.
0: Oh, yeah.
4: Almanaque.
0: Gente do céu, eu quero ir pra hora do riso, André. Eu quero rir. Eu quero rir. Eu quero rir. Eu achei esse cara e eu tô seguindo ele. Eu quero rir. Ô, André. É a hora do riso, tem a vinhetinha hora do riso aí? Solta a hora do riso que eu vou falar antes o que vai acontecer.
5: A hora do riso!
0: A hora do riso, gente, ó, vou falar antes pra vocês entenderem. A hora do riso, o Zé Butina entra na farmácia pra comprar um suplemento para dar mais força e energia muscular. A pergunta para a atendente... Ele pergunta para atendente, mas preste atenção do que aconteceu, que ele aprontou, Zé Butina.
5: A hora do riso!
6: Você trabalha aqui?
7: Ai, eu acho que eu trabalho, né?
3: Ah, tá. Eu queria uma cretina.
4: Não, mas aqui o senhor não vai encontrar isso não, moço. Nós trabalhamos aqui certinho, o dia inteiro em pé. O senhor vem insultar nós, hora dessa.
3: Uai, uai, eu tô insultando, né?
4: Tá insultando, chamando nós de cretina.
3: Não, não, eu vim aqui, eu tô pagando, eu quero uma cretina.
4: Não, mas aqui o senhor não vai encontrar a cretina não. Se eu tiver querendo achar isso aqui, só pode ir embora.
3: Uai.
0: Ele não vai falar mais uai aí, brecou? Ele falou mais uai, ele queria uma cretina. Aí ela deu pra ele. Ele falou assim pra ela: você não sabe nem ler. Você não sabe nem ler, né? Então ele é muito bom. Então ele queria uma cretina, mas era creatina. Porque ele faz ginástica.
4: Ai,
0: pra ficar com o músculo. E você já sabe aonde você acha a creatina, né, gente? Né? Já sabe aonde acha, né? Na Tuclim, tá bom? Ó, meio dia 57, tá em cima da hora. Segredos de cozinha. Segredos de cozinha, nosso ouvinte Márcia de Jundiaí. Ô, Marcinha, você tá bem, querida? Pergunta, cebola, Sônia Amaro? E alho inteiros deve ficar fora da geladeira? Cebola e alho inteiros deve ficar fora da geladeira? Verdade, é verdade? É verdade. A umidade da geladeira acelera o apodrecimento, viu, gente? Tá? Ovo aumenta necessariamente o colesterol? Não, né, gente? Pelo amor de Deus, é mito, é mito. Hoje já se sabe que o problema maior costuma ser o excesso de gordura saturada, né, gente? Pergunta também: colocar comida quente direto na geladeira é errado? Verdade, é errado. Quente, espera esfriar um pouquinho. Mornar, tá? Porque fervendo não. Isso altera a temperatura interna e favorece o aumento de bactérias. Sabe quando a gente desliga, lá vai sair, tal, tal, e tá quente, quer pôr rápido na geladeira? Não, não, não pode. Tá bom? O André, vamos terminar o nosso almanac com uma das letras P. Posso escolher aqui, André? Posso escolher? Deixa eu ver aqui uma, que a gente tá indo embora. Peão de rodeio, tem aí? Peão de rodeio? Rio Negro e Solimões? É boa, né, gente? Pra gente ficar alegre, feliz. E já tá no finalzinho, vem aí o momento, Roberto Carlos. Quero agradecer pelo carinho de todo mundo. Não atendi? Ai, me desculpa, tá? Tô aqui mais um minutinho e já mandei receita pra todo mundo do Mousse. Beijo, beijo. Beijo, André. Sensacional, você é ótimo, André. Vamos lá na festa hoje no centro da cidade.

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